entrou em vigor com o arranque do mês de maio, visa reforçar de forma significativa a proteção dos consumidores na contratação de crédito e seguros, impedindo práticas discriminatórias contra pessoas que tenham superado ou mitigado doenças graves. Com este novo diploma, passam a estar explicitamente abrangidas situações de risco agravado de saúde, tais como doenças oncológicas, VIH, diabetes e hepatite C. Na prática, isto significa que as pessoas com este historial clínico não podem ser alvo de agravamentos injustificados ou exclusões no acesso a crédito à habitação, crédito ao consumo e respectivos seguros associados. Para além de proteger os cidadãos no seu âmbito pessoal, a nova legislação inova ao estender o direito ao esquecimento também a contratos de crédito para fins comerciais ou profissionais, desde que sejam celebrados por pessoas singulares, como trabalhadores independentes e pequenos empresários. A lei obriga ainda as instituições de crédito e seguradoras a garantirem maior transparência nas condições aplicadas a estes consumidores, consolidando assim a estrutura legal em torno da inclusão e da não discriminação financeira que Portugal tem vindo a construir gradualmente desde 2021. A Autoridade Tributária e Aduaneira anunciou o fim das tradicionais cartas-envelope, adotando a partir de agora um novo modelo de impressão e expedição nas comunicações com os contribuintes. Esta mudança insere-se no processo de modernização dos serviços das finanças e consistirá no envio de correspondência num formato de envelope clássico, acompanhado do documento em folha separada. O novo modelo já está a ser adotado na emissão e envio das notas de cobrança referentes ao Imposto Municipal sobre Imóveis. Apesar desta alteração visual, a autoridade tributária sublinha que todas as notas de cobrança emitidas no novo formato mantêm a sua total validade legal e operacional, garantindo a habitual segurança e continuidade dos procedimentos. Com o objetivo de evitar dúvidas na recepção ou possíveis tentativas de fraude, as finanças disponibilizaram publicamente exemplos visuais dos novos envelopes e do documento de cobrança para que os cidadãos possam identificar e reconhecer de forma imediata as comunicações legítimas que passam a chegar às suas caixas de correio. Está a crescer a exigência no que toca à transparência salarial no mercado de trabalho. De acordo com os dados do Guia Reis 2026, 85% dos profissionais valorizam a divulgação das faixas salariais logo na fase de recrutamento. Esta indicação torna os candidatos muito mais motivados a submeterem as suas candidaturas. No entanto, a realidade atual em Portugal ainda não reflete esta vontade, uma vez que apenas 26% das empresas divulgam atualmente a remuneração nos seus anúncios de emprego, evidenciando um desfasamento entre as expectativas do talento e as práticas corporativas. Esta falta de transparência terá de ser rapidamente corrigida devido à Diretiva Europeia 2023-970, que impõe às empresas a divulgação do salário ou o respectivo intervalo salarial logo no anúncio ou antes da entrevista. A nova legislação vem alterar profundamente o paradigma do recrutamento, proibindo também as organizações de inquirirem os candidatos sobre o seu salário atual para efeitos de negociação. Assim, a transparência salarial deixará de ser uma opção para se tornar uma obrigação legal e um fator crítico na atração e retenção de talento.

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1: Pois é, olá viva, então muito bom dia. Já estava a pensar que o Artur não vinha hoje, hein? Hoje outra vez, pois é. Mas estava aqui com um problema, com um pequeno grande problema técnico, que não estava a conseguir resolver, mas eu sou persistente e andei, lá consegui resolver o problema. Viemos tarde, mas viemos. Como diz o outro, mais vale tarde do que nunca, isto não é como começa, é como acaba. Pois é. Bom, agora passam 25 minutos das 2 da manhã, estamos praticamente com 1 hora e meia de atraso. Ou também, é assim, os comboios da CP atrasam-se. Epá! É a vida. A CP também se atrasa, os comboios também se atrasam. Porquê é que o Expresso não atrasou? Houve um problema na linha. O comboio teve um furo na roda da frente. Epá, são coisas que acontecem. E mais não digo. Não digo. Nem debaixo de tortura eu digo. Nada disso. Não digo mesmo. Nada disso. Vai. Ah, bem, fica assim. Estás pior, estás. Não vais ao médico. Bom, já sabe que nós vamos ficar consigo então até bem próximo das 6 da manhã. Hoje, um pouquinho com menos tempo, mas pronto, mas acontece. São coisas que acontecem. O comboio teve um furo, furou a roda da frente. Às vezes acontece. O comboio furou e atrasou. O problema na linha, por causa do tempo, estava um prego assim para cima da linha, passou lá com a roda, furou a roda. Paciência, olha, azar. Bom, vamos ver como é que vai estar o tempo hoje para já, que isso é o mais importante. O mais importante é nós cá estarmos. Vir tarde, ora vir, mas é importante é vir. Pois é. E então vamos ver como é que está o tempo nesta segunda-feira, dia 4 de maio, já vamos a dia 4. O mês está a dar bem, está a dar bem. Este mês está a dar bem. E para mais os meus pecados, está a dar bem. Bom, não interessa. Vamos ao tempo para hoje. Céu geralmente muito nublado, diminuindo de nublosidade a partir do final da tarde. Águas sempre dispersas e pouco, em geral, dispersos, em geral, fracos demais frequentes no litoral a norte do Cabo Carvoeiro e durante a tarde no interior. Possibilidade de ocorrência de trovoada no extremo norte durante a tarde e vento fraco ou moderado de oeste e noroeste, superando por vezes forte nas terras altas, em especial na região centro, a partir do meio da tarde. Possibilidade da formação de neblina ou nevoeiro matinal em alguns locais e pequena descida da temperatura, em especial da mínima. Na região sul, período de céu muito nublado, tornando-se gradualmente pouco nublado a partir do meio da tarde e possibilidade da ocorrência de aguaceiros fracos e dispersos a norte do Baixo Alentejo até ao meio da tarde. Vento fraco a moderado de noroeste, superando por vezes forte nas serras a partir do meio da tarde. Sendo assim, sendo de sudoeste na costa sul do Algarve, durante a tarde. E a possibilidade de formação de neblina no verão matinal, em alguns locais, pequena descida da temperatura. Agora na região da Grande Lisboa, períodos de céu muito nublado, tornando-se pouco nublado a partir do meio da tarde e possibilidade de ocorrência de aguaceiros fracos e dispersos até ao meio da tarde, em especial na faixa costeira, e o vento fraco a moderado de noroeste. Na região do Grande Porto, o céu geralmente muito nublado, com abertas durante a tarde e aguaceiros mais frequentes até ao fim da manhã. Vento fraco, superando por vezes moderado, de noroeste durante a tarde e pequena descida da temperatura. Quanto ao estado do mar, na costa ocidental vamos ter ondas de noroeste com 1 metro ou 1,5 metro de altura e a temperatura da água do mar na costa ocidental ronda os 16 e os 17 graus. Na costa sul, ondas de sudoeste inferiores a 1 metro, aumentando temporariamente para 1 metro durante a tarde, e a temperatura da água do mar na costa sul ronda os 17 e os 18 graus. É assim o tempo então que se vai fazer sentir no dia de hoje. Nós vamos também ficar a conhecer as máximas previstas para o dia de hoje. Vamos ver então como é que elas vão estar, qual é a previsão do Instituto Português do Mar e da Atmosfera. Pelo menos, parece-me que para hoje ainda vai haver alguma chuvinha, vamos ver como é que vai estar o tempo aqui no distrito da Guarda. A Guarda Beira vai estar com 15 graus de máxima para o dia de hoje e com previsão de chuva em Guarda Beira. Em Almeida, 16 graus. Depois, Solurico da Beira com 16 graus também em Solurico. Solurico da Beira com previsão de chuva também para o dia de hoje. Almeida não há previsão de chuva para já para o dia de hoje. Figueira de Castelo Rodrigo também não há previsão de chuva, com 16 graus de máxima para o dia de hoje. E agora Fornos de Algodas, 16 graus, e também previsão de chuva para Fornos de Algodas. Em Gouveia, a máxima é de 14 graus e também com previsão de chuva para Gouveia. Em Manteigas, 15 graus, também com chuva para hoje e também para amanhã. Só mesmo quarta e quinta-feira, aqui no Centro da Guarda, é que não há previsão de chuva. Mas depois, sexta e sábado, já volta a carga outra vez da chuva. Mas para hoje e para amanhã, aqui no Centro da Guarda, há previsão de chuva. Depois de Manteigas, vamos ver como é que vai estar o tempo na Meda. Na Meda, hoje não há previsão de chuva, mas dá 16 graus. Quanto às Penhas Douradas, chuva, 10 graus de máxima. E a Iceia, 15 graus de máxima, também com chuva. E a Guarda, vamos ver como é que ela vai estar. Guarda com 12 graus. Na Guarda não há previsão de chuva, pelo menos para o dia de hoje. E depois, vamos então também até à Serra da Estrela, com 5 graus de máxima, previsão de chuva na Serra da Estrela. E em Trancoso, previsão de chuva também, 14 graus de máxima. Por isso, tirando aqui alguns sítios no sítio da Guarda, não há previsão de chuva, não quer dizer que não chova, mas praticamente em todo o sítio da Guarda há previsão de chuva para hoje. A chuva então para hoje. Só menos em a Guarda Beira e Manteigas é que não há previsão de chuva hoje. De resto, há previsão de chuva praticamente em todo o distrito da Guarda, hoje e amanhã. Hoje e amanhã também há chuva para o distrito da Guarda. Depois, quarta e quinta, há chuva da tréguas, sexta e sábado, volta então a chuva também ao distrito da Guarda. O meio está a entrar chuvoso, está a entrar com a chuva. Agora vamos então também ver como é que vai estar as máximas também previstas para hoje aqui em Viseu. Parece que a nível de chuva, em Viseu, no sul de Viseu, é idem, aspas, como na Guarda. Para a visão de chuva para hoje e para amanhã em todo o sul de Viseu, depois quarta e quinta também a chuva a dar tréguas, e sexta, e depois a partir de sexta e sábado, a chuva volta então a carregar. Vamos ver como é que vão ser as máximas para o dia de hoje. No Carregal do Sal, 17 graus de máxima. Depois damos um saltinho até Castro Daire, com 15 graus de máxima. De Castro Daire vamos a Sinfãs, com 16 graus de máxima. De Sinfãs até Lameco, com 15 de máxima. Lameco, Mangualde com 16 graus, e Moimenta da Beira, a máxima também é de 16. Quanto à Mortágua, a máxima é de 18 graus e a Vila de Nelas com a máxima de 17 graus de máxima. Oliveira de Frades, a máxima é de 16 graus, e Penalva do Castelo, a máxima também de 16 graus para hoje. Depois, o Sátão com 15 graus de máxima, e Santa Combadão, a máxima é de 17 graus de máxima para o dia de hoje. São Pedro do Sul, a máxima é também de 17 graus. Agora, Sernancelho, a máxima é de 15 graus. E depois de Sernancelho, vamos até Tondela, com 17 graus de máxima para o dia de hoje. E Tondela até Vila Nova de Paiva, com 15. E em Viseu, na cidade de Vilhena, 14 graus e também aí está, o que disse há pouco também com o, no dia de hoje, também há previsão de chuva para todo o distrito de Viseu. Na Guarda, ainda há alguns sítios que a chuva hoje vai dar tréguas, mas em Viseu há previsão de chuva para todo, mas mesmo todo o distrito de Viseu. Vamos até Coimbra, o distrito de Coimbra, ver como é que vão estar as máximas para hoje em Coimbra. E Arganil com 17 graus de máxima. Cantanhede, a máxima é de 18 graus e aqui em Cantanhede não há previsão de chuva. Depois Coimbra, 18 graus de máxima, e a Figueira da Foz com 18 graus de máxima também. Góis, a máxima é de 18 graus e a Lausanne com máxima de 19. Mira, a máxima é de 18 graus e a Oliveira do Hospital, a máxima é de 16. Depois, vamos então também ver como é que vai estar em Tábua. Máxima de 18 graus, só mesmo em Cantanhede é que não há previsão de chuva para o dia de hoje, porque de resto, em todo o distrito de Coimbra também há previsão de chuva para o dia de hoje. Mas atenção que amanhã já há mesmo previsão de chuva para todo o distrito de Coimbra. Depois, quarta e quinta, a chuva dá trégua, sexta e sábado, volta também a chuva ao distrito de Coimbra. Agora vamos ver como é que vai estar o tempo em Lisboa. 19 graus de máximo e também previsão de chuva para Lisboa. E aqui em Lisboa, para hoje há previsão de chuva, amanhã terça-feira chuva dá tréguas, quarta também e quinta também, sexta e sábado, aí a chuva está de regresso. Sábado e domingo a chuva está de regresso também à cidade, também ao distrito de Lisboa. Quanto ao Porto, a região do Grande Porto, 18 graus, 16 graus para hoje no Porto, com chuva, prevendo chuva também para o dia de hoje e para amanhã, também na quarta e na quinta a dar tréguas e na sexta, sábado e domingo, a chuva está de regresso também a previsão de chuva está de regresso também ao Porto. Algarve, Faro, 22 graus de máxima para o dia de hoje. Quanto à chuva, não há previsão de chuva também no Algarve e Faro, nem hoje, nem amanhã, nem quarta, nem quinta, nem sexta, nem quarta, nem quinta, mas sexta e sábado já há previsão de chuva também no Algarve. É assim a previsão então para as máximas também previstas para o dia de hoje, também aqui na sua rádio. Para já vamos então na música, o Malhão, Malhão.

Malhão, Malhão, foi então assim o tema que acabámos então de ouvir, e daqui a pouco vamos para os comerciais. Hoje estamos, o coração estava, mas se nós conseguíamos recuperar aqui a situação, atrasou-se, houve um problema na linha. Na linha não, foi no Expresso mesmo, furou um pneu. O Expresso furou um pneu hoje. Acontece. E então estivemos à espera dos mecânicos. Os mecânicos vieram um bocado, atrasaram-se, porque ao turno da noite não há tanta gente de serviço como há de dia, que é mesmo assim, atrasaram-se um pouco. E então o Expresso atrasou. Atrasou na estação. Senhores passageiros, chegámos. O Expresso é que bom com o banho de chelas. Parte quando parte, chega quando chega. Não há hipótese. Vamos à música. O vinho da Clarinha. Ah, se calhar foi isso. Se calhar o maquinista foi ao vinho. Se calhar foi.

0: E vai ser o projeto Dalma com este O Vinho da Clarinha, um original do conjunto António Mafra. É mesmo isso. E eles, este grupo, o Grupo Dalma, aqui a trazê-lo com uma nova roupagem, uma roupagem mais, mais rock, uma roupagem mais, mais rock. E ficou bem, ficou um tema bonito, ficou assim, senhor. Para já, vamos com esta daqui a pouco. Vamos com esta, não. Vamos sair para os comerciais, estamos a 5 minutos. Das duas, mas 5 minutos das duas, vamos sair para os comerciais e nós voltamos já logo a seguir. Vá para um cafezinho e volte connosco. Espera-se estar atrasado, mas parece que está a aguentar o arco. Está, está. Está, está. Isto é como eu costumo dizer, não é como começa, é como acaba. É isso mesmo. Agora saímos para os comerciais, até já então. Bom dia.
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1: E agora passam 10 minutos das 3 da manhã, já cá estamos, e para ficarmos nesta hora, normalmente esta é a terceira. Pois é, esta é a terceira. Pronto, mas neste caso, vamos para a segunda, porque estamos com hora e meia de atraso. O Expresso hoje está com hora e meia de atraso. Mas está cá, sim senhor. Bom, já sabe que vamos consigo até às 6 do meu nome, Artur Matos, daqui a pouco, na próxima hora também, para diria por volta das 4h30, mais ou menos, a ver o que diz o seu signo. Também daqui a pouco vamos aqui ver o que é que temos hoje aqui para falar. Mas para já, vamos à música, vamos embora a ela.

efeito sobre a venosa. Bem indicado em casos de artrite, pode ser encontrado, por exemplo, em cápsulas ou tintura. Consulte o médico farmacêutico antes de dar a planta para uso e unha. A cru é um roso antinémico e mesmo cozido conserva também o seu poder curativo. É um grande depurador de sangue e deve ser ingerido por pessoas que sofrem de processos inflamatórios de qual espécie e todas as que precisam de beneficiar do daqui a pouco já vamos falar também do Esmi, mas já vamos com Dai e Marie com ele, o Mulata.

0: Portuguesa.
1: O mulato da Dani Marie. E agora, música, vamos falar em duas. É uma esta planta assim feita cerivos, sendo boa para e para quem sofre de insónias, combate da depressão. E além disso, é outra das plantas usada para minhas e relacionadas com assuntos. Mas ainda hoje vamos falar da lavanda. Sabemos daqui a pouco. E também a rubrica Doutor Francisco para as semanas para aqui, para a semana. Para já, moro ao Zé de Mel.

Agora foi Bolsa. E agora vamos falar da Wanda. Hoje, aí é uma sugestão para amanhã, mas é assim, ainda tem a ação do Doutor Fernandes, mais daqui a pouco, mas agora vai andar. Usando banhos como incenso, purificação. Tomar a lavanda substituição é tributo aos usas. Tem a luz da razão de inspeção, usa para banhos para atrair os amores. O profundo, o sono, lente, prado e coerência. Em trabalhos médicos e concentra a realização. Amanhã vamos falar do louro, das malvas, também mandragora mesmo. Isso é amanhã, mas do louro, de malvas e da mandragora. Drago, assim é que é, assim é o nome desta. Mas isso venhamos daqui a pouco, então vamos entrar também. Temos a rubra do Preço também com o doutor Fernando Figueiredo, é isso mesmo, mas é para o que é para já. Vamos à música. É na Correia, um bandido.

0: Questão banda foi voz de Ana Correia. Agora sim, vamos dar a nossa ligagem da sua rádio pública com o doutor Fernando Figueiredo. O doutor Luís dizer força, bom dia. Ai, pois é, estava isto aberto, não entrava, agora sim.
1: A tua saúde. Hoje vamos fazer-se de se. E consequente, costumamos dar-se dados que este bloco. Estresse por ser muito excesso de atividade, também por excesso de calmia, melhor na saúde. Ser um meu animal diário, eu tenho que viver em comunidade. Pessoas que trabalham em casa, normalmente mais sujeitas a situações estressantes do que aquelas que têm matado fora. Nós precisamos de conta do mar. Precisamos de ver um toque para equilibrar energias. Sabe, por pés muito descalços, abraçar uma árvore, fazer meditação, yoga. Todas estas atividades vão ajudar garantidamente a eliminar esta sensação de ansiedade. Mas, atenção, é preciso que esta ansiedade não seja apanhada numa outra situação que é muito mais complicada. Os pânicos, as fibromialgias, o não estar confortável em multidões, em aviões, em carros, no metro, sejam fechados. Quando isto fica, o meu colega vai dizer em imediato uma análise vítima. A carência deste vai mostrar que existe, em baixa, carências minerais de vitaminas ao nível global. Antinatural, tenho segurado de resolver este assunto. 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Eu poderei talvez ajudar muito nesta área. Só por conselho quando estão em videoconferência ou presença. Apresenta a cusco.
0: E a foi essa rubrica da madrugada sua rádio com o Dr. Fernando Figueiredo, mesmo. Nós agora estamos para o campo. Na música, vamos com ele, El Santiago e o combinado. Fico com o combinado, vamos cantar às 6 da manhã.

A voz do Vicente está com o que com eu combino. Está bem, combinado, vamos estar então. Vamos estar até às tempo, porque depois vem o tempo. É isso mesmo. Já sabe também que o penso para hoje é o seguinte: para cortar o pé e descobrir que o fosse para perdoar é livre, prisioneiro, descobrir, prisioneiro é você que escreveu. Foi o que escreveu então. Pensa-me tudo. Na próxima hora, vamos fazer férias e a partir das 3h30 vamos ver o que diz o signo para o dia de hoje. Mas para já, vamos então, música ao fim do show, abrinho quentinho.

Foi a vó vender com ele. Abre o quente, o tema que vamos de hoje. Pois é, estava aqui o grande para cá. Vejam vocês que ele queria cantar. Já cantaste para o pai. Mas, então, vamos lá ver. Vamos lá ver. Se se entende. Era que você vou cantar Portugal e andando para o vinho. Ernesto.

Assim, a voz não é este bocado de cantar Portugal no vídeo. É mesmo isso, mas então, agora com o agora está 9 minutos das 4 da manhã, vamos com o Fernando Reis e é o Cabaré.

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4: Os meus gostos, a madrugada é 20. Estamos então na penúltima, do seu Expresso da Madrugada. Vamos aos efeitos para o dia de hoje. Mora-se o internacional bombeiro. Todos os bombeiros, abraço, com força, sem amizade, continuação. Pouco e bom serviço. O que é para todos, e como dia desde o ano de 1969. Dia Star Wars 2011. E em 1814, Napoleão Bonaparte chega a Porto Feio,

concerne as frotas brasileira e portuguesa, se enfrentam resultando num empate. Em 1979, Margaret Thatcher torna-se a primeira mulher eleita como chefe do governo britânico. Ainda neste dia, Kangxi nasceu em 1654 e faleceu em 1722. William Wickling, Prescott, nasceu em 1796 e faleceu no ano de 1859. Thomas Henry Huxley nasceu em 1825 e faleceu no ano de 1895. Andrei Huber nasceu em 1929 e faleceu em 1993. E ainda Isaac Brown nasceu em 1630 e faleceu em 1677. A Aimé Bonpland nasceu em 1673 e faleceu em 1858. Josip Broz Tito nasceu em 1892 e faleceu em 1980. Paulo Gustavo nasceu em 1978 e faleceu no ano de 2021. Foram as nossas efemérides para o dia de hoje. Daqui a pouco, então, vamos aos signos, mas para já também só lembrar o pensamento do dia para hoje. Perdoar é libertar o prisioneiro e descobrir que o prisioneiro era você. É assim o pensamento do dia para o dia de hoje. Agora vamos então na música. E na música vamos com os Filhos da Nação e Chama por Mim.

0: Mora Mania foi a voz então do Filipe Neves, que me apresentou esta mora. Um tema já com uns aninhos, mas é sempre bom recordar, porque recordar é de...
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0: Agora vamos na música. A vida não é fácil. Fred Motti, não é, não, senhora. A vida não é fácil. Nada, nada, nada, nada mesmo. Nada fácil.

A vida não é fácil, e não é mesmo. A vida não é mesmo nada fácil. O outro também dizia que a vida é bela, nós é que damos cabo dela. Pois, também é verdade. Também tem razão. Tem razão, sim, senhora. Bom, vamos à música com Cantinho Proibido, Expresso 80.

0: Pois é, o Cantinho Proibido foi a voz então do grupo Expresso 86. Agora vamos então continuar com mais música depois desta. Vamos então para os nossos signos, é isso mesmo. Mas para já, Chop Chop, a voz é do Eduardo Santana.
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1: Chop Chop foi a voz então do Eduardo Santana. E agora vamos então ficar também a conhecer o que diz o seu signo para o dia de hoje. E como sempre, vamos começar pelo signo de Carneiro, que diz então o seguinte para o dia de hoje, para esta segunda-feira, dia 4 de maio do ano de 2026. Sim, as suas ideias querem expandir, mas nem todos acompanham o seu ritmo. Pode haver desencontros nas conversas ou sensação de não ser compreendido ou compreendida. Antes de reagir, respire ao longo do dia e faça ao longo do dia. A vontade de agir cresce, mas nem tudo flui na mesma velocidade. Escolha onde vale insistir, nem toda a urgência é direção. Foi o que disse então o signo de Carneiro. Continuamos com os nossos signos. Chegamos agora assim ao signo de Touro. Signo de Touro para o dia de hoje. Ah, bom. Estava a ver que ele não andava. Touro. O dia toca em valores, em trocas mais profundas. Algo pode parecer desequilibrado, seja no dar ou no receber. Observe sem pressa de ajustar tudo. Agora existe também o impulso para agir, mas o cenário pede cautela. Evite decisões movidas por intensidade. O que realmente tem valor para você precisa de consistência, não de pressa. Foi o que disse então o signo de Touro. Continuando aqui com os nossos signos gêmeos, para hoje, as relações podem trazer um certo desconforto no dia de hoje. Enquanto você busca leveza, o outro pode pedir mais profundidade ou o contrário. Nem tudo precisa ser resolvido no mesmo ritmo, como com o passar das horas surge vontade de agir, mas cuidado nos impulsos. Escutar também é uma forma de amar. Quanto aos gêmeos, estamos conversados agora. Chegamos também ao signo de Caranguejo. E Caranguejo diz o seguinte: a rotina pode começar com pequenas tensões ou falta de sintonia. Nem tudo se encaixa como você gostaria e isso pode gerar incómodo silencioso. Ou logo no dia há mais energia para resolver, mas o tempo pede calma. Vá com cuidado, seu corpo também fala que você está ignorando em nome de dar conta de tudo. Quanto a Caranguejo, estamos conversados e agora chegamos assim ao signo de Leão. Leão, o desejo de viver algo leve pode esbarrar em expectativas externas. Nem todo mundo está na mesma frequência e tudo bem. Ao longo do dia, a coragem cresce, mas o momento pede discernimento. Evite exageros. Prazer também precisa de medida para não virar desgaste. O que hoje merece a sua energia de verdade. E depois então de Leão, agora chegamos ao meio da tabela e chegamos ao signo de Virgem. Virgem, o dia pode trazer desconfortos entre o que você sente e o que o mundo pede de você. Emoções, responsabilidades parecem caminhar em direções diferentes. Não se cobra respostas imediatas, mas está mais tarde. A energia aumenta, mas cuidado para não agir no limite. Respeite o seu ritmo também respeitar o seu ritmo também é produtividade. E foi então que disse o signo de Virgem. Agora chegamos ao meio da tabela e o primeiro signo da segunda metade da tabela é Balança. Balança. Conversas podem não fluir como esperado. Há ruídos, interpretações diferentes e certa impaciência no ar. Antes de tentar ajustar o outro, revise o que você realmente quer expressar. Ao longo do dia surge o impulso de agir, mas nem tudo precisa ser resolvido com clareza, a clareza vem com o tempo. Isto foi o que disse então Balança. Agora vamos para o signo de Escorpião. Escorpião, o dia mexe com segurança e controle. Algo pode parecer fora do eixo, especialmente em trocas mais íntimas ou financeiras. Evite reagir no calor do momento. A vontade de agir cresce, mas o contrário perde estratégia. Nem todo o excesso fortalece o que você pode ajustar com mais consciência. Foi o que disse então o signo de Escorpião. E agora chegamos aos quatro últimos signos do horóscopo e um deles é Sagitário. Sagitário diz o seguinte: você pode sentir que está em um ritmo diferente das pessoas ao seu redor, mas há vontade de liberdade, mas ainda também de demandas que te puxam para o outro. Nem tudo precisa ser decidido agora. Ao longo do dia a energia aumenta, mas cuidado com impulsos. Equilibrar eu e nós é um aprendizado no dia de hoje. Quanto ao Sagitário, estamos conversados e agora seguimos com Capricórnio. Capricórnio, o dia começa mais interno, com sensações difíceis de nomear. Pequenos incómodos podem surgir na rotina, pedindo assim a atenção. Não ignora sinais sutis. Mais tarde há impulso para agir, mas o mundo não responde na mesma velocidade. Evite forçar, nem toda a ação precisa ser imediata para ser eficaz. Quanto ao Capricórnio, estamos conversados, agora chegamos ao signo de Aquário. Aquário, amizades ou projetos podem trazer desencontros de expectativa e o que parecia leve pode ganhar um tom mais complexo. Observe sem reagir de imediato. Ao longo do dia surge mais coragem para agir, mas cuidado com os exageros. Nem toda a ideia precisa ser levada ao extremo. Escolha com consciência. Depois de Aquário, agora chegamos ao último signo do horóscopo para o dia de hoje, e é Peixe. Peixe, então, diz o seguinte: Peixes, o dia pode trazer tensões entre a vida pessoal e responsabilidades externas. Nem tudo flui com harmonia e isso pede ajustes internos ao longo do dia. A energia aumenta, mas evite agir por pressão. Você não precisa provar nada agora. O equilíbrio vem quando você respeita os seus próprios limites. E quanto a signos, por hoje estamos conversados. Amanhã há mais. E agora, estava aqui também a ver a net e apareceu-me aqui uma notícia que eu fiquei assim um bocado pô triste. Desapareceu mais um grande nome da rádio. Quero mandar daqui as condolências à família do Cândido Mota, que faleceu ontem. Um abraço para todos, muita força nesta hora. E Cândido, para ti, onde quer que estejas, um forte abraço, um até sempre. E obrigado por tudo aquilo que deste à Rádio Portuguesa. Um abraço, sentimentos à família, um abraço para o Cândido, onde quer que ele esteja. E descanse em paz, amigo. E agora sim, vamos à música. Vamos à música com Gabriel, ele que nos vai trazer esta Mulher Policial.

Foi a voz do Gabriel com este Mulher Polícia, o tema que acabamos então de ouvir. Para já, vamos com a Jan Lija com este Não Me Importa.

Não importa, vós foi dono da. Vós foi da Jen Lija. E nós estamos com 47 minutos, então depois das 4, já sabe que às 5 vem também os nossos compromissos comerciais, mas para já vamos então na música com este Explode de Alegria, Doce Sinfonia.

Doce sinfonia com este resplendor de alegria. Agora vamos com Graciano Saga. Aqui não ficas, pronto? Ai, não fica perdido assim, não fica perdido.

Foi assim então a voz do Graciano Sega com este aqui não ficas, aí não ficas, não, vai tudo para lá, vai tudo, seja pobre, seja rico. Henrique Matos já a seguir e a mais linda do baile, para ouvir então já a seguir.

0: A mais linda do baile foi a voz então do Henrique Matos. Agora saímos para as comerciais e já voltamos. Até já, bom dia.
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7: É isso mesmo, vamos consigo até às 6 e daqui a pouco às 5h30 vamos então para os bons dias. Agora vamos à música com Herman José, que nos vai trazer esta Família da Lady Gaga.

A família da Lady Gaga foi a voz de Herman José. Agora Hugo Lima e nada mais nada menos que esta força.

Hugo Lima, que o tema que acabamos então de ouvir para já, vamos ficar com mais música. Vez a vez, o outro, o Andrade e. Aí, leva um.

Foi a voz do Hugo Andrade, e aí leva um, o tema que acabamos então de ouvir. Outro Hugo, já a seguir, Hugo Barros, com este Como a Primeira Vez.

Como a primeira vez foi a voz do Hugo Barros, e agora vem Maria Julieta que nos traz o tema Oh Maria, Bifana e Paixão, para ouvir já a seguir.

Foi a voz, então, a voz que acabámos então, de ouvir, a voz da Julieta, e agora, e depois desta, vamos aos bons dias, Minhotos Marotos, ai se me agarra, depois desta, vamos ao bom dia.

0: E agora sim, ela aí está, preparadinha para entrar.
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0: É isso mesmo, e nós já estamos a gente então de receber a sua chamada através do 271-032-263. É o número disponível então para falar connosco e nos dar um bom dia. Vamos lá ver se você já acordou, que hoje é segunda-feira. Tu falaste, já toca. Olá, bom dia.
2: Bom dia, bom princípio de semana.
0: Hoje é segunda-feira, bom início de mais uma semana.
2: E bom mês de maio.
0: É mesmo, estou a dizer que o maio é o mês dos burros. É o meu mês também, estou falando que é o meu mês, atenção.
2: Pois.
0: Eu faço anos em maio, por isso é que eu estou a falar assim, atenção. Estou-me a incluir no grupo. Mas atenção, que o burro é um animal muito sábio, atenção.
2: Então foi ele que ensinou a pegar as videiras.
0: O burro é um animal muito sábio. O burro só tem o nome. Há pessoal de duas patas são mais burros que os burros.
2: Pois, mas às vezes também se fazem, por outros interesses.
0: Pois, também os há. Mas esses são os burros mais inteligentes. São aqueles que foram à universidade.
2: Pois,
0: é. E mais num dia que está aqui uma conversa gira.
2: Está.
0: Está aqui uma conversa linda. Está, sim, senhor. Está tudo bem disposto? O fim de semana correu bem?
2: Dentro das conformas.
0: Dentro da norma, está tudo a correr bem.
2: Exatamente.
0: Ora bem. Então, um bom dia vai para quem?
2: Então, um bom dia vai para todos os padeiros, principalmente para o Fangastilhas, o Silva, que é o meu padeiro que está aqui em pão. É para todos os padeiros, para todos os caministas, tenham um pé de borracha, para todos os bombeiros, para a Madeira, para os Açores e para o continente, tenham um pouco de semana e principalmente para todos os meus camaradas de Irlanda, ou para os outros rádios de Irlanda, da GNR, que começa hoje a Operação Bravo, que tenham tudo bom. E bom fim de semana para todo o auditório, com muita paz e saúde.
0: Um abraço também para si, obrigado pela sua participação. Até amanhã. Até amanhã, bom dia. 271-032-263, 271-032-263, é o número que já está então à sua disposição para falar connosco e lhe dar também o seu bom dia. É até bem próximo das 6. Estamos a fechar. O Expresso hoje atrasou-se, teve um furo na roda da frente. Furou a roda do Expresso. Andas-te a pôr a jeito, diz o Jorge Guerreiro. O telefone já ligou, já tocou. Olá, bom dia. Bom dia.
3: Bom dia.
0: Bom dia de manhã.
3: Bom dia à noite.
0: Está tudo bem disposto?
3: Está tudo bem disposto. O Artur também faz alegrar as pessoas que estão a ouvir a rádio.
0: Eu hoje estava a ver que os expressores não apareciam. Teve um furo na roda da frente.
3: Você é um espetáculo, põe músicas maravilhosas.
0: Às vezes. Tem dias.
3: Tem que ser assim, não é?
0: Ora bem. E está tudo bem disposto, não é assim?
3: Às vezes há umas diferençazitas aí na rádio. Não sei se é daí, se é do telefone.
0: É capaz de ser do telefone.
3: É, pronto, mas tem que a gente acompanhar.
0: Está tudo bem disposto. Vamos então dar um bom dia. Vai para quem?
3: Olha, vai para o Artur, vai para a Palcerais e para o Brincovalho, vai para o Jorge Amaral, vai para a Dona Fátima Antunes, Dona Irene, vai para os padeiros de Vila Cova do Covelo, para o José Manuel, Cacel Penalva. E vai para a pastelaria de Vila Nova de Paiva e vai para todos os ouvintes e participantes, que tenham uma boa semana.
0: Olha, uma boa semana também para si, obrigado pela sua participação. Até amanhã. Até amanhã, bom dia. E o 271-032-263, 271-032-263, está novamente disponível para que fale connosco e lhes dê também o seu bom dia. 271-032-263. A partir da semana que vem, vai haver surpresas. E mais não digo. E mais não posso dizer. Não posso dizer. Está tudo no segredo dos deuses. 271-032-263. Está novamente então à sua disposição. É isso mesmo. E vamos então ver quem é que está connosco. Olá, bom dia.
4: Olá, muito bom dia.
0: Tá bem disposto?
4: Sem mandar.
0: Sim, eu tô sempre bem, eu também estou sempre bem disposto. Olha, quando não estou, olha, ponho-me.
4: É, e hoje por acaso está bem disposto?
0: Eu estou sempre bem disposto.
4: Pensei que
0: estava com... Porquê? Por causa do futebol? Ah, não me chatei com isso, amigo.
4: Não chatei.
0: Não, pode crer. Eu às vezes falo na brincadeira. É brincar. Agora, chatear-me com o futebol, eu já deixei. Já dei para esse peditório.
4: É isso.
0: Eu às vezes há jogos que nem vejo.
4: É como eu então.
0: Às vezes vou só lá ver como é que está o resultado. Às vezes olho-me descartar a ver filmes na Netflix ou no YouTube ou coisa assim, quer ver futebol. E agora tenho ali o sistemazinho surround na televisão, parece que estou no cinema a ver um filme.
4: É mesmo.
0: Claro que gosto que o meu clube ganhe. Ou ganhe. Se não ganhar, ao menos que empate. Não perde tudo, logicamente, não é? Mas não me chatei com isso. Não.
4: Já somos dois.
0: Está tudo. E depois da maneira como as coisas estão, ainda pior. Ainda pior, mas pronto.
4: Pior, isso é verdade. A arbitragem dá de cabo de muitos jogos.
0: Oh. Por isso é que ainda nem sei como é que eles ainda conseguem ir aos jogos das competições europeias. Da seleção e já não vão. Também não fazem lá falta nenhuma.
4: Não, isso é verdade.
0: Como eu costumo dizer, fazem lá uma falta que vão as moscas atrás do enterro.
4: É mesmo, isso é verdade.
0: Mas, fazem lá falta nenhuma. E qualquer dia, como se fosse o país. Também é verdade. Então, e vamos ao bom dia.
4: Então, bom dia vai para toda a minha família, para todos os meus colegas de trabalho do Ferrinho da Tílias, para o Brinco Baila, para o Paulo Saleiro, para o Sara Alancara.
0: Ui! Parece um comboio.
4: É mesmo, para todos os 25 participantes, e para a senhora Célia, da Tocha. Tocha não, é Tocha.
0: É da Tocha?
4: E para todos os 25 participantes e lá para todos os colegas.
0: Olha, um abraço para si, olha, a garrafinha já lá deve estar à espera.
4: Já.
0: O amigo José Marques, não sei o que é que se passa com ele, não tem ligado, não sei o que está chateado comigo, não sei.
4: Não, deve andar a trabalhar, não.
0: Esta hora já?
4: Ele vai ser cedo.
0: Mas ainda está.
4: Deve estar a encher a garrafa.
0: Ah, depois também é capaz. Depois também é capaz.
4: Chegar lá e a passar
0: o dia com o Miguel. E ele é sem garrafa com a colher do café? Aquelas colherzinhas de mexer a bicazinha. É com uma colher dessas que ele já ganhou, porque demora mais tempo.
4: Claro.
0: Está aqui uma conversa linda. Um dia qualquer eu passo lá fazer-lhe uma visita.
4: Tive lá fazer uma visita.
0: Não, estou a dizer, um dia qualquer agora quando parar mais o desporto. Depois agora também está a acabar, já tenho mais tempo livre.
4: Já
0: tenho
4: mais tempo
0: para
4: lá,
0: parece. Já tenho mais tempo livre, para lhe fazer uma visita. Olha, um abraço também para si.
4: Estás a ver aquilo de 14 e 15.
0: Ou mais.
4: Ou mais.
0: Olha, um abraço para si, obrigado. Até amanhã. 271-032-263 já está novamente disponível. Um abraço também para o amigo José Marques, é isso mesmo. Para o amigo José Marques, um e José Marques dois, são dois, que eles estão a ouvir, por isso tem que ser assim um e dois, porque não digo que é um ou que é dois, não digo que é um, é o José Marques, um e José Marques dois. Pronto, eles são dois. É para eles dois, mais nada. Bem, um abraço para os dois e também extensivo a todo o nosso vasto auditório. E também um abraço para o homem da gravata. Não sei se ele já me está a ouvir, mas sempre estiver bem aqui. Um grande abraço. E cuidado que o carro é elétrico, agora não se ouve. E é complicado. Ele agora anda disfarçado porque o carro não se ouve. Apanhei a moto toda lá, alguma coisa. Chega lá, não ouve o carro. Estão todos descansadinhos e ele depois aparece. Agora anda de gravata e tudo. Oh, Jesus. Oh, lá vai. 271-032-263, 43 minutos então. Depois das 5 da manhã, estamos quase no final da nossa emissão de hoje. Hoje foi um pouquinho mais curto, derivado ao furo que o comboio teve. Mas é como eu costumo dizer. Não é, isto não é como começa, é como acaba. Pois é. O que é que está connosco lá? Bom dia.
5: Bom dia, Arturo.
0: Bom dia. Bom dia de quem?
3: Bom dia.
0: É da Tocha, já sabia.
3: É mesmo?
0: Eu já sabia, era só para meter consigo.
3: As novas tecnologias.
0: É, nova. É, tem aqui a televisão está a trabalhar bem. Tá, tá. Cliquei aqui no botão da televisão, liguei a televisão do telefone e está a trabalhar bem. Está a saber bem?
3: É bom sinal, é bom sinal.
0: Está com uma imagem 5G.
3: Pronto.
0: Está impecável. Não posso dizer mal da operadora que está a trabalhar bem, mais nada.
3: Não, também é
0: despedido. Ora bem, da operadora dos telefones, nada da rádio.
3: É isso, não se pode falar mal.
0: Não, e qualquer dia, nós aqui na rádio podemos fazer comentários à arbitragem, senão somos castigados.
3: Também não.
0: Agora os presidentes dos clubes falam qualquer coisa, levam logo o castigo.
3: Pois.
0: Está a ficar pior que no tempo da outra senhora, mas pronto, mas é assim. Mas pronto.
3: Como diz, outra coisa está a ficar preta, está a ficar complicado.
0: Dá. Complicado. Não, as coisas não são complicadas, as pessoas é que complicam.
3: É verdade, isso também é verdade.
0: Não é? O outro diz que a vida não é fácil. Não é, a vida é fácil.
3: Viver não custa.
0: Pois, custa saber viver.
3: Viver.
0: As pessoas é que complicam a vida.
3: É verdade.
0: Então, e o bom dia vai para quem?
3: Olha, vai para ti, para toda a tua família, vai para o Carlitos, que não sabia que o ouvi, vai para o Luís, vai para a Dona Rosa, para o Senhor José, para toda a gente que estiver por aí a ouvir e a rebar, um bom dia para toda a gente, e agradecer a todas as pessoas que deram os parabéns no sábado. Um beijo muito grande e muito obrigado.
0: Então, olha, os parabéns, vão atrasados, mas mais vale atrasados do que adiantados, é que não atrasados pode ser. Os nossos parabéns para si também. Olha, como eu costumo dizer, uma morte feliz daqui a 150 anos.
3: É isso, um dia de cada vez, temos que viver um dia de cada vez e ser felizes.
0: Ora bem, um abraço, bom, parabéns.
3: Obrigado,
0: e até amanhã.
3: Bom
0: amanhã,
3: trabalho.
0: Até amanhã. E pronto, quanto aos bons dias, hoje por hoje vamos ficar por aqui, daqui a pouco já vamos então para as nossas despedidas de hoje. Este é o Rui Bandeira. Este mix. Mix total. Quero ver tudo a dançar. Então está bem, então olha, encosta a mesa da sala para um lado, como o móvel da televisão para o outro e fica aí em sala toda e vai, toca a dançar. Está tudo a dançar. Vai lá embora. Como diz o Rui Bandeira. Bom, vamos à música. Depois desta, estamos com 46 minutos depois das 5. Depois desta, vamos então para as despedidas, mas agora com este Se Fores ao Alentejo, leva saudades.

Se fores ao Alentejo, foi a voz do Cairo que acabámos então de ouvir. Agora vamos então para as nossas despedidas, 10 minutos para as 5, para as 6 da manhã. Despedição por hoje, amanhã o Expresso está de regresso à 1 da manhã. É isso mesmo. Hoje com um ligeiro atraso, mas já se sabe que os comboios também se atrasam. Pois é, o Expresso atrasou-se hoje, mas chegou. Mais tarde do que nunca. Para todos, então, a continuação de muito bom dia, onde quer que esteja, onde quer que se encontre. O Expresso volta, então, amanhã à 1 da manhã. Eu volto mais logo às 7 para o prolongamento desportivo. Para todos, bom dia. Quanto a mim, até mais logo. Quanto ao Expresso, até amanhã.

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1: 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São 6 horas.
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para todos desta programação. Segunda-feira, começar a semana com portas abertas é o melhor jeito. Programa Caseais traz para você essa oportunidade. Nós estamos aqui a cada segunda-feira pedindo que as portas sejam abertas. E hoje, segunda-feira, você tem essa oportunidade. É dia da paz. Você que precisa de paz. Ele diz, eu sou Deus da paz. E a paz que eu tenho, eu a vos dou. E não a vos dou como dá o mundo. Quer dizer, essa paz do mundo é passageira, momentânea. Hoje você tem, amanhã você perde. E você está aí assim, sem paz, sem dormir. As portas estão fechadas, os caminhos estão trancados. Você não consegue ver uma saída. Você tem aí uma camisa branca na sua casa? Uma t-shirt? Pega aí uma t-shirt, um casaco branco ou uma calça branca. Deixa aí separado. Eu já volto falando para você o que nós vamos fazer hoje, segunda-feira, para mudar essa situação da sua vida. 218-368-008. Nós vamos acompanhar agora essa canção de fé, essa canção bonita. Eu já volto.

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1: Vem de uma família pobre, onde era só o meu pai a trabalhar, a minha mãe doente, tinha 4 filhos e o dinheiro nem chegava para sustentar os filhos, não é? Meu pai teve sempre a ajuda da minha avó, fomos crescendo num ambiente pobre sempre, até que eu fui trabalhar aos 13 anos. Chegou um ponto, depois tive a tropa, gastei dinheiro na tropa. Depois comecei a procurar namoro, não é? Que é o desejo de todo o rapaz, não é? E foi quando conheci a minha esposa, que tenho agora. Conhecia, casámos, até que surgiu uma época que comprámos uma casa e derivado a comprar a casa, entrou inveja. E eu fiquei doente de repente. Tive problemas de coluna, não conseguia trabalhar, até que acabei por ficar em casa, acamado mesmo. Tive muito tempo acamado. Eu já estava desesperado, nós comemos, eu e minha esposa cobrimos tudo, corremos bruxos, corremos cartomantes, padres, massagistas, médicos, tudo, tudo. Derivado a comprar a casa, o dinheiro, o que eu ganhava, que a minha esposa ganhava, dava para controlar, antes de eu ficar doente, dava para controlar tudo. No entretanto, como eu fiquei doente, então piorou. Chegámos a passar necessidade, fome não, mas necessidade, a ponto de querer comprar um pão e não ter dinheiro. Socorrimos na minha mãe ou na minha sogra, disfarçadamente. A falta de dinheiro, de não entrar dinheiro suficiente em casa, trouxe tristezas, não é? Eu e minha esposa dava-nos bem, mas havia sempre aquela discussãozita, porque o dinheiro não chega, porque isto e aquilo. A gente queria, eu e minha esposa queríamos ter um filho e não conseguimos, porque a minha esposa, derivada a problemas que tinha, não sabia os quais, tive 2 abortos espontâneos, fez tratamentos, e isso causou-nos também muita tristeza nisso. Quer dizer, era problema de saúde, financeiro, e a tristeza de não poder ter filhos. Tivemos aí vários, uns bons, longos anos sem conseguir ter um filho. No meu interior senti o vazio. Eu já nem tinha vontade de ver televisão, nem sair à rua, só chorava. Derivado a esses problemas todos, que via que não conseguia ter solução, cheguei a pensar em acabar com a própria vida.

0: é uma pessoa que está assim na cama, doente. Aquele homem estava a contar tudo o que eu estava a passar. Eu disse, como é que ele sabe o que eu estou a passar? Eu tenho que lá ir, tenho que ver onde é que é essa igreja. Eu comecei a participar dos programas, das orações, e só nisso comecei a sentir melhoras. Já conseguia sair da cama, já conseguia andar, até que quando vi que estava sentia melhor, resolvi ir procurar a Igreja Universal, até que encontrei e cheguei lá à Igreja Universal. Cheguei na hora da reunião, estava a reunião de correr já, até tinha receio de entrar. Depois era um obreiro que estava lá e convidou-me para entrar, para assistir. Eu assisti à reunião e então teve que falar com o pastor. Ele orientou-me o que eu devia fazer. E pronto, se fiz tudo que ele mandava fazer, eu fazia. Tudo que os obreiros mandavam fazer, fazia. O primeiro dia que cheguei na igreja, já comecei a dormir. Já dormia melhor, já não havia, já sentia mais paz, mais alívio, senti mesmo que ali era a solução para todos os nossos problemas. Decidi procurar novamente o patrão, já tinha vontade de trabalhar, comecei a trabalhar novamente, o dinheiro começou a entrar em casa, financeiramente começou a melhorar, até que resolvemos fazer um voto com Deus. Usamos a fé, fizemos um voto no altar. E começou a melhorar, foi quando nasceu a minha filha. Já não tinha aquele receio de acabar com a própria vida. E já senti mais vontade de viver, porque tudo foi resolvido. Depois ouvi falar no Espírito Santo, já quando estava tudo resolvido, vi as pessoas alegres, que era o Espírito Santo. Então procurei buscar mais a Deus, jejuar mais, e falei com Deus, ó Deus, o Senhor me curou, libertou, agora falta o teu Espírito. Quando recebi o Espírito Santo, senti paz, senti força, senti ânimo, senti tudo o que eu não sentia de bom antes. A partir dali comecei a sentir tudo bom, tudo, é inexplicável mesmo, inexplicável. Deus foi-me dando visão de coisas futuras. Comecei a trabalhar por conta própria também. O Espírito Santo me deu essa visão. O Espírito Santo deu a visão à minha esposa também ter um supermercado. Também abrimos supermercado. Foi tudo com o Espírito Santo, porque sem o Espírito Santo não tinha essas visões, não tinha essas capacidades para irmos em frente. Quando eu antes não podia andar, não podia trabalhar, hoje tenho paz, tenho uma vida financeira estável, posso andar, posso trabalhar, e o meu trabalho é construção civil, que é duro. Estou bem com a minha esposa, estou bem com os meus filhos, que além da minha filha tive outro filho, um rapaz. Hoje posso dizer que a minha vida é um cantinho do céu.
1: Muito bem, nós voltamos com todos o programa Caseais e nós vamos acompanhar agora caso de pessoas que chegaram aqui com a vida amarrada, endividado, com a vida bloqueada. Nós acabamos de ouvir o caso do Sr. José Abreu, começou a trabalhar muito cedo, aos 13 anos, mais tarde casou, parecia que tudo ia bem, então decidiu comprar sua casa própria. Foi a partir desse momento que tudo desmoronou, ficou doente da noite para o dia. Durante muito tempo esteve acamado devido a fortes dores nas costas. Com isso começou a faltar tudo em casa. Num dia, desespero, ele viu um programa na TV e logo ali recebeu força. Quer dizer, o Sr. José, ele foi vítima de inveja, né? Quando ele começou a conquistar, veio a inveja, a vida dele começou a ir para baixo. É aí que você entende por que você precisa buscar a proteção, a luz, né? Ele perdeu a paz, você vê que ele perdeu tudo. E é isso, você que está perdendo tudo, perdendo a paz, perdendo o sono, perdendo o sossego. Assim como o Sr. José Abreu tomou uma atitude, ele não ficou só vendo a programação, ele veio. Então talvez você está aí só ouvindo a programação, pensando que vai resolver. Só que só ouvir não resolve, você tem que tomar uma decisão.

0: de vir buscar essa direção, essa paz que vem de Deus. E é por isso que eu pedi para você preparar essa roupa, a qual você vai vir vestida com essa peça de roupa branca. Porque hoje nós vamos determinar que você vai ter paz. As pessoas que chegam aqui na Universal recebem a direção para poder vencer os seus problemas. E é isso que vai acontecer com você hoje, segunda-feira. Você vai receber uma direção para que você saia dessa opressão, esse sofrimento, e você tenha paz. Você pode agora mesmo nos contactar, você que está sem paz. 218-368-008. 218-368-008. Com certeza, sua vida vai mudar. Vamos acompanhar mais relatos e já voltamos.
1: Dois anos após o casamento começaram-nos a ter brigas.
2: O nosso casamento foi completamente abaixo.
1: Derivado a problemas financeiros que estávamos a ter na nossa vida.
2: E eu só tinha a minha filha, que era bebê, que por vezes eu até me segurava nela a chorar. Não soubemos lidar com as situações.
1: Nós chegámos ao ponto de abrir o armário e não ter lá o que comer. Houve um dia que chegámos a casa e tínhamos a casa fechada, penhorada pelo tribunal, e tínhamos a filha no colo. Os nossos problemas no casamento surgiram bastante cedo. Dois anos após o casamento começaram-nos a ter brigas. Isso derivado a problemas financeiros que estávamos a ter na nossa vida. Nós tínhamos uma empresa que estava a ir ao fracasso, estava a ir à falência. Então tudo isso acarretou problemas para o nosso casamento. E porquê? Porque nós tentávamos culpar um ao outro por causa desses problemas, porque o negócio não ia bem, porque alguém não fazia bem o seu trabalho, e esse alguém, que era a minha esposa, também achava que era eu que não sabia gerir a empresa. Ou seja, isso foi trazendo problemas para dentro de casa.
2: O nosso casamento foi completamente abaixo. Não soubemos lidar com as situações, não soubemos enfrentar e dar a volta por cima, e nós só discutíamos. Se não discutíamos, simplesmente não nos enfrentávamos. Passávamos dias sem falar, sem conversar. Quando estávamos de frente para o cliente, nós conversávamos, nós falávamos, mas na nossa vida particular nós não dialogávamos, nem sequer para tentar resolver as situações que estavam pendentes.
1: Nós brigávamos e um achava que tinha razão, o outro achava que tinha razão. E nós chegávamos ao ponto de ninguém ter razão e virávamos as costas um ao outro e a situação ficava como estava. Até à próxima briga, até à próxima discussão, era quando a gente se falava.
2: Como esposa, sentia-me muito triste, porque sonhei com um casamento realizado, sonhei com uma vida próspera, sonhava com uma família unida, e isso não estava a acontecer na minha família. Estávamos mesmo de costas voltadas um para o outro, e eu só tinha a minha filha, que era bebê, que por vezes eu até me segurava nela a chorar, porque realmente era a única coisa que eu sentia que tinha, que era meu.
1: Eu chegava a casa, não tinha paz, às vezes não tinha vontade de ir para casa, porque já sabia que ou ia discutir ou então ia ficar sozinho, porque com ela não dava para conversar, ela também não dava para conversar comigo. Então cada um virava no seu canto, enquanto um estava no quarto, o outro estava na sala. Só nos juntávamos para dormir, porque dormíamos na mesma cama, um ao lado do outro, de costas voltadas. Mas era uma solidão, porque nós estávamos os dois e estávamos sozinhos.
2: Não queríamos dialogar, não sabíamos dialogar sequer, e acabámos mesmo por... E a proposta dele foi a separação. Nunca o chegou a acontecer, mas foi por... Pensámos mesmo em nos separar, porque não conseguíamos falar para resolver os problemas que tínhamos, nem na empresa, nem no que já estava no casamento, que ainda foram bastante tempo que estivemos nesta situação.
1: Nós nunca procuramos ajuda em lado nenhum, porque nós mantínhamos o casamento de fachada. Nós na rua estava tudo bem para toda a gente. O nosso casamento estava destruído dentro de casa, porque cá fora nem os nossos pais sabiam, porque nós mantínhamos sempre uma fachada. Não nos falávamos muito, mas mantínhamos sempre o aspecto de que estava tudo bem. Então nunca procuramos ajuda, porque não queríamos estar a dar a conhecer às pessoas que precisávamos de ajuda. Eu, na altura, achava que eu não era orgulhoso, até porque eu achava que estava a fazer bem a minha parte, como marido e como chefe da minha empresa. Eu achava que ela era orgulhosa para reconhecer e para me ajudar a fazer o meu trabalho. Eu achava que o erro estava nela. achava sempre que o erro estava nela. Não chegava ao ponto de me acusar a mim própria e de pensar o que é que estava de errado. Eu achava que quem estava errado era ela. Cada dia que passava, a situação piorava. Nós estávamos a ficar com muitas dívidas, chegámos a perder a empresa. Nós chegámos ao ponto de abrir o armário e não ter lá o que comer. E então, disfarçadamente, tentávamos pedir aos pais para nos comprar alguma coisa, ou porque não podíamos naquele momento, ou porque estávamos a passar uma fase mais difícil, mas nunca demos a entender que estávamos mesmo a precisar de ajuda. Houve um dia que chegámos a casa e tínhamos a casa fechada, penhorada, pelo tribunal, e tínhamos a filha no colo. E isso chegou, foi o momento em que eu me senti mesmo muito mal, porque não tínhamos condições financeiras nem sequer para sustentar a nossa filha. E ali parece que tudo se fez a gente pensar, ou seja, há algo que a gente tem que fazer. Então nos lembramos, porque nós já conhecíamos a igreja, e nos lembramos de tudo aquilo que tínhamos ouvido, mas nunca tínhamos posto em prática. Ou seja, já tínhamos ouvido palestras que nos orientavam o que fazer para mudarmos a nossa vida. E nós achávamos que não precisávamos, que conseguíamos sozinhos.
2: Aí eu falei para o meu marido, nós só temos uma solução, que é entregar-nos a Deus. Só com Ele é que a gente consegue realmente mudar a nossa vida. Voltámos, então, para a igreja, fomos aprendendo, fomos assistindo às palestras, fomos aprendendo, ouvindo aquilo que nós tínhamos que pôr em prática.
1: Hoje a nossa vida está transformada, o nosso casamento não é o mesmo, é totalmente diferente. Hoje nós conseguimos conversar, aliás, conversamos até demais, acho eu, passámos o dia juntos, ou seja, é um casamento abençoado, completamente diferente.
2: Posterior a isto, ainda tivemos outra filha, abrimos outro negócio, está próspero, está tudo a correr bem, mas a graças só a Deus, graças ao Espírito Santo, graças só à palavra que nós pusemos em prática na nossa vida.
1: Hoje eu sinto-me em paz, eu hoje tenho alegria. Hoje tenho amor que posso transmitir para a minha esposa, coisa que nunca tinha existido em nós, porque não havia amor para passarmos um para o outro, para nos dar. E então hoje eu tenho tudo isso através do Espírito Santo. Com as palestras que são dadas na igreja, eu hoje consigo olhar para a minha esposa com um olhar diferente. Eu aprendi a respeitá-la, porque as palestras assim nos ensinam a respeitar a nossa esposa, a respeitar o nosso parceiro, e eu hoje consigo olhar para ela de outra maneira. Pois realmente eu posso dizer que tenho uma família feliz.
0: Muito bem. Assim como essas pessoas venceram, alcançaram a paz que vem de Deus. Você que está sem paz, meu amigo, sem sossego, nada está dando certo para você profissionalmente, você está aí endividado, desempregado, a empresa à beira da falência. Então daqui a pouco nós vamos realizar essa reunião da paz. Prepare uma peça de roupa branca, venha vestido com ela, às 8 da manhã, às 10, às 15, especialmente às 20 horas, nesse grande tratamento de prosperidade. Você que precisa de prosperar, então hoje você deve estar conosco. Aqui na Universal de Viseu, na Avenida Doutor Antônio José de Almeida, 278, bem ao lado da estação das caminhonetas de Viseu, tá bem? É a oportunidade para a sua vida mudar. Que Deus abençoe e até lá.

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1: Olá, que Deus abençoe a vida de todos que estão a nos acompanhar através dessa programação. Deus abençoe essa nova semana que se inicia hoje, segunda-feira. Deus abençoe o seu trabalho, a sua família, todos os seus caminhos. É muito bom ter você aqui conosco. Fique conosco nessa programação, aonde você ouvirá uma palavra amiga, uma palavra de fé. Fique conosco, aonde você vai ouvir testemunhos reais, pessoas que mudaram de vida através da fé. Eu sou o pastor Joaquim Nunes, da Universal de Oliveira do Hospital, e estaremos juntos nessa programação, porque sim, acredite, creia, existe uma saída para os problemas que você está a viver. Eu sei que agora há pessoas que elas estão a passar, a nos ouvir, pessoas que estão a passar problemas gravíssimos, problemas que remédios, tratamentos, médicos, amigos, familiares, ninguém pode resolver. Mas há um Deus que está nos céus, um Deus grande, um Deus vivo, um Deus todo-poderoso, um Deus que não apenas está nos céus, mas está aí junto de si agora, e Ele pode mudar a sua vida. Nós vamos começar o nosso programa colocando para você o testemunho do seu Joaquim Silva. O seu Joaquim, ele cresceu em meio à pobreza, e desde jovem ele lutou contra os vícios do álcool, tabaco, enfrentou problemas financeiros. Quer dizer, a vida desde cedo foi difícil para o seu Joaquim. Mas um dia ele recebeu um convite e foi ao Universal, como o senhor, a senhora recebe agora esse convite de estar conosco na Universal, principalmente hoje, que é a reunião da prosperidade com Deus, a reunião para quem quer vencer os problemas financeiros. Então, ouça esse testemunho do seu Joaquim Silva e daqui a pouco estarão de volta com o nosso programa.
2: Meu nome é Joaquim Felipe da Silva. Desde o ventre da minha mãe que eu tive problemas, nasci muito doente, nasci com 1,5 kg. E então, pronto, comecei sempre a ser vigiado pelos médicos. Houve um especialista de ósseo, ele disse que um dia que ia ter problemas para começar a trabalhar, que ia ter problemas de ossos. E então a minha vida foi sempre um caos em todas as áreas, da parte da vida financeira, da parte da vida sentimental. Cada vez que eu procurava bruxa, a minha vida piorava ainda. Então, mais tarde, foi quando eu fui para a Alemanha, depois eu estive lá 7 anos. Desde jovem, desde os seus 14 anos, já fumava um cigarrinho, assim, um cigarro. Não muito, mas de vez em quando comprava um maço de tabaco, fumava. E até que cheguei ao ponto, pronto, aos 27 anos foi quando eu fui para a Alemanha, o vício aumentou. Foi quando eu comecei a fumar mais quantidade, até chegar a um ponto de fumar 3 maços por dia. Fazia a vida como fosse casado com as namoradas, mas a vida nada me corria bem, nem a parte do salário, do salário, pronto. Havia algo que dizia para mim, mata-te que a tua vida não tens hipótese de sobreviver. O melhor é acabares com a tua vida. E então um dia de manhã, eu em vez de ir para o trabalho, mandei-me água para acabar com a minha vida. Só que quando vi aflito dentro da água, saí para fora, mas tentei novamente e nunca consegui. Não sabia o que é que se passava, que eu lutava mesmo para acabar com a minha vida e não consegui. E então, depois foi quando eu pensei em vir para Portugal também, porque os patrões também não me estavam a pagar o salário, tudo corria mal da minha vida e eu vim para Portugal. Foi quando eu conheci a minha ex-esposa, pensei em casar. Aí foi quando também tudo corria mal, tanto da parte da união em família, pensar que ia ter uma vida feliz, que ia ser feliz, e tudo me corria mal. A minha filha tinha 2 anos e meio, eu tive que me separar da família porque não estava a aguentar mais. Quando eu tinha 23 anos, eu ia para o trabalho de mais um colega meu e o carro estava dentro da estrada. Foi quando tive um acidente. Não me lembro nada como foi o acidente, ainda hoje não consigo lembrar de nada, mas fiquei com o braço partido, braço, joelho, o outro braço, os dois ossos rachados, abriu o capacete ao meio, abriu ainda um pouco da cabeça, foi à ambulância a buscar-me, fui para o hospital Torres Vedras, foi onde eu fui operado, fiquei dessa operação com platina dentro do joelho e platina dentro do braço. Tive 13 meses em recuperação, deixei de trabalhar, não trabalhava, e ao fim de 13 meses é que comecei a trabalhar, mas foi muito sofrimento. Desse acidente eu tinha, fiquei com, da parte da vida financeira, fiquei com muitas dificuldades da alimentação, não tinha como ter dinheiro porque não trabalhava. Nós éramos pobres, era uma família pobre, porque éramos 12 irmãos, a família de 12 irmãos, irmãos e irmãs. E então esse senhor disse para a minha mãe que podia ir buscar lá as mercearias, a alimentação, e depois um dia pagava-se, fazia contas quando o seguro desse o dinheiro. Assim que o seguro me deu o dinheiro, eu fui logo ter com o senhor e fazer contas. Depois comecei a trabalhar também e a minha vida começou a andar para a frente, mas sempre com dificuldades da vida financeira. Havia algo que me travava a minha vida financeira. Eu não sabia durante aqueles anos o que era aquilo. Eu ganhava o salário a menos de meio do meio do mês, já não tinha dinheiro e não sabia o que era. Estava a ouvir música dentro do meu carro sintonizei-se ainda por isso o rádio do carro e ouvi falar da Igreja Universal. Estava o pastor a falar e o pastor estava a falar exatamente o que eu estava a passar. Então, se a minha vida tem sido um caos, nunca fui feliz, fui sempre doente, ali cura. Transforma a vida sentimental, transforma a vida financeira. E eu vou conhecer quem é esse Deus, conhecer quem é esse Deus. E aí foi quando eu comecei a procura da igreja. Eu senti-me bem, a primeira reunião que eu fui, porque eu não dormia de noite. Havia muita noite que eu deitava-me, levantava-me, ia trabalhar. Durante o dia tinha que pôr, molhar a cara, o rosto várias vezes com água, porque eu andava cheio de sono. Comecei a dormir bem, começou o trabalho, que eu era muito perturbado a trabalhar. Trabalhava bem, mas não tinha, é sempre nervoso. Comecei o trabalho, começou tudo a correr bem, os patrões admiravam-se. Comecei a aumentar-me do ordenado e comecei a ver uma diferença na minha vida. A minha saúde a melhorar, que era uma das partes que eu gostava de ter, era a saúde. Comecei a ver a minha saúde a melhorar também. Comecei a mudar, desde que comecei a participar das reuniões, a saber falar com as pessoas, a respeitar. A minha maneira de ser a ser outra, não a ser aquele joguinho agressivo como era. Tinha vício do álcool, começou o vício do álcool, a pouco e pouco a deixar o vício também. O tabaco, fumava ainda, comecei-me a libertar do tabaco, depois batizei-me das águas. E depois de batizar nas águas, sempre a lutar, através da palavra de Deus, conseguia receber o Senhor Espírito Santo. Ah, mereces, ninguém merece, mas pela entrega que eu fiz para Deus, entreguei isso para Deus, que entregava a minha vida, corpo, alma e espírito, hoje sou outra pessoa, não é aquele Joaquim que era de antes. Hoje nasci de novo. Hoje não há palavras. O Espírito Santo representa para mim tudo, mas é tudo acima de tudo. É o Senhor Espírito Santo que nos dá a salvação, é o Senhor Espírito Santo que dá-nos tudo. O que eu mais quero, em primeiro lugar, é Jesus dentro de mim. Hoje sou grato a Deus e sou grato a Deus de escolher o Senhor Bispo Macedo e Deus abriu as igrejas através do seu Bispo Macedo. É uma bênção.
1: Muito bem, você ouviu aí o testemunho do seu Joaquim. Uma coisa que chama atenção no testemunho, na história do seu Joaquim, é que ele pensou que já não haveria mais solução para os seus problemas. E quantas são as pessoas que agora, elas pensam, né, estão a pensar que não há solução para tantos problemas, para tantas dificuldades, para tanta situação que ela tem passado. É por isso que nós estamos aqui, meu amigo e minha amiga, para dizer que sim, existe solução para o seu problema, existe jeito para a sua vida, E hoje, segunda-feira, na Universal, nós temos um grande clamor. Um clamor pelos endividados, um clamor pelos desempregados, um clamor para aqueles que estão a falir, o clamor para que o Deus grande, o Deus Todo-Poderoso, venha mudar a história da sua vida. Como o seu Joaquim, um dia ele chegou na Universal, sem esperança, sem expectativa, mas a vida dele mudou, tudo mudou. E assim também eu digo para o senhor, para a senhora, que a sua vida ela pode mudar. Só depende de você. Talvez você está aí a chorar, a reclamar, você está aí a se lamentar pelas condições que você está a viver. Portas fechadas, nada dá certo, endividado, você tem causa na justiça, dinheiro para receber e não recebe. Quantas coisas têm acontecido de mal na sua vida? Mas toma uma atitude hoje, venha lutar pela sua vida financeira. Não deixe com que os problemas, não deixe com que as situações venham levar você a desistir, a pensar que não tem jeito. Tem jeito sim, pode ter certeza. E hoje eu espero você aqui na Universal. A nossa Universal de Oliveira do Hospital fica aqui na Rua do Colégio, número 14. Aqui em Oliveira do Hospital, ao lado da Galeria Gêmeos. E você é o nosso convidado especial. E além de nós termos aqui a nossa Universal em Oliveira do Hospital, eu convido você também, que é de Ceia, de Gouveia, de Arganil, você que é de Seixos da Beira, Everdal da Beira, Lagos da Beira, você que é de Lagiosa, você que é aqui de uma freguesia vizinha, de uma aldeia vizinha, esteja conosco aqui na Universal de Oliveira do Hospital e com certeza sua vida vai mudar. Também você pode buscar uma Universal mais perto de si, que também você vai receber uma palavra, uma direção para a sua vida mudar. Que não pode, meu amigo e minha amiga, é você ver os problemas e situações crescerem, aumentarem e você não tomar uma atitude para mudar a sua vida. Você vai ficar agora com essa matéria que fala dessa reunião de segunda-feira e já já voltamos.
0: Vamos ser diretos. O que é que o separa a si dos seus sonhos? Sim, o que é que existe aí pelo meio? Para que tudo aquilo que sonha fique apenas essa nuvem de pensamentos e não se torne realidade? Há pessoas que, entre o que são e o que querem ser, vai uma longa distância, meses, anos até, mas é mais profundo do que isso. A definição é desculpas, lamentações, argumentos. E o ser humano tem esta ampla habilidade para arranjar sempre resposta para tudo, sobretudo para aquilo que ele próprio já nem consegue entender a razão de tanta estagnação. E em outros casos, o problema está no espelho que cada pessoa insiste em se ver. Vê-se pequenos, muito pequeninos, comparativamente a todas as outras pessoas que rodeiam. Olham-se frágeis, fracos, com medos que se tornam em pesadas pedras para seguir pelo mesmo caminho que os restantes. Esse espelho, por muito que goste dele, terá de o partir. Ou melhor, nunca mais olhar para ele. Não importa o que os outros possam ver sobre si ou de si, nem muito menos falar, porque os verdadeiros olhos irão ver o verdadeiro potencial. Chegou o momento de mudar para sempre esse olhar. Na palestra da prosperidade com Deus e liquidar tudo o que separa dos seus sonhos.
1: 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Esse é o contato para você ligar agora. É o número de atendimento do SOS Espiritual da Igreja Universal 24 horas. Você está aí depressivo, a chorar, não sabe o que fazer, quer uma palavra amiga, quer uma direção, você quer saber onde fica a Universal mais próxima. Então ligue agora para esse número, 218-368-008, e com certeza você vai ser atendido por uma pessoa que vai poder te ajudar. 218-368-008, 0800-0800-0800. Além disso, de você poder ligar, você pode buscar a Universal. Aqui em Oliveira do Hospital, a nossa igreja, ela está aberta diariamente para atender a todas as pessoas. Reuniões diárias, às 8 da manhã, às 10 da manhã, às 15 e também 18 horas. Aqui na Rua do Colégio, número 14. Reuniões que com certeza vão mudar a sua vida. E nós temos às quartas-feiras também a reunião do estudo bíblico para aqueles que querem fortalecer-se espiritualmente. Na sexta-feira nós temos a reunião de libertação, a reunião Coração Forte, para aqueles que têm sido vítimas de inveja, de pragas, de maldições, estão doentes, estão cansados, sobrecarregados, oprimidos, depressivos. Participe conosco aqui na nossa Universal. E também aos domingos nós temos a concentração de fé e milagres, uma reunião de oração, oração pela família, pela saúde, pela vida financeira e o principal, a oração do encontro com Deus, a oração pela descida do Espírito Santo. E uma vez o Espírito Santo a descer sobre a sua vida não mais será a mesma. É o que aconteceu com a dona Cláudia Sampaio. Nós vamos colocar o testemunho dela. A dona Cláudia, ela vivia com medo, insegurança, um vazio interior. Era uma mulher doente. Ela carregava uma tristeza profunda, né? Então você vai ouvir agora esse relato, esse testemunho da Cláudia. E daqui a pouco nós estaremos de volta, porque a dona Cláudia, ela aceitou o convite. E você vai aceitar também? Fique com esse testemunho.
3: Há uma média de 25 anos atrás, eu era uma jovem muito... sentia um vazio dentro de mim, mas eu ainda não sabia do que se tratava. E eu buscava saber o porquê. Eu depois tive um problema de saúde, que apareceu-me um quisto no fundo das costas, e estava a ter dificuldade em andar, sentar-me, mesmo ao me deitar, doía-me sempre. Fui ao médico e ele disse-me que tinha que ser com cirurgia. Mas eu naquele momento eu não queria. Eu tinha medos, era insegura, tinha aqueles medos e era isso que me causava. Eu tinha muitas dores, tinha que tomar o mesmo medicação para as dores. Só que não podia estar sempre a tomar. Sabia que tinha que tomar uma atitude mesmo de fazer a cirurgia, mas eu ainda tinha esperança de que podia passar, ou até mesmo desaparecer, mas eu ainda não sabia como. Tudo o que eu fazia, tudo o que eu idealizava, os meus sonhos, havia sempre algo dentro de mim que queria saber a razão por qual eu estou aqui, neste mundo. Deus existe, mas existe tanta coisa má, mas porquê? Mas porquê é que Deus permite? Havia aquelas perguntas que uma pessoa, não conhecendo a verdade, a palavra de Deus, não sabe. E aquilo era sempre, diariamente. Vinha de tristeza, de que tinha que aceitar, que a vida era mesmo assim e que tinha que aceitar. Eu conheci a igreja através de uma tia minha, porque ela teve o conhecimento de que eu tinha que ser operada, e já naquela altura a minha mãe disse-lhe. E essa minha tia já andava na igreja também há pouco tempo, e eu aceitei. Eu aceitei logo a palavra que o pastor naquela altura estava a pregar. Eu aceitei e a minha tia disse: queres fazer uma corrente? Eu disse logo que sim. E foi a partir daí que eu comecei a conhecer a Deus. Eu acreditei que ali era a solução, a porta, e que eu ali ia ter as respostas das minhas dúvidas. Eu comecei a usar a minha fé. As dores começaram a desaparecer e o Cristo desapareceu sem eu dar por ela. Mas eu ouvia que era preciso ter o Espírito Santo. Naquela altura nem era o Espírito, eu queria Deus dentro de mim, eu pensava assim. E comecei a lutar, não foi logo, porque eu ainda não conhecia bem a palavra. Eu sabia que tinha que ir ser batizada nas águas, frequentar as reuniões de quarta-feira e, claro, foi assim. E fiz os meus propósitos, tudo que o pastor fazia, aqueles propósitos para nós receber o Espírito Santo, eu fazia, tanto orar de madrugada, fazer jejum, ler mais a Bíblia, eu fazia tudo. E foi, quanto menos esperei, foi num domingo de manhã. Um domingo de manhã eu busquei e fui na reunião. Aquela paz, aquela alegria, nunca mais saiu. Lutas maiores vieram, mas eu sei, muito maiores do que as que eu tive anteriormente, mas eu sabia que Deus estava comigo. É aquela luta que vem, aquele problema, e logo aquela voz da Bíblia: vai dar tudo certo, estou contigo. E foi assim sempre. Sempre nas lutas que eu passo na vida, é sempre assim. Ele dá logo a direção. E é nessa palavra que eu estou segura. Entretanto, eu conheci o meu marido, nós casámos e queríamos construir família. Fiquei grávida, passado uns meses, e perdi esse filho. Mas lá está, eu perdi, custou-me, mas Deus estava lá. Logo aquela palavra: se teve que acontecer, deixa estar. Luta, que na próxima vais conseguir. Eu tive sempre aquele conforto. E foi. Houve um propósito, que o pastor naquela altura disse que era um propósito de 5 semanas, que se nós fôssemos firmes, fizéssemos o jejum certinho, ler a palavra, entregar, confiar, que ia haver a resposta. Mesmo o pastor disse: eu quero testemunhos. E eu acreditei naquela palavra. E eu disse: vai ser para eu engravidar. E assim foi. Ia cumprir o voto no sábado, das 5 semanas, e eu já estava em atraso, mas era normal naquela altura. E eu quis fazer o teste na sexta-feira. E fiz. E aqueles testes, não é? Claro que é uma probabilidade, mas eu dizia lá que eu estava grávida de 5 semanas. E eu sei que foi Deus. Não foi. Sei que foi mesmo Deus a dizer que Ele estava ali comigo. Entretanto, a minha filha nasceu, saudável. E passado 6 anos, não foi a contar, mas fiquei grávida novamente. Mas aí, derivado que já tinha mais idade, eu tive que fazer mais exames. Então, logo os primeiros exames, foi logo para uma pessoa, se não tiver Deus, ficar logo em baixo com depressão e tudo. Eu fiz os primeiros exames e diziam que a probabilidade era perder. Eu disse mesmo a Deus: eu entrego este meu filho no altar. Por isso está nas tuas mãos, não me interessa o que os médicos me falam. Eu entrego-me no teu altar. E ele nasceu saudável, os dois são saudáveis e são felizes. E sabem, desde o testemunho da mãe, sabem. O Espírito Santo foi muito importante e é até o dia de hoje e vai ser sempre. Só tenho é que alimentar-me diariamente, em o buscar, apoiar-me na palavra, porque lutas virão. Depois destas vão vir, estou a passar por outras, vão vir outras, mas eu sei que venço, porque eu tenho Deus dentro de mim. Eu agora, neste momento, eu sou saudável, não tenho nenhum problema de saúde, graças a Deus. Faço os meus exames de rotina, que toda a mulher tem que fazer, mas eu dou mesmo graças a Deus todos os dias pela saúde que Ele me tem dado, pela família que eu tenho, pela paz interior, que isso é o mais importante, porque a nossa vida é uma guerra e a gente saber que Ele está aqui conosco é o suficiente.
1: Assim como a dona Cláudia aceitou o testemunho, a vida dela mudou. Meu amigo, minha amiga, a sua vida pode mudar também. Por isso, esteja conosco um dia da semana, conosco hoje, segunda-feira, amanhã, terça, no domingo. O que você não pode é rejeitar esse convite que nós fazemos para você. Um convite que com certeza mudará a história da sua vida. Como mudou a história da dona Cláudia, do seu Joaquim e de tantas outras pessoas que nós temos colocado relatos, testemunho todos os dias. São milhares de testemunhos que nós temos de pessoas que mudaram de vida. E o senhor, a senhora também pode ser essa pessoa que mudou a história da sua vida. Decida não mais sofrer, decida não mais viver. Revenha, receba a palavra de Deus, a palavra poderosa, a palavra mais forte, a palavra superior. Venha, receba essa oração, participe de uma reunião e com certeza a sua vida não será mais a mesma. Quantas são as histórias que nós vemos que mudaram de vida e a sua vida também pode mudar. Nós vamos ficar por aqui com a nossa programação. Eu aguardo você hoje às 10, às 15 e também às 19h30. Um desses horários eu estarei aqui a atender você na nossa Universal. Fique agora com essa canção de fé. Um forte abraço. Deus abençoe a sua vida e a sua semana.

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1: 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São 7 horas.
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3: Olá, meus amigos, Deus abençoe todos vocês, meus amigos e amados de meu Pai, claro, lógico. Então, graças a Deus, graças a Deus. Veja só, minha amiga e meu caro amigo, ontem nós falávamos sobre as crianças, né? As crianças que foram trazidas até Jesus. E os discípulos procuravam evitar que as crianças se aproximassem de Jesus. E Jesus disse, não, deixai vir a mim os pequeninos, porque dos tais é o reino de Deus. E ele fala, quem não recebeu o reino de Deus como uma criança, não pode entrar nele. Quer dizer, o reino de Deus é para as pessoas humildes. Por que criança é humilde? A criança aceita tudo, tudo que você apresenta para ela. Então, porque é humilde, ela não tem senso de maldade, senso de perigo, porque é inocente. Então, nós falamos que viríamos dar um dia que nós iríamos fazer uma oração em favor das crianças. E engraçado que estávamos falando com o Bispo Renato e ele falou para mim, Bispo, o senhor falou a respeito das crianças e eu estava pensando exatamente fazer no Dia das Mães, aproveitar o Dia das Mães e convidá-las para trazer as crianças para a gente ungir, para a gente abençoar. Aí ele disse assim, coincidentemente, nós estávamos planejando isso. Eu falei para ele, olha, no reino de Deus não existe coincidência, é a vontade de Deus, é a vontade de Deus. Deus nos deu o sinal, ele falou comigo e falou com o Renato, simultaneamente. Quer dizer, eu creio que este dia vai ser um dia extraordinário. Até porque as crianças são as maiores vítimas dos adultos. Hoje nós temos uma humanidade corrupta, uma humanidade completamente desnorteada, bagunçada, desrespeitosa. Nós temos uma humanidade cruel. Por quê? Os adultos de hoje, na sua, eu diria, grande parte, foi abusada quando crianças. É isso aí. Não tiveram família, não tiveram o referencial de pai ou de mãe. Infelizmente, desgraçadamente, esta é uma realidade que nós enfrentamos hoje. Dificilmente você vai encontrar uma criança que teve os pais presentes, que teve uma educação, que aprendeu o temor ao Senhor. Por exemplo, o papai, o meu pai, meus pais eram, o papai não era, ele era maçom, a minha mãe era católica, e nós fomos criados dentro de um padrão de temor para com Deus, graças a Deus. Nós éramos sete, sobraram sete filhos, e não teve nenhum filho que se desviou para as drogas, para os vícios, para as coisas erradas que existem nesse mundo. Fomos criados dentro de um padrão. Papai era um homem muito rigoroso, enfim, ele, mas tanto o papai quanto a mamãe nos deram educação e fomos criados dentro de um ambiente familiar, um ambiente respeitoso, um ambiente em que a gente aprendeu a tomar bênção até das pessoas mais velhas, que não eram nem parentes, mas é o que nós aprendemos. E graças a Deus, nenhum de nós se desviou para as drogas, vícios, essas coisas mais. Mas eu sei que muita gente hoje, infelizmente, eu estava até ouvindo, assistindo uma reportagem que fala do tráfico de crianças. Sabe lá o que é isso? Tráfico de crianças. Você que é pai, você que é mãe, cuide da sua criança, não deixe sua criança com ninguém, não confie em ninguém, cuide da sua criança, porque de repente a sua criança está sendo cerceada por um adulto. Às vezes o adulto é o próprio pai ou a mãe, mas tem acontecido isso muito. Então, amiga e amigo, eu preocupando-me com essas crianças, com essa geração que está vindo aí, é que nós vamos, no dia das mães, no domingo, dia 10, se eu não me engano, 10 de maio, nós estaremos consagrando as crianças para que elas sejam guardadas, protegidas. Vamos ungi-las, vamos, assim como nós ungimos. Eu estava me ungindo há pouco para o dia de Pentecoste, dia 24. Mas no domingo, dia 10 de maio, estaremos nesse propósito de ungir as crianças. Então, você que é mãe, você que é pai, pode trazer suas crianças, que nós vamos fazer essa unção, e não tem que pagar nada, nem estacionamento, sabia? Nem estacionamento. Então, todos são muito bem-vindos para esta campanha de fé em favor, exclusivamente em favor das crianças, isto é, das próximas gerações, porque seu filhinho, sua filhinha é a próxima geração. Então vamos protegê-los com a oração. Graças a Deus, que Deus nos guardou, guardou a minha família, guardou os meus irmãos. Graças a Deus. E é isso que nós queremos que aconteça também com a sua família, com os seus filhos. Vamos entregá-los nas mãos de Deus e confiar que Ele vai guardá-los, em nome do Senhor Jesus. Eu queria falar também um assunto muito interessante, muito importante, que não tem a ver com esse assunto, mas está incluído aqui nas Sagradas Escrituras. A Bíblia fala, aliás, foi o próprio Jó. Você conhece Jó. Você sabe, todo mundo conhece a história de Jó. Jó foi um homem podre de rico. Ele era o mais rico do Oriente. O mais rico do Oriente. Um homem, imagine como ele deveria ter sido invejado, né? Por causa da riqueza. riqueza incalculável dele. Era um homem, mas ele era um homem de Deus, um homem bom, um homem que servia a Deus, fazia seus sacrifícios, oferecia os seus sacrifícios pelos seus filhos. Seus filhos davam festas e etc. Então Jó falava consigo mesmo, ele diz, pode ser que eles nessas festas tenham ofendido a Deus. Então Jó apresentava a Deus sacrifícios em favor dos seus filhos. Isso mesmo. Mas Jó, ele teve um problema. Ele carregava um problema. Mesmo sendo saudável, rico, um homem invejado, o mais rico do Oriente, mesmo sendo um homem de Deus, Jó carregava consigo o quê? O medo. Isso mesmo. Ele disse, depois que ele ficou doente, enfermo, porque o diabo tocou em Jó para provocar Deus e incitar Jó contra Deus. Então Jó disse naquela altura, aquilo que eu temia me sobreveio. Aquilo que eu temia me sobreveio. E o que eu receava me aconteceu. Quer dizer, Jó

acredito, não acredito, não creio. Mas eu creio que Jó era tão feliz, tão abençoado, tinha uma família maravilhosa, mas carregava lá no fundo do seu coração aquele temor, aquela duvidazinha, sabe? Que fica incomodando, que fica futucando e suscitando dentro das pessoas um temor, um medo de perder aquilo que ela alcançou. Veja como é interessante, como é importante a gente ter o Espírito Santo. Porque o Espírito Santo, é o guia, ele é o guia daqueles que foram selados com o Espírito Santo, aqueles que entraram no reino de Deus e vivem sujeitos à lei do reino de Deus e fazem a vontade de Deus. Então, as pessoas que recebem o Espírito Santo, obviamente, não têm esse temor ou esse medo de acontecer algo ruim em suas vidas, porque elas estão no Espírito, elas estão vivendo em Espírito. Jó não tinha o Espírito Santo. O Espírito Santo não havia sido dado ainda, descido sobre as pessoas, porque o Espírito Santo veio para substituir Jesus. Então Jesus tinha que morrer, ressuscitar, subir aos céus, assentar-se à direita do Pai, para que então ele pudesse enviar o Espírito Santo. Então o Espírito Santo não havia vindo até então. O que acontece é que quando a gente teme ou tem um receio, qualquer tipo de receio, imediatamente, quando a pessoa é de Deus, ela imediatamente repreende aquele pensamento negativo, aquela dúvida, e ela fica em paz consigo mesmo e com Deus. Mas quando a pessoa deixa aquela duvidazinha permanecer e tem medo, foi o que aconteceu com Jó. O que eu temia me sobreveio, o que eu receava me aconteceu. Então, talvez você seja uma pessoa que carregue dentro de si um temor, temor disso, temor daquilo, um receio disso, um receio daquilo. Mas quando se tem o Espírito de Deus guiando a nossa mente, isso não acontece, porque a pessoa mesma repreende esses pensamentos negativos. Porque é um pensamento negativo, no caso de Jó, aconteceu mesmo. E isso acontece com quem anda na dúvida, isso acontece com quem não tem paz consigo mesmo, não tem paz com Deus, né? Os ímpios, é como o próprio Deus disse, os ímpios não têm paz. Então os ímpios são, digamos assim, cerceados, são açoitados pelo temor, pelo medo de perder, medo de perder. Esse medo de perder vai fazê-los perder, com certeza, porque é o que está previsto dentro deles e eles aceitam. Mas quando a pessoa tem o Espírito Santo, e essa é uma das grandes razões porque nós teremos no dia 24 de maio, o dia de Pentecostes, estaremos orando, clamando, pedindo, suplicando, estaremos invocando, cobrando, essa é a palavra certa, cobrando de Deus o cumprimento das profecias. Ele disse que nos últimos tempos ele derramaria do Espírito Santo sobre toda a carne, claro, toda a carne que vai buscá-lo,

não é? A carne que buscá-lo, porque a carne que não buscá-lo, que desprezá-lo, essa vai ficar de fora, mas quem buscá-lo, então vai recebê-lo. Então nós estamos nessa campanha de fé por todas as pessoas que invocam, que têm no Senhor Jesus Cristo, o único Senhor e Salvador. Você é da igreja A, B, C, D, não importa qual igreja você seja, não importa qual congregação você tem congregado, mas se você é uma pessoa que crê no Senhor Jesus Cristo como seu único Senhor e Salvador, então você tem o direito de cobrar de Deus o Espírito Santo, para que não venha a ser frágil ou fraca ou fragilizada por esses pensamentos de medo, de receio, porque ainda mais agora, nesses tempos difíceis, que só se fala de guerra e rumores de guerra, só está falando de fome, miséria e, enfim, um inferno, apagão. Nós estamos ouvindo falar isso todos os dias. Quer dizer, nós estamos chegando no ponto final dos tempos, o tempo do fim. Então, minha amiga, meu amigo, mais do que nunca, nós temos que nos revestir do Espírito Santo, o Espírito que criou todas as coisas, o Espírito que com a sua palavra trouxe à existência as coisas que não existiam. Esse Espírito quer estar dentro de você. É isso mesmo. Deus quer ser um com você. Você sabia disso? Você sabia disso? Jesus disse assim, olha que bacana, legal a beça, vale a pena a gente ler aqui, lá em João, capítulo 14, nós falávamos sobre isso ontem, João capítulo 14, e no versículo 23, Jesus disse assim: se alguém me ama, se alguém me ama, guardará a minha palavra. Guardar a palavra não é guardar como se guarda dinheiro ou joia, não. Guardar a palavra se guarda no coração, na mente, para usá-la como arma contra as dúvidas. Se alguém me ama, guardará a minha palavra. E meu pai o amará. E meu pai o amará. E viremos, quer dizer, o pai, Jesus, viremos para ele e faremos nele morada. Aí no versículo 26, Jesus fala do Espírito Santo, que o Pai enviará em seu nome, em nome de Jesus, o Espírito Santo. Quer dizer, quando a gente ama Jesus, a gente guarda a palavra dele, obedece, segue, se molda o seu caráter, sua maneira de ser, vivendo de acordo com essa palavra. Isso é que creem e amar Jesus. Quer dizer que Jesus aqui associa o amor não a sentimento, de forma nenhuma. O amor aqui está associado a uma obediência, ou seja, a uma decisão que todos podem amar. Todos podem amar a Deus. Se você ama a Deus, você obedece a sua santa palavra. E obedecendo a sua santa palavra, você vai colher os frutos, as promessas, as bênçãos que a palavra de Deus contém. A palavra de Deus contém. Então, é assim, ele promete vir e fazer morada dentro de nós. O Pai, o Filho e o Espírito Santo, a Santíssima Trindade dentro de você. Isso é possível desde que você venha decidir ouvir
e obedecer à sua santa palavra. Por exemplo, eu tenho falado isso, você é aquela pessoa que tem vivido, por exemplo, com mentiras, mentirinhas pequenininhas, mas a mentirinha, por menor que seja, é do diabo. O diabo é o pai da mentira, disse Jesus. Então você tem que eliminar a mentira da sua vida, da sua boca, da sua mente, você, do seu coração. Você tem que eliminar a mentira se você quer receber o Pai, o Filho e o Espírito Santo, que é o Espírito de verdade. O Espírito Santo é o Espírito de verdade que Jesus promete. Jesus é a verdade. Eu sou o caminho, a verdade e a vida. Então, quem quer o Espírito de verdade, o Espírito da verdade, o Espírito de Deus, tem que moldar a sua vida de acordo com a palavra de Deus e deixar a mentira. Não só a mentira, mas todas as suas atenuantes, as suas raízes, né? As raízes da mentira, o engano, etc, etc, etc. Então, amiga e amigo, isso vai fazer de você um homem, uma mulher sábia, porque você vai saber semear a boa semente na boa terra para colher os bons frutos. Você, o que você semeia hoje, você vai colher amanhã. Comece a semear as boas sementes, você vai colher os bons frutos. Nós colhemos hoje o que plantamos ontem. Vamos colher amanhã o que estamos plantando hoje. Por exemplo, Jó, né? Acabamos de ler aqui Jó. O que eu temia me sobreveio. Quer dizer, ele deixou-se ser semeado pelo temor. Temor de perder, temor de ficar doente, temor, enfim, do que aconteceu com ele. Ele receava, o que ele receava aconteceu. Mas quando se tem o Espírito Santo, a pessoa não teme. Ela não teme nem a morte, quanto mais esse mundo. Então, amiga e amigo, vamos partir para esse dia 24 de maio, dia de Pentecostes, para que todos sejam selados com o Espírito Santo. Pentecostes quer dizer a colheita, o dia da colheita. E também quer dizer isso. E nós vamos ter essa colheita, uma colheita farta. Em todo o mundo haverá gente selada, batizada, consagrada para Deus com o Espírito Santo. Inclusive, neste dia 3, nós estaremos começando o jejum de Daniel, o jejum de informações. Tá bom? Vamos ficando por aqui, amanhã estaremos de volta. Que Deus abençoe a todos e não se esqueça, no dia das mães, as mães vão trazer os seus filhos para serem consagrados, ungidos. E nós vamos ter muito prazer em fazer isso, e nós vamos fazer essa consagração no mundo inteiro. E quem quiser trazer o seu filho e sua filha, seja bem-vindo, tá bom? Deus abençoe e até amanhã, em nome do Senhor Jesus.

0: Você pode pensar em muitas coisas que têm essa fragilidade e precisam de todo esse cuidado. Mas não, não é um vidro. Não é uma taça. Você deveria estar ali dentro. Talvez a humanidade nunca tenha percebido, mas Deus, desde sempre, tem tentado avisar o quanto nós somos frágeis, e muito frágeis. O homem é como um sopro. Seus dias são como sombra passageira. E por maior que seja a longevidade, nossos dias, o tamanho de nossa vida, é o comprimento de um palmo. A duração desta vida é nada diante de ti. Agora estamos aqui, mas amanhã, mais tarde, ou daqui a uma hora, ou mesmo em poucos segundos, já podemos não estar mais. Pois somos como a fumaça que sai pela chaminé, como a neblina que aparece por um pouco de tempo e depois se dissipa. Quer seja súbito, quer seja no cumprimento dos dias, não importa o quanto o homem viva, a vida passa muito rápido. Já nascemos desenganados. Desde o início, toda a vida se encaminha para o fim. E essa mesma palavra que nos mostra o quanto a vida é frágil e que anuncia que iremos voltar ao pó, é a palavra que nos revela que, para nossa alma, só há dois lugares após sair de sua casa terrena: o céu ou o inferno, para onde, infelizmente, a maioria está indo. A pior dor que você já sentiu neste mundo não se compara ao que se sente no inferno. A dor da eternidade longe de Deus. Ao contrário do que muitos pensam, esse lugar não é exclusivo para pessoas ruins. Tem muita gente boa e descuidada que está indo para lá. Porque larga é a porta e espaçoso é o caminho que leva até esse lugar de tormento. Para seguir por ele, basta ignorar o cuidado com a sua alma e continuar vivendo, como se isso não tivesse a menor importância. Esta palavra está tentando alertar você hoje, mais uma vez, sobre o destino da sua alma. Quem sabe, pela última vez. E não temais os que matam o corpo e não podem matar a alma. Temei antes aquele que pode fazer perecer no inferno a alma e o corpo.
1: Eu sempre fui uma mulher cheia de raiva, de traumas e complexos. E o único pensamento que eu tinha era que eu nasci para sofrer. Eu tive uma infância muito difícil. Meus pais se agrediam, principalmente o meu pai. Ele agredia muito a minha mãe, a ponto de eu, na época, não tinha telefone em casa. Eu precisei ir na vizinha chamar a polícia para ver se conseguia conter meu pai. Eles bebiam muito. Meu pai traía minha mãe traía meu pai. E enquanto isso, enquanto meus pais se distraíam com isso, um primo meu, que morava na nossa casa, abusava de mim. Então eu cresci muito calada, eu cresci com muito medo. Eu tinha medo de falar, eu tinha muito ódio, eu tinha ódio do meu pai, eu tinha ódio desse meu primo. Quando eu fiquei adolescente, já não tinha mais contato com o abusador, mas continuava muito reprimida, tinha muito trauma, muito complexo. Eu passei a desacreditar que algum homem tivesse alguma boa intenção com mulher. Eu não acreditava que nenhum homem pudesse ter algum sentimento que não fosse apenas o de usar. Então eu não tinha interesse em casamento. Não que eu não quisesse, não sentisse a necessidade, né, de ter alguém, mas eu tinha medo, então eu preferia me preservar. Aos 15 anos eu decidi tomar coragem de aceitar as abordagens de um rapaz que morava próximo, trabalhava próximo à minha casa, e decidi dar uma chance e comecei a namorar, ainda com muito medo. Mas pouco tempo depois eu descobri que ele era casado. Então, mais uma vez, a certeza de que o que um rapaz casado quer com uma moça de 15 anos? Eu só sabia que ele queria abusar de mim também. E aí eu me fechei ainda mais. Um dia houve um evento da Igreja Universal num ginásio de esportes próximo à minha casa. E pra fugir dele, porque ele ficava insistindo, né? Ele falava, ah, vamos sair, não sei o quê. Eu falei, não, eu vou na igreja. Eu vou nesse lugar aí. Aí ele falou assim, eu vou com você. Eu falei, não, você não vai. Pra igreja você não vai me seguir, não. Eu vou. E eu fui mesmo, mas pra fugir dele. Só que quando eu cheguei, eu ouvi a palavra. Ali a palavra me tocou de uma maneira tão forte que quando o pastor fez um apelo de batismo nas águas, eu aceitei. Ali a palavra foi me mudando. Eu percebi que eu fui deixando de ter aquele complexo quando eu via eles falando, o pastor falando, você tem um valor. O Espírito Santo ama você, Jesus ama você, você tem valor. Então eu comecei a tirar um pouco daquele complexo, aquela coisa, e foi me limpando. Mas aí tocou num assunto difícil, perdão. Porque eu comecei a querer conhecer mais a Deus. Eu queria mais, só que a raiva não deixava. Como que eu vou perdoar um homem que tem coragem de abusar de uma criança? Como que eu vou perdoar um pai que prende suas filhas no quarto com a mãe, coloca uma faca no pescoço da mãe e fala para as filhas, conta até 10, porque hoje eu vou matar tua mãe? Eu queria salvação. E eu perdoei. Eu cheguei até o meu pai e falei para ele, pedi perdão por todas as brigas e ofensas e xingamento e tudo que eu fazia contra ele. Disse que eu amava. Foi a primeira vez que eu falei que eu amava. E meu pai se emocionou muito. E engraçado que aquilo ali transformou ele. Ele não foi pra igreja. Mas ele nunca mais foi agressivo. Ele nunca mais fez o mal assim pra minha mãe. Acredito que ele tenha repensado seu modo de viver. O abusador eu já não tinha contato. Ele mudou de estado, foi para longe. Mas eu o perdoei. A partir daí eu me senti livre. E o que era impossível para mim aconteceu. Um rapaz da igreja veio conversar comigo, disse que estava interessado. Eu ainda resisti um bom tempo, mas depois a gente namorou, casou. Deus abençoou muito a nossa vida. Em seguida eu passei no concurso, fui morar em outra cidade. Estava muito bem. Foi quando eu decidi engravidar. E veio tudo perfeito. Eu engravidei no mês que eu quis. Eu tive minha filha no mês que eu quis. Tudo planejado, tudo certo. Meu trabalho era ótimo, meu marido, o trabalho dele era estável. Estava tudo bem. Com 6 meses que minha filha tinha nascido, eu tive uma depressão pós-parto. Eu não queria trabalhar, eu não queria comer. Eu amamentava só porque eu precisava dar alimento para ela, mas eu não tinha prazer em nada. Uma angústia, uma tristeza que eu não consigo explicar. É um vazio, é como se fosse um buraco. Eu tinha um buraco aqui dentro. Como? Se eu tenho minha família, eu tenho um bom emprego, se eu tenho a palavra, se eu sei tudo o que sei, como que eu posso estar com depressão? E ali eu comecei a repensar. Comecei a avaliar que ao longo da minha caminhada da fé, ainda que Deus tivesse feito muita coisa dentro de mim, na minha vida, eu vivi uma inconstância. Uma hora eu estava com a fé lá em cima, Outra hora eu duvidava da existência de Deus. E ali eu percebi que eu nunca conheci realmente, de fato, a Deus. Eu conheci a palavra. Eu conheci a igreja. Eu conheci amigos. Eu fui decidida aquele dia, era uma quarta-feira, eu fui decidida para a igreja e falei para Deus que eu ia passar vergonha aquele dia. Falei, hoje eu vou passar vergonha aqui. Porque enquanto eu não tiver certeza que o Senhor está dentro de mim, que eu tenho o Senhor dentro de mim, eu não paro de orar, eu não vou parar de clamar. Nem que o pastor me jogue para fora aqui hoje, eu não vou parar. Mas eu fui decidida. Eu quero te conhecer. E a certeza veio. E foi incomparável tudo aquilo. Eu não tenho palavras para descrever como foi quando ele falou assim: você é minha filha amada e eu tenho prazer em você. A certeza de que tudo seria diferente. Depois desse dia, eu não tive mais dúvida, eu não tive mais inconstância. Hoje eu não tenho mais depressão, eu não tenho mais tristeza, insônia nem de longe. Deus mudou tudo. Hoje eu sou completa, eu sou segura. Minha filha hoje tem 13 anos, tá no caminho, ensina a criança no caminho que se deve andar, e eu fiz. Graças a Deus, hoje a gente vive em paz. Vivemos uma família em paz. Tudo porque o Espírito Santo muda tudo. E ter a certeza que Ele está dentro de mim fez toda a diferença na minha vida. Hoje eu nem para lembrar do passado mais, eu não lembro mais com tristeza, porque eu sei que foi graças a esse passado que eu busquei o Senhor Jesus. E foi a melhor escolha que eu fiz na minha vida.
0: Todos os dias, você recebe um convite para viver intensamente. Mas diante de tantos problemas e preocupações, não se dá conta do que a vida tem a lhe oferecer. Um novo dia nasce, e ao invés de admirar o espetáculo que o sol proporciona, você se fecha em seus pensamentos, seus medos, suas aflições, seguindo uma rotina dura, amarga. Uma rotina de completa insatisfação, até porque, em vez de solução para os velhos problemas, surgem novas dificuldades, corroendo seus planos, seus ideais. Não deixe que seus sonhos fiquem esquecidos no tempo. Não ceda espaço para frustrações. Não permita que limites o impeçam de alçar voo. Você pode muito mais do que imagina, porque tem dentro de si força e energia para superar obstáculos, para sair da escuridão. Existe no seu interior um terreno fértil. Lance as sementes da fé e deixe desabrochar os mais cristalinos sentimentos. Agir é acreditar. Siga em frente, com a certeza de que haverá sempre quem guie os seus passos.
2: O primeiro médico, eu lembro até hoje, eu fui fazer o exame. E quando ele terminou de fazer o exame, que ele saiu da salinha, o semblante dele era caído. E aí eu vi que a coisa era pior do que eu imaginava. E o outro médico veio e falou que eu tinha pouco tempo de vida, já tinha espalhado o câncer. Eu sempre fui uma pessoa muito religiosa, devido aos ensinamentos da minha mãe, mas eu tinha um vazio muito grande. Eu era muito nervosa, ansiosa, preocupada, insegura, imatura. Por eu sempre, nas férias ou finais de ano, eu sempre sofri um acidente ou ficava doente. E minha mãe começou a me levar em alguns lugares para tentar cura. Foi em Benzedeiras, centro espíritas, e todos eu era expulsa. A pessoa incorporada não me aceitava, falavam que ali não era meu lugar. E eu comecei a me envolver também com tarô. Eu lia tarô, para as pessoas. No começo eu levava na brincadeira, mas depois eu percebi que a coisa era muito séria. Eu tinha pesadelos constantes e muitos pesadelos até aconteciam. Então é aí que eu ficava mais ansiosa, eu procurava em outras denominações tirar aquele pesadelo. Aí eu me envolvi demais no catolicismo, participava de novenas, eu rezava terço todas as noites, vela de 7 dias não podia apagar na minha casa. E nesse tempo eu descobri, num certo momento, que eu estava com câncer no útero. E eu procurava, na época, uma igreja aberta durante o dia, não encontrava nenhuma. E eu estava passando aqui na Avenida Celso Garcia e procurando uma igreja aberta, não encontrei e vi as pessoas entrando na Igreja Universal. E aquilo me chamou muita atenção, mas eu relutei muito de entrar. E eu pensei assim, eu não vou, algo me impedia, mas um certo dia eu não aguentei. Foi uma semana que a médica tinha falado para mim que eu tinha que comunicar à minha família que eu estava com câncer do útero, que eu tinha que retirar o útero. E eu bati na porta e entrei. E eu lembro até hoje que uma obreira me recebeu na porta. Sentei no último banco, me lembro até hoje, como eu frequentava lugares que tinha imagens. Sempre tinha vários símbolos, até ambientes que eu não me sentia bem, não tinha nada. Só estava escrito, Jesus Cristo é o Senhor. E aquilo me impactou. E quando eu falei para ela que eu estava com câncer, ela falou assim, você acredita no Senhor Jesus? Eu falei, lógico que eu acredito. E ela falou, não, você acredita somente na pessoa do Senhor Jesus? E essa frase ficou na minha mente, eu não entendi o significado daquilo. Eu falei para ela, creio. Ela fez uma simples oração, ela falou, vai fazer o exame. Eu tenho certeza que a senhora vai estar curada. A palavra dela foi tão impactante que no outro dia eu marquei o exame com a mesma médica e ela foi muito singela. Quando ela foi me examinar, ela falou assim, o que você fez aqui? Eu falei, doutora, o que foi? Agravou? Ela falou, não. O seu útero estava exposto em carne viva e agora está todo cicatrizado como se você houvesse colocado remédio. E eu falei para ela, se eu contar para a senhora que eu fui num lugar e eles oraram em mim e eu tô curada, ela, eu acredito. Eu fui meu primeiro, foi impactante. Eu saí do hospital e fui direto para a igreja. A obreira não estava no momento, eu fiquei esperando até ela vir. E eu contei para ela. E ela falou assim, é isso e muito mais o que Deus vai fazer na sua vida. E aí eu comecei a ouvir as pregações. E eu lembro que o pastor falou assim, que se a gente não assumisse o Senhor Jesus na nossa vida, que diferença nós faríamos? Eu, meu Deus, hoje vou ter que assumir o Senhor em casa. Fui para casa, meu pai brigou porque eu havia chegado tarde, e eu contei que eu estava na Igreja Universal do Reino de Deus. Dali foi o princípio, os comentários. Eu pensei que a minha avó ia me apoiar porque ela era uma cristã e ela foi a primeira a me criticar. Mas eles viram, começaram a ver em mim a transformação da Luciana nervosa, da Luciana que não levava desaforo de ninguém. Então eu era desse tipo de pessoa que se eu tivesse numa fila e alguém arrumasse confusão comigo, eu ia pra cima. E eu comecei a mudar meu modo de falar, meu modo de vestir, mas não foi uma coisa assim falada, eu mesmo comecei a perceber. E aí eu comecei a fazer uma coisa que eu nunca fiz na minha vida, ler a Bíblia. Eu comecei a ler e perceber que tudo tem a sua fé inteligente, uma explicação para cada situação. E eu comecei a dobrar meu joelho de madrugada e buscar o Espírito Santo. E numa dessas orações eu falei para Deus o seguinte, Senhor, como tem muitas pessoas falado, eu só tenho ouvido falar do Senhor e tido uma experiência de cura com o Senhor, uma experiência na vida financeira. Quero ter uma experiência de dentro para fora. E eu lembro até hoje que eu fui numa reunião no domingo e aí eu senti realmente Deus entrar na minha vida Eu recebi o Espírito Santo e eu sempre falo que o Espírito Santo contraria as pessoas. É, quando alguém fala para você, você não pode, você não é capacitada, você não é dotada, você não é formada, você não é isso. E o Espírito Santo contraria. É ao ponto das pessoas voltar com você e falar, olha, você fez eu ver a vida de outra forma. Porque ele habita no improvável. Tudo que é normal é do ser humano. Tudo que é anormal, impossível, inimaginável, vem de Deus. Acima de tudo, tenho certeza que você que está procurando uma cura física, ou uma cura espiritual, ou uma cura na mente, nos pensamentos, principalmente os pensamentos que você está lutando porque você ouviu palavras de morte, você ouviu que você não vai vencer, ou que você não vai ser curado, ou que não vai dar certo. Esse Deus vai curar a tua mente, os teus pensamentos, vai te capacitar, principalmente vai te deixar mais forte para conseguir tudo que Deus colocar na tua vida. Conquistar, eu tenho certeza que em nome de Jesus, vocês vão ser curados de dentro para fora.
3: Neste momento, vamos unir a nossa fé. Prepare o seu copo com água. 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
4: Nosso Deus e Pai, em nome do Senhor Jesus, teu Filho, nós elevamos os nossos pensamentos a Ti. E eu peço, Senhor, nesta hora, que cada pessoa que acompanha essa oração, cada pessoa que ora, que pede, que suplica, que busca o Teu socorro, a Tua ajuda, cada uma dessas pessoas sejam agora alcançadas pelo Senhor. Estejam elas onde estiverem. O Senhor é Deus. O Senhor pode todas as coisas. O Senhor pode libertar esta senhora, pode libertar esse homem, pode remover o sofrimento que há tanto tempo acompanha essa pessoa. O Senhor pode trazer a paz para o coração sofrido, triste, amargurado, abatido. O Senhor pode trazer alegria àqueles que sofrem. Venha, Senhor, ao encontro de cada pessoa. Vê ao encontro desse homem que sofre, dessa senhora, vê o encontro daqueles que não têm paz, que não têm alegria, que vivem tristes, amargurados. Ó Espírito Santo, faça acontecer o livramento, o socorro, a libertação, a solução. Faça acontecer agora, na vida deste senhor, dessa senhora, o milagre. O milagre que essa pessoa tanto deseja, o Senhor pode realizar, o Senhor pode fazer. Há anos que essa pessoa carrega esse sofrimento. Há anos que ela carrega esse problema familiar. Mas tudo acaba, toda dor termina quando nós nos voltamos para Ti. E é o que fazemos agora, Senhor. Nos voltamos para Ti. Buscamos a Tua face. Buscamos a Tua ajuda. Buscamos o Teu socorro. Abençoe a todos que oram agora, que pedem, que suplicam, que oram conosco, que pedem a Tua ajuda. Vê o encontro de todos, ó Deus. Vê o encontro da mãe que sofre, do filho. Vê o encontro de todas as pessoas que não têm paz, que não têm alegria, que não têm vida. Seja agora, meu Pai, esta mãe que ora pelos filhos, atendida na sua oração. A mãe que tem um filho nos vícios, nas drogas. A mãe que sofre, que vê a sua filha tão sofrida, a filha que sofre com problemas no casamento, a filha que está doente. Eu peço, Espírito Santo, que essa mãe tenha paz na sua casa, que ela veja o bem dos seus filhos, que essa pessoa que está amargurada, triste, angustiada, seja tocada pelas tuas mãos e que seja livre nesta hora, seja liberta. Ó Espírito Santo, Eu peço em favor de todas as famílias, que o copo com água seja abençoado, que todos que beberem sejam curados e libertos. Eu apresento esse copo com água, apresento todas as pessoas que oram conosco e entrego nas tuas mãos. Sejam abençoadas em o nome do Pai, do Filho e do Espírito Santo. Assim seja. Amém. E graças a Deus, o copo com água está consagrado. Beba e seja livre, seja curado agora, seja abençoado.

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1: 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São 8 horas.
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1: Olá, olá, bom dia, bom dia. São 8 horas, 6 minutos. A alegria está no ar a partir de agora, por aqui na nossa emissão de segunda, dia 4 de maio. Eu sou a Cristina Ferreira e quero, sim senhora, a sua companhia até às 9 da manhã. Já regresso para falar como é que vai estar o tempo neste arranque de semana e também durante os próximos dias. Mas agora tenho já no palco principal para abrir em grande o nosso programa, Mimi Cats com A Minha Gente e depois Karina, Siga a Dança, e com ela não há parança. Eu vou...

0: Obrigada, Karina, pela passagem por cá e mais para a frente pode contar com música nova de Soraya Ramos. Agora, falamos do estado do tempo para este início de semana. Segundo as tendências e segundo as informações, vem em uma semana com mais nuvens, aguaceiros mais a norte e a possível mudança a partir de sexta-feira. A primeira semana de maio será marcada por muitas nuvens, sobretudo nas regiões norte e centro, com possibilidade de aguaceiros, temperaturas dentro dos valores que são normais para esta época do ano. Entre hoje e amanhã, a instabilidade deverá intensificar-se nestas regiões, com aguaceiros mais frequentes, em especial no norte. Ainda há possibilidade de ocorrência de aguaceiros de neve nos pontos mais altos da Serra da Estrela, acima dos 1.900 metros de altitude. As temperaturas deverão manter-se estáveis durante grande parte desta semana, com dias entre frescos a menos e noites também, olha assim, frescas a frias mesmo. A presença de uma massa de ar frio em altitude deverá limitar a subida dos valores. Hoje, dia mais cinzento, o vento também a soprar com mais intensidade. Amanhã, as condições deverão manter-se muito semelhantes, apesar que vão surgir ali umas boas abertas. O vento vai continuar a soprar, mas um pouco mais calminho, mais fraquinho, sendo possível a ocorrência de precipitação fraca e dispersa no norte e centro. Destaque aqui para a ligeira descida da temperatura mínima, contribuindo para noites um pouco mais frias. Quarta e quinta-feira, não há grandes alterações, mas a partir de quinta ou sexta, a instabilidade poderá intensificar-se e é possível a aproximação de uma depressão que deverá trazer um novo período de precipitação em Portugal continental. Portanto, olha, a maio é mesmo assim, com muitas alterações, com subida de temperatura, descida, aguaceiros, trovoada, granizo, olha, é o que é, uma turbulência, pronto. O maio que para muitos é um mês abençoado, é o mês mais calminho, mas em termos meteorológicos, nananinana, vai ser realmente um pouco de tudo. Assim também, olha, não entramos em monotonia.
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1: E tenho uma novidade espetacular para partilhar com todos vocês. É que a partir de agora chegou à emissão o Tu Queres É Festa. Tu Queres É Festa. E é aqui que vamos divulgar festas da nossa região, festas de aldeia, festas da cidade, festas com muita animação e que nós queremos divulgar por aqui no nosso programa, na nossa emissão, a qualquer momento. E vamos começar já, porque fizeram-nos chegar aqui o programa da festa em honra de Nossa Senhora de Fátima em Chaveiral, no Conselho de Ceia, de 15 a 17 de maio. Dia 15 às 22, atuação do DJ KPS. No dia 16, procissão de velas às 21, uma hora depois, atuação do grupo musical NS e a fogo de artifício. Também no dia 17, às 15, missa seguida de procissão e às 22 horas, a atuação do DJ Black Ice. E há também, claro, o bar, a quermesse e muita animação. Por isso, se quer realmente festa, aí tem, em honra de Nossa Senhora de Fátima, em Chaveiral, no Conselho de Ceia, de 15 a 17 de maio. Outras iniciativas, bora partilhar connosco, aqui na nossa emissão de Alegria no Ar, pelo WhatsApp 93-666-7449, mas também o pode fazer para o Paulo Saraiva, pode aproveitar e enviar através das redes sociais. Estamos no Facebook e no Instagram. Somos a Rádio Antena Livre de Gouveia, cada vez mais perto de si. Somos um espetáculo. E sabem uma coisa? O que vocês querem é festa.

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1: E bora lá na nossa emissão para a estreia desta semana. Uma das é da cabo-verdiana Soraya Ramos, que acaba de lançar o seu Suficiente. Eu acho que sim, que é o suficiente para aumentar o volume. É a nova canção, está disponível nas plataformas digitais e a que sucede a Fujo Contigo, juntamente com Nuno Ribeiro, que contou também aí com uma participação especial da cantora. Suficiente nasce da experiência universal de dar tudo por alguém e ainda assim sentir que nunca foi o bastante, que não foi o suficiente. Entre chamadas sem resposta, discussões repetidas, tentativas falhadas, a música constrói-se assim num desabafo musical onde não vem a falta de amor, mas da impotência de não conseguir preencher o que falta para conquistar o outro. A canção percorre o equilíbrio delicado entre força e vulnerabilidade, alternando entre o português e também o crioulo. Soraya Ramos é uma das artistas que já está marcadíssima na edição deste ano do cartaz do Mel Marés Vivas, o festival que vai decorrer de 17 a 19 de julho em Leça da Palmeira, Matosinhos. A cantora atua neste festival a 19 de julho, dia em que também vai atuar no palco principal nomes como Scalema, Ozuna ou Danny Ocean. A 17 de julho, o Mel Marés recebe The Weasel e Mickey Towers, Plutónio e Dilema. Já agora olhamos para o programa completo, certo? Dia 18 atuam Diogo Pissarra, James, Vizinhos e Ciel. Vamos lá ouvir em direto e a cores, porque não fazemos por menos, tema novo de Soraya Ramos.

São 8h34, está a ouvir Antena Livre, alegria no ar, eu sou a Cristina Ferreira e sabe, tenho uma cusquice para partilhar consigo. Uma cusquice, mas de alta categoria, porque está associada ao Santuário de Nossa Senhora dos Milagres. Você sabia que este santuário é candidato às 7 Maravilhas de Portugal? É uma iniciativa que distingue o património histórico e cultural do nosso país. Então, este santuário fica localizado na freguesia de Muxagata, no concelho de Fornos de Algodres, e é reconhecido por ter um valor religioso, arquitetónico e também pela sua forte ligação à comunidade local. A candidatura destaca um espaço de devoção com grande importância identitária, preservando-o ao longo de várias gerações. A edição deste ano assinala também os 20 anos das 7 Maravilhas de Portugal e pretende reforçar a valorização do património e das regiões. Se há por aí alguém, eu sei que sim, de Fornos de Algodres, desta região, a ouvir o nosso programa, o que têm para me contar sobre o Santuário de Nossa Senhora dos Milagres? Tal como o nome indica, já deve ter ajudado muita gente. Um milagre aqui, um milagre ali, e assim chegou às 7 Maravilhas de Portugal. Parabéns para o Santuário de Nossa Senhora dos Milagres e já agora também, claro, para Fornos de Algodres. De cusquice damos um pulinho para o artista da semana. Pera. Não é só um, são vários. A sugestão veio pelo WhatsApp. Por quem? Pelo Carlos Jesus. Está lá do outro lado a acompanhar a nossa emissão. Ele que trabalha em Coimbra, é de Tentúgal e costuma estar à escuta do nosso programa. Pois, não é só do meu. Também do Olá Amanhã, do Saraiva. E depois, a Rádio Tão Boa, não é, Carlos? Que acaba por ficar o dia todo. Ora, claro, como eu costumo dizer, se pode ter uma boa estação, para que é que anda a ouvir a piadeiros? Não vale a pena. Brincadeiras à parte. A escolha é o agrupamento musical Diapasão. Formaram-se no ano de 1980, com mais de 20 discos gravados e muitas distinções. Entre elas, um disco de platina, um de ouro e vários de prata. Vamos ouvir ao longo desta semana várias músicas dos Diapasão. Começamos com, bem, com um dos grandes êxitos desta banda. Não vale a pena achar que não se canta, que não se conhece, que não se sassarica, porque é difícil. O tema leva-nos até 1994 e cá está. É para, olha, podia ser para assobiar, não é? É para a bela portuguesa. Obrigada, Carlos, pela sugestão. Se também tem um palpite por aí para o artista da semana, pode já começar a marcar a sua posição. 93 666 7449.

0: 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É o avanço do nosso programa de segunda-feira e prontíssimos para ir ao encontro de André Sousa com o seu podcast É Isto e Não Passa Disto. Por acaso, você sabe com quem é que está a falar? Olha que uma palmada não faz mal a ninguém, muito menos um grande estalo.
1: Por norma, os nossos episódios são recheados de histórias reais absurdas. Por isso eu pensei, e se a história nos contasse histórias sobre histórias reais? Até dei-me um nó na cabeça. Mas para vosso gáudio, encontrei uma coisa muito interessante. Mas antes, maestro, a nossa música.

0: Ouça, você sabe com quem está a falar? Estamos no ano 75 a.C. e Júlio César, que ainda não é ditador, nem general, nem sequer uma figura central na política romana, é apenas um jovem aristocrata de 20 e poucos anos com a ambição de iluminar Roma inteira. Por isso ele decide viajar até Rhodes, ou lá como isto se chama, para estudar a retórica com o famoso mestre Apolónio Molon. A viagem decorre pelo Mar Egeu, uma zona que na época era praticamente o Airbnb dos piratas cilícios. Os piratas cilícios eram conhecidos em todo o Mediterrâneo. Tinham bases nas costas da Cilícia, no sul da atual Turquia, e operavam como uma organização quase empresarial. Não eram os meros amadores com barcos de madeira, eram uma força naval, com reputação, logística e uma certa falta de paciência para quem lhes aparecesse pela frente. O navio de Júlio César é atacado perto da ilha de Farmaconice. Farmaconice, o que na minha opinião podia ser o nome estupendo de uma farmácia na Grécia. Farmaconice, ou seja. Os piratas invadem, dominam a tripulação e levam Júlio César como refém. Até aqui, meus caros, tudo bem. Era normal lá na época deles. O que não foi normal foi a reação de Júlio César. Os piratas avaliam o refém e decidem pedir 20 talentos de prata pelo resgate. Para ter uma ideia, 20 talentos equivalem a cerca de mais ou menos 480 quilos de prata, o que é um valor enorme. Mas o senhor Júlio César não achou suficiente. Ele sentiu-se ofendido e subestimado. Mas que é isto? Olhem para mim, vale muito mais. Por isso, ele disse aos piratas que valia 50 talentos, o que equivale a mais ou menos 1,2 kg de prata. Mais do dobro. Neste momento, de certeza que os piratas olharam uns para os outros a tentar perceber se este senhor era um soberano convencido ou apenas vinha com defeito de fabrico. Mas aceitaram. Afinal, quem que recusa mais dinheiro? Eles não. Júlio César enviou o seu liberto Epafrodito e dois companheiros até Mileto, uma cidade importante na costa jónica, para angariar o resgate. Os piratas deixaram-no enviar mensageiros sem guarda, porque ele se comportava como se fosse o chefe do barco. Vocês que vejam, Júlio César era um homem que estava então em cativeiro lá, mas é quem mandava naquela gente toda. E com esta voz, de certeza. E de certa forma, ele era um gnu. Durante 38 a 40 dias de cativeiro, Júlio César transformou o navio pirata numa espécie de retiro aristocrático. Ele mandava nos piratas, mandava-os, calem-se, eu quero dormir. Exercitava-se todas as manhãs na praia, escrevia discursos e poemas e obrigava-os a ouvir. Ouçam o que eu tenho a dizer, calem-se, patifes, ouçam para aprenderem. Enquanto eles não apreciavam, chamava-os de bárbaros sem cultura. Bárbaros! Isto, queria ver se isto acontecia hoje. A certa altura, começou a avisá-los com toda a calma de quando fosse libertado, ia voltar para os matar, pregando-os no madeiro com pregos. Não era uma ameaça dita aos gritos, era com aquela calma, eu vou matar-vos. Claro que os piratas riam, claro, porque achavam que era uma mania de jovem rico, um daqueles miúdos convencidos que nunca levou um estalo na vida. E olhem, acreditem que o mundo estaria um bocadinho melhor se muitos jovens tivessem recebido um estalo em vez de uma trotinete. Mas enfim. Finalmente, o resgate chegou. 50 talentos de prata pagos pelos aliados de Júlio César em Mileto. Ele é libertado e aqui começa a parte que transforma esta história numa lenda. Júlio César, sem descansar e sem trocar de roupa, porque ele, claro, tinha de tomar o seu banho, mas não foi. Ele foi direto a Mileto, reuniu uma pequena frota de navios de guerra e partiu imediatamente à procura dos bárbaros piratas. Encontra-os no mar, captura-os, recupera o dinheiro do resgate, leva-os para a costa e cumpre exatamente aquilo que tinha prometido. Matá-los por os pregar no madeiro. Mas há um detalhe importante. Segundo Plutarco, César ordenou que lhes cortassem a garganta antes da execução, para que não sofressem tanto. Tão doce este homem. Uma espécie de versão romana de execução com anestesia. Bom homem. Esta história mostra que, muito antes de conquistar Roma, Júlio César já conquistava qualquer espaço onde entrasse, mesmo que o espaço fosse um barco cheio de piratas armados. Mostra também que a confiança, quando é real, não precisa de gritar. Basta simplesmente a pessoa existir. Eu mando aqui. E prova que subestimar alguém pode ser um erro fatal, especialmente quando esse alguém acha que vale 50 talentos de prata. No fundo, os piratas cilícios aprenderam uma lição simples e eterna. Nunca raptar um homem que aumenta o valor do seu próprio resgate. Certamente, Júlio César, este homem, que era jovem, era certamente aquele tipo de adolescente que diria, no nosso tempo, "Papá, tive notas boas, por isso tenho direito a uma PS5. E o papá, claro que diz,
1: "Claro que sim, filho, meu filhinho querido, vais ter uma PS5.
0: Opa, onde estão os pais de antanho que diziam "Não fizeste mais do que a tua obrigação"? Por isso é que acabamos com miúdos a pedir 50 talentos, ou nos dias de hoje, a pedir para andar às cavalitas da avó, que está internada no hospital, e ainda faz uma choradeira à ponta da enfermeira dizer à velhota: "Ah, vá lá, faça à vontade ao seu neto. Tendo só que ele não desliga a máquina, só morre." Pelo amor de Deus, pá. Que nojo!

É a passagem de André Sousa no nosso programa de arranque de semana, com toda a alegria, que por acaso das 8 às 9 nem tem medida certa. Quanto mais, melhores. Quanto ao André, ainda está... Quanto ao André, vai estar de volta esta semana, por aqui no nosso programa, e pode ouvir este e outros episódios, seja no Spotify, em É Isto e Não Passa Disto, ou então nas nossas redes sociais. Fica prometido.

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0: E assim, brum, brum, brum, assim me vou. Muito obrigada por a companhia que me fez e gosto tanto, tanto, tanto que amanhã estou cá novamente das 8 às 9. Antes disso, ainda apareço mais logo entre as 18 e as 19. Paulo Saraiva, Paulo, espera aí um bocadinho. Oh, Paulo, oh rapaz, então, já estás pronto para assumir aqui os comandos? Posso ir embora? Posso? Ok. Então, malta, foi muito bom estar na vossa companhia, mas o Paulo Saraiva também tem um programaço para partilhar com vocês. Tchau, tchau. Fiquem bem. Uma excelente semana na Antena Livre de Gouveia.

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1: Olá. Estamos no mês de maio, mês das flores, mês de Maria, em que nos pediu, através dos pastorinhos de Fátima, que rezássemos o terço todos os dias. Vivemos um mundo agitado, em que nem sempre temos tempo para Deus e para amar os irmãos. Na minha miséria, sinto que sou templo de Deus e que nem sempre consigo edificar esta construção em mim de um amor mais próximo daquele que me ama. Por isso, a cada dia, surge neste mês de maio a necessidade de rezarmos o terço, em cada conta uma intenção, em cada conta uma alegria e um desejo para que, junto desta Mãe do Céu, possamos conquistar a vida na Terra. Por isso, pense nisto, já que este é certamente o lado bom da vida.

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1: Muito bom dia, são 9 da manhã, está a ouvir a rádio mais feliz de Portugal, a sua Antena Livre 89.6. Boa semana, já a seguir o seu Olá Amanhã, bom dia.
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12: 9 horas, 10 minutos.

E a todas as manhãs, por cá Paulo Saraiva, Filipe Borges e António Ferreira. Estamos juntos para mais uma grande manhã. Já lhe digo o que é que vai poder escutar nesta primeira hora da emissão. Para já, vamos abri-la. É o que é, Dama e Buba Espinho, para abrir a emissão de segunda-feira. Uma boa manhã, um bom arranque de semana. Venha comigo até à 1:00.

0: Bumba Espinho e também os Dama, É o que é. Oxalá o mundo assim, os Nemanos avançam a emissão. Daqui a bocadinho a anedota do dia, vamos escolher música mais do dia. O que é que se celebra hoje? E as saudações fecham a hora. Tudo nesta primeira. Um bom arranque de semana com a sua Antena Livre. Estamos juntos até à uma da tarde. É o seu Olá Amanhã.
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0: Venha comigo, foi no rádio mais alto e bate ao pezinho. Os amigos de Peniche avançam a emissão, não é, Manos?

0: 9 horas 20 minutos, anima-nos com esta energia contagiante. Hoje está lá o mundo assim. Avançar a emissão.
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0: E agora vamos saber do tempo para hoje. E pode contar com chuva, acompanhada de granizo e trovoada, mas o sol ainda vem dando ar da sua graça por cá. Temos descida acentuada da temperatura. E vai ser assim praticamente a semana toda. E o fim de semana que se aproxima, com chuva. É o que temos, nada a fazer. Ora, 11 graus para as Penhas Douradas, 12 para a Guarda, 13 graus para Ceia, Gouveia, Vila Nova de Paiva, Mortágua, Castro Daire, Forges de Algodre, Celurico da Beira, Sernancelhos. 14 para Viseu, Tondela, Santa Combadão, Mangualde, Nelas, Carregal do Sal, Sátão, Penalva do Castelo. Aguiar da Beira, Moimenta da Beira. 15 para Vila Real. 16 para Vouzela, 17 para São Pedro do Sul, Oliveira do Hospital, Tábua, Arganil e Mialhada. 18 para Coimbra e para Aveiro e uma máxima de 19 para Castelo Branco. Guarda-chuva e um bom casaquinho vai precisar para esta segunda-feira.
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0: Os Descendentes avançam com a carta de despedida. Daqui a bocadinho vamos então ouvir a anedota do dia. E a de hoje é muito boa. É para ouvir daqui a pouco. Depois música mais do dia vamos escolher. O que é que celebra hoje? E fechamos a hora com as saudações. Tenham uma grande manhã com a sua Antena Livre.

Na por volta das 10h20, Fernando Brito vai estar por cá com as últimas do Rally de Portugal, que está brevemente a começar. Para já, saudades de ter saudades. É Romana. Bom dia.

0: É a presença da Romana, este Saudades de Ter Saudades.
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0: E agora vamos para a de hoje.
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0: Vamos lá então escutar a de hoje. Logo a seguir, Xavier. Todo dia.
2: Há um desses que hoje em dia se usa muito, que são os da passa. Estava a fumar um charro encostado a uma esquina, chupava o charro, chupava, e às tantas deitou e a beata fora. E a beata foi cair num buraquinho onde vivia um rato. E o rato também lá chupou. Daqui a bocado saiu o rato, que do buraco para fora aos gritos: pode vir o gato! Pode vir o gato!
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0: Ora, esta grande canção do Xavier, Viciado em Ti.
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0: Uma ótima viagem, um bom trabalho. Obrigada por escolher a Antena Livre. 9:23.
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0: Aliás, 9:33, assim é que está certo. E as canções de hoje. Uma pertence a Fernando Daniel. Chama-se Jura. É a nova do Fernando. Vamos só ouvir um bocadinho para votar com mais certeza.

Gafarra, já foste lá, ou então no Fernando Daniel Jura. É só votar através do WhatsApp, através de SMS 93-345-4994. 93-345-4994. Siga a Farra ou Fernando Daniel. Vamos lá ver quem é que vai ganhar esta batalha. 93-345-4994. Pode enviar SMS ou mensagem para o WhatsApp. É mais votada. Arranca com a segunda hora da emissão.

0: Dia do Orgulho das Pessoas Pequenas. Dia do Star Wars. Dia Internacional do Bombeiro. Um abraço para todos os bombeiros do mundo e do país. Também é dia das arrumações em casa. Dia das pessoas que não comem a borda da pizza. Portanto, pessoas que não comem a borda da pizza, é hoje o dia delas. Também é dia da última pessoa a acordar em casa. Sou eu. Eu fico sempre até mais tarde na cama. Quanto ao nome do dia, dia da Mónica. Conhecemos a Mónica Sintra, que vai cantar já a seguir, uma ex-bombeira. Ou se calhar ainda é bombeira. Ora bem, é preciso ter uma pedalada do caraças para andar com a Mónica. Ela tem energia sempre para dar e vender. A Mónica gosta de frango assado com picante à grande Mónica. E a Mónica tem sempre a agenda cheia de jantares, almoços e compromissos. Mas mesmo assim consegue arranjar um bocadinho de tempo para a família. À grande Mónica. E a Mónica também gosta de acordar cedo e gosta muito de ler e gosta de filmes de animação. Trago uma das novas da Mónica Sintra, Sem Nunca O Ser. Uma balada do caraças. Não é uma balada qualquer, é mesmo do caraças. É a Mónica Sintra a cantar na Antena Livre.
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0: dia da Mónica. Sem nunca o ser, cantou por cá a Mónica Sintra. Hoje é dia das pessoas que não comem a borda da pizza.
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0: E a que mais gosta toca logo a seguir aos comerciais. E temos a votação Jura, de Fernando Daniel.
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0: E também o Siga a Farra. E o tema também se ouve muitíssimo bem e bem popular. Já foste lá. Agora é consigo. Ou vota no Siga a Farra, já foste lá. Ou então no Fernando Daniel, Jura. É mais votada, arranca com a segunda hora. Bora a votar. 93-345-4994. 93-345-4994. Siga a Farra. Ou então Fernando Daniel. Quem é que vai tocar depois das 10?
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0: 9 horas 46 minutos. Pode agora ligar 232-60-1061.
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0: dessa, Deão. Pode ligar que eu quero tanto falar consigo. Rigoroso e exclusivo, Brinco ao Baile. Antes de avançar, quero mandar aqui um grande abraço para a Comissão de Festas de São Salvador Viseu. Muito obrigado pela simpatia para com o Brinco ao Baile em São Salvador Viseu. A chuva estragou um bocadinho, mas olha, foi uma noite agradável. Gostei imenso. Obrigado à Comissão de Festas. Obrigado a todos e todas que estiveram por lá no espetáculo. E as próximas de Brinco ao Baile?
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0: Vamos a ligar 232-60-10-61, 232-60-10-61. Ora, dia das pessoas que não comem a borda da pizza, está bem? É um crime, é a parte melhor. E também é dia de orgulho de ser pequenino, como queira. Há quem diga que a mulher quer ser pequenina como a sardinha. É dia internacional do bombeiro. Vamos a ligar, 232-60-10-61. Ó Célia, bom dia.
6: Bom dia, Paulito.
0: A borda da pizza vai ou não?
6: Depende.
0: Vai? Vai, sim, senhora. Então, a borda da pizza é o melhor que a pizza tem, estaladiça.
6: Não.
0: Estás a ver?
6: Pronto. Não.
0: Eu sei que algumas pessoas só gostam da parte do meio.
6: É.
0: Também é boa, está bem. Mas aquela parte dos lados, se estiver bem tostadinha.
6: Oh. Não mistura.
0: Maravilha, maravilha.
6: Não mistura, não.
0: Pois não, que também engorda.
6: Eu até sei que se fosse de atum, que nem a comias, nem da borda, nem do meio.
0: Não, se fosse de atum, não. Jamais.
6: Estás a ver? Mas sei.
0: Eu sei disso. Para quem vai, bom dia, Célia.
6: Olha, vai para ti, para toda a tua família, um beijinho muito grande. Para todos os ouvintes, sem exceção de ninguém, para o Carlitos, para a Elcita, para o Luís, para todos. Para a Dona Fátima também, um beijinho para toda a gente e agradecer a todas as pessoas que me deram os parabéns no sábado. Um beijinho muito grande e muito obrigado. Foi um dia muito especial.
0: Foi, não foi?
6: Foi.
0: Houve lá uma mesa em pleno restaurante a cantar os parabéns, a sério. Como é que é possível?
6: Muito obrigado. Só me tenho a agradecer. Muito obrigado mesmo.
0: Está bem. Tem calma.

0: Pronto, vale mais tarde que nunca, não é verdade?
1: É verdade, é verdade.
0: O programa só teve a oportunidade de dar os parabéns hoje. E pois. Porquê? Porque não se deve dar os parabéns antes.
1: Não.
0: Dá azar.
1: Dá azar, nem pensar nisso.
0: Beijinho, Célia, até logo.
1: Beijinho, Paulito, e muito obrigado.
0: Deus obrigado. 232-60-10-71, bom dia.
2: Bom dia.
0: Olha para ele, António Marcos.
2: É.
0: É a borda da Pisa, vai ou não?
2: Onde é que ela está?
0: Então não vai. Menos de atum, está bem?
2: Falando no atum.
0: Está quase.
2: Faltam 5 dias para o atum.
0: Faltam 5 dias para aquele caviar. Está bem, menino? Respira fundo.
2: Ora bem.
0: Andas por onde, António?
2: Olha, já fui na Bainhos, agora ando aqui por Rio Torto outra vez.
0: É normal. O bom filho à casa torna.
2: Ora bem.
0: Não é verdade?
2: É isso mesmo.
0: Vai para quem? Bom dia.
2: Olha, primeiro vai para a Célia com muitos parabéns, até um bocadinho atrasados, mas...
0: Fez 69.
2: 79?
0: 69.
2: Ah, é 69, sim. 79.
0: Para o ano faz 70. Queda perna.
2: Pronto, queda para ela, com muitos parabéns, um bocadinho atrasados, mas pronto. Para o resto da auditória da Antena Livre e para o padeiro real e todos os sportinguistas.
0: Está tudo entregue?
2: Está tudo.
0: Olha, por falar em sportinguistas, quero dar aqui os parabéns ao Futebol Clube do Porto pelo campeonato.
2: Sim, um parabéns.
0: Parabéns para o Porto.
2: Para o Futebol Clube do Porto.
0: Maina, e bem merecido.
2: Isso já nos discute.
0: Bem merecido. Está caladinho, está bem? Não me estragues amanhã. Abraço, até logo.
2: Abraço, até logo.
0: Vai lá para dentro. 232-60-10-71, bom dia.
3: Bom dia.
0: Bom dia, estou a falar com quem?
3: É com a Graça.
0: Oh, Graça Moreira de Fordes e Algodres. Atrasou-se.
3: A Célia adiantou. Não pode ser.
0: Claro que não. Vamos,
3: pois, olha, correu.
0: Vamos pô-la em tribunal.
3: Pois, claro.
0: Então, bom dia, vai para quem, Graça?
3: Olha, para a Célia, um beijinho, pronto, atrasado, mas pronto, que tivesse passado um dia muito feliz. E com muita saúde.
0: Muito bem.
3: E agora também para nós, também merecemos.
0: Claro.
3: Pronto.
0: Obviamente que sim.
3: Para todos.
0: Olha, Pisa vai ou não?
3: Vai.
0: E gosta da borda da Pisa?
3: Não, também não.
0: Ai, sim, vocês não sabem o que é bom. Vocês não sabem o que é bom.
3: As
0: não
3: coisas
0: sabem.
3: Mais macias.
0: É. Tá bem. Grande Graça. Um beijinho, obrigado, Graça.
3: Vá, Deus, bom dia.
0: Deus, obrigado. Gostei desta da Graça. Gosta de coisas mais macias. Muito bem. Então, bom dia.
4: Olá, muito bom dia.
0: Oh, senhor Carlos Marques.
4: Sabe como é que é?
0: Andamos.
4: É isso mesmo.
0: Andas por onde?
4: Mesquitela.
0: Mesquitela Mangualde. Terra tão bonita.
4: Ok.
0: Oh, então, ok, não.
4: Eu sei
0: que era para outra pessoa, não era para mim.
4: É.
0: Chama-se a isto conversas cruzadas.
4: É mesmo.
0: Olha, à borda da Pisa, vai ou não?
4: Não.
0: Eu que digo, esta malta só sabe estragar. Só sabe estragar, bem nada.
4: É mesmo.
0: Vai para quem, bom dia?
5: Estragar, bem nada.
4: É mesmo. Vai para toda a minha família, para todos os meus colegas de trabalho, Frutos da Cílias, para o Brinco ao Baile, para o Sarai, Mantena Livre da Veia, para todos os ouvintes e participantes, para a senhora Célia com muitos parabéns, atrasadas, e para todos os poranguinhos, para o Calceiro Relas e para a senhora Nélica.
0: Está tudo?
4: Está tudo.
0: Um abraço, até logo.
4: Um abraço, até logo.
0: Muito obrigado. Estou bom dia.
6: Bom dia, Sr. Paulo Soneiro.
0: Bom dia, estou a falar com quem?
6: Com o Luís, da pastelaria de Vila Nova.
0: Está tudo bem, Sr. Luís?
6: Está tudo, e consigo também.
0: Sempre bem.
6: O fim de semana correu bem?
0: Ótimo. Ora, e traga duas natas.
6: Ah, sim, senhora, está bem.
0: Que é chamada? Uma nata com tampa.
6: É isso mesmo.
0: Aquele recheio.
6: Eu estava a pensar que eram quatro.
0: Não, basta duas, está bem. Só duas.
6: A gente anda muito magra, não é? Não precisa comer.
0: Oh, claro. Ora, e gosta da borda da Pisa ou não?
6: Oh, Sr. Paulo, claro, então foi tudo pago.
0: O melhor!
6: Foi tudo pago.
0: Oh, Sr. Luís, e quando está bem tostadinha, é sério.
6: É um luxo.
0: Atenção.
6: É verdade.
0: De atum não, está bem?
6: Diga.
0: Pisa de atum a que não?
6: Ah, isso não, isso dispensa.
0: Está a ver? O Luís tem um.
6: Com o peixe no puxa carroça.
0: Exato, concordo perfeitamente.
6: Está a ver?
0: Para quem vai, bom dia?
6: Olha, o bom dia vai para a Célia da Tocha primeiro, com muitos parabéns e muitas felicidades, e conto muitos. vai para si, para a sua família e para o Brinco Baile, vai para o Carlos e vai para o Churrer Tomates, para o meu patrão e família, vai para a minha família, vai para todos os ouvintes e para todos os participantes, claro.
0: Muito bem, olha, um abraço para si.
6: Obrigado, Sr. Paulo, obrigado, outro.
0: E bons negócios.
6: Obrigado.
0: Obrigado, eu, desobrigadíssimo.
6: Obrigado.
0: O Luís de Vila Nova de Tarzim, então bom dia.
5: Ó, Paulito, bom dia.
0: Ó, oh, Sr. Carlos Almeida, como é que tem passado?
5: Olha, é um dia atrás do outro.
0: Bem nada, e uma semana atrás da outra.
5: É verdade.
0: E chuva atrás de chuva.
5: Por acaso aqui, esta semana diz que vai chover. Dizem, mas eu não tenho certeza.
0: Não. Se calhar acho que vai chover o próximo fim de semana todo.
5: Não, que não chova, porque eu tenho aí uma paella organizada para se ir comer e
0: ai, paella,
5: livre e não pode chover.
0: Para com isso.
5: Ó pai, só sábado, não é agora já, calma-te.
0: Para quem vai, bom dia.
5: Olha, então vai ir para a Salita, ela que, pronto, que vá contando alguns, mas quando chegar aos 38, como o Paulo Saraiva, aí já, a coisa já muda de figura.
0: Já passa, mas muito. Passei muito.
5: Um grande beijinho aí para a Dona Célia. E agora um grande, grande, grande beijinho para todas as mães do nosso país.
0: Do mundo.
5: Sem exceção de nenhuma.
0: E é tão bom tê-la, não é?
5: É verdade. Eu, felizmente, ainda tenho a minha.
0: Eu também, ainda tenho a minha, graças a Deus.
5: É verdade.
0: Está tudo?
5: Está tudo entregue, olha, uma excelente semana para todos os ouvintes e participantes.
0: E também logo.
5: Vai logo amanhã.
0: Adeus, obrigado, Carlos. Carlos Almeida, que nos liga da Suíça. Bom dia.
7: Bom dia.
0: Bom dia, menina.
7: Bom dia, menino.
0: Ó, Papona, a borda da pizza vai ou não?
7: Vai.
0: Tu não vai. Quando está quentinha, aquela bordazinha esteladiça. Ai, sim.
7: Então, depois... se a gente tiver um molhozinho bom ao lado, vai-se molhando.
0: Se estiver bem estaladiça, não precisa de molho nenhum.
7: Pois não, mas se não estiver bem estaladiça, que nem sempre está, né? Temos que convir,
0: depende.
7: Que temos que arranjar medidas.
0: Depende quem faça a pizza, está bem?
7: Está bem.
0: Pronto. Para quem vai, bom dia.
7: Certo. Olha, deixa-me dizer-te que o meu Joãozinho em Oliveira do Hospital fazes muito bem. Podem lá ir comê-las.
0: E como é que se chama a pizzaria?
7: Olha agora. Agora
0: chegamos ao Oliveira do Hospital. Onde é que mora o João?
7: Vão à pizzaria do João Brites, que todo mundo sabe onde é.
0: Pois está bem. Vai para quem? Bom dia.
7: Olha, vai para... É a pizzaria Catetra.
0: Está dito.
7: Lembrou-me agora. Vão, pessoal, vão à Catetra, que aquilo é de comer e chorar para mais. Pronto, está feito.
0: Vai para quem?
7: Olha,
0: bom dia.
7: Bom dia, vai para a minha mãe, com um beijinho muito grande. Ontem foi o dia dela, apesar de lhe ter telefonado. Vai para todas as mães do mundo, todas merecem. Para mim, para todos. Vai para a Celita, com um beijinho muito grande. Já está de parabéns, não é?
0: Esteve de parabéns no sábado.
7: Ah, esteve-me de parabéns no sábado.
0: Sim.
7: Pronto, olha, então um beijinho muito grande para ela, de parabéns, que conte muitos mais, que seja feliz ao lado do seu querido marido
0: e até logo.
7: Eu dou-lhe um beijinho grande, adeus, beijinho, porta-te bem e tudo bom.
0: Não tenho tempo para mais, beijinhos, obrigado. 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
1: Muito bom dia, 10 horas, 1 minuto. Está a ouvir a Rádio Mais Feliz de Portugal. Eu sou Antena Livre, 89.6. Pode continuar a votar ou Fernando Daniel ou siga a Farra. Mais votada, toca logo a seguir aos comerciais. 933454994. 933454994.
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4: 10 horas 15 minutos, estamos de regresso para a segunda hora. Antena Livre. Arrancamos como sempre com a música mais do dia, aquela que você votou e é a mais votada que toca agora.
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4: Ora, siga a farra, já foste lá, ganha a batalha com 7 votos e o Fernando Daniel com 5 votos. Esta é a música mais desta segunda-feira. Siga a farra.

0: Ora está, a música mais do dia, siga a farra, ganha a batalha, e foi a música mais desta segunda.
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0: Às horas 20 minutos, vamos saber do tempo. E pode contar com uma descida da temperatura. Vento moderado, forte nas terras altas. Atenção também à chuva. Pode vir acompanhada de granizo e trovoada, mas o sol ainda vai dando ar da sua graça por cá. Ora, quanto ao placar das máximas, vamos começar nos 11 graus para as Penhas Douradas, 12 para a Guarda, 13 graus para Mortágua, Vila Nova de Paiva, Castro Daire, Borges Algodo, Sorico da Beira, Sernancelho, Ceia e Gouveia. 14 para Viseu, Tondela, Santa Combadão, Mangual de Nelas, Carregal do Sal, Sátão, Penalva do Castelo, Aguiar da Beira, Moimenta da Beira e Vouzela. 15 para Vila Real. 17 para São Pedro do Sul, Oliveira do Hospital, Tábua, Arganil e Mielhada. 18 para Aveiro e para Coimbra. E uma máxima de 19 para Castelo Branco e também para a Figueira da Foz. 89.6. Até domingo vamos acompanhar o Rally de Portugal.
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0: E temos certamente gente que percebe do rally sempre por cá, e o grande Fernando Brito, mais um ano connosco. Fernando, bom dia.
5: Bom dia.
0: E bem-vindo novamente ao Olá Amanhã, e cá estamos para mais um ano de Rally de Portugal.
5: É, olha, bom dia e bom dia a todos os ouvintes. É verdade, cá estamos para mais um ano, é bom sinal, encontrarmos novamente na antena, mas acima de tudo é bom sinal porque temos por cá o Rally de Portugal e mais uma vez vamos ter por esses troços do centro e do norte do país milhares e milhares de pessoas. Estes dias que antecederam o Rally de Portugal, praticamente todas as equipas tiveram em testes em muitas dessas estradas do país. E tenho-te a dizer que está praticamente tudo a postos para o arranque oficial do Rally de Portugal.
0: Que será na próxima quinta, se não estou em erro.
5: Exatamente, vai ser a próxima quinta-feira de uma forma oficial. Na quarta-feira os pilotos têm o chamado shakedown, que é as últimas afinações, e depois quinta-feira sim já começam as provas especiais de classificação e o rally já começa mais a sério. Deixa-me só dizer-te uma coisa, e a todos os nossos ouvintes, que estes dias que antecederam o Rally de Portugal já levaram muita gente à estrada. Porquê? Porque apesar de se esconder ou tentar esconder ao máximo os testes das equipas, a verdade é que há sempre um telemóvel e há sempre um vídeo, há sempre uma fotografia, e rapidamente toda a gente sabe onde a equipa está a testar, e então é uma verdadeira correria aos troços para ver as máquinas e os pilotos em afinação.
0: Este ano o rally vai ficar muito mais caro, não? Por causa dos combustíveis.
5: Olha, o rally fica mais caro, mas acima de tudo vai ser a despedida. A despedida do centro nevrálgico do rally, que foi sempre, desde que o rally veio para o norte do país, na Expo Norte, vai ser a despedida destes carros, dos chamados carros Rally 1, porque para o ano vamos ter um rally bem diferente. Eu não quero adiantar nada aqui em antena, mas na verdade é que vamos ter troços novos, vamos ter, e isso já é do domínio público, o centro nevrálgico do rally vai mudar para Viseu, e que feliz, e aí permite-me dizer-te, dar uma opinião pessoal, e que feliz eu fico de ver o interior do país receber um evento como este, porque terá um impacto económico enorme, e tenho a certeza absoluta que será uma aposta ganha por parte do município de Viseu e por todos os municípios à volta, porque tenho a certeza que vai arrastar milhares e milhares.
0: E é o meu distrito. E é o meu distrito, Viseu.
5: E é o teu distrito, e vai ser, e acredita que provavelmente vai ser o evento que mais, com o maior impacto que alguma vez se realizou no distrito de Viseu, e eu até me atrevo a dizer que vai evidentemente beijar os distritos de Coimbra e os distritos da Guarda também. Mas isso será a edição 2027, vamos falar da edição 2026. Nestes dias eu tive a oportunidade de acompanhar, à semelhança de muitos anos, alguns dos treinos de algumas equipas, e digo-te, Paulo, é sempre espetacular. Primeiro porque nos testes, apesar de eles tentarem esconder evidentemente os mesmos, apesar de nós muitas vezes não os podemos divulgar porque temos conhecimento deles e não os podemos divulgar de uma forma pública, a verdade é que há sempre um gosto especial. Particularmente uma das equipas que veio e que já está em Portugal, que é a Lancia, que este ano voltou novamente aos rallies, está a fazer uma grande prestação no chamado WRC2, e a expectativa é muito grande para ver a Lancia, de facto, o que é que a Lancia vai fazer nestes pisos de terra, porque é o primeiro rally terra do Mundial de Rallies. Por isso estou muito expectante, eu e se calhar muita gente, em ver o que é que a Lancia pode fazer. Depois, o domínio até agora tem sido da Toyota, e há aqui algo que pode mudar em pisos de terra. É que, segundo alguns especialistas, a Hyundai terá mesmo, neste momento, alguma vantagem em terra sobre a Toyota. Eu pessoalmente duvido, pelo menos por aquilo que nós temos visto até agora, mas iremos perceber ao longo destes dias e até domingo verdadeiramente quem será o mais forte. Há aqui um fator, e até antes de vos apresentar o convidado que temos já do outro lado, há aqui um fator que pode ser decisivo na vitória do Rally de Portugal, é o tempo. O tempo pode ser, de facto, um fator decisivo, pode ser favorável para uns, desfavorável para outros, mas, por exemplo, só para terem uma ideia, se não chover, quem abre a estrada provavelmente poderá ter uma desvantagem, mas se chover, e chover com alguma abundância, quem abre a estrada poderá não ter assim tanta desvantagem. Por isso, há aqui uma certa dúvida relativamente ao tempo, o que também relativamente à escolha de pneus, que é também ela sempre decisiva, pode também haver aqui uma grande dúvida. Por isso, até domingo eu acho que vamos ter grandes surpresas e podemos ter certamente um vencedor, até que não é habitual, mas vamos ver. Agora, para nós falarmos um bocadinho de rally ao longo destes anos que tenho feito estas emissões para a Antena Livre e em parceria com outras rádios também, tenho trazido aqui imensos convidados. Já falámos tudo, já falámos com pilotos, já falámos com navegadores, já falámos com organizadores, já contámos milhares e milhares de histórias que o Rally de Portugal tem para nos oferecer. Eu acho que um dia vou escrever um livro sobre o Rally de Portugal, se Deus assim me permitir. Eu já o disse,
0: um dia
5: eu gostava de escrever um livro, porque não só com os amigos, mas também histórias pessoais. O Rally guarda histórias para cada um dos aficionados deste desporto, que são histórias verdadeiramente incríveis. Do outro lado, e agora? Convidei quem? Bom, convidei um amigo, porque ele também é um amigo, mas sempre esteve ligado ao outro lado dos rallies também. Não só como espectador, não só também como organizador, e também com um papel que é fundamental numa prova de desportos motorizados como os rallies, que são eles exatamente quem faz de inter, quem faz a partida, quem faz a chegada e quem faz uma coisa chamada pneus. Ora, vamos lá perceber um bocado tudo isto. Fausto, bom dia, obrigado por estares na Antena Livre. Eu começava por esta parte que é muito importante. Ora bem, que papel, acima de tudo, tem uma pessoa que está em postos como a partida, a chegada, num parque de assistência, de inter? Gostava que me falasses um bocadinho desta logística toda, para quem está do outro lado perceber o outro lado dos rallies.
6: Oh, obrigado, Fernando, por este convite. Um bom dia para ti, um bom dia para o auditório. E então vamos falar um bocado de rallies, este desporto motorizado que nós todos, há muita gente que ama. Eu vou só fazer um pequeno apanhado. Eu comecei justamente em finais dos anos 80, a princípio dos anos 90, no Clube Automóvel do Centro, de onde eu sou sócio, e além disso já tive vários cargos de direção. Mas para nos focarmos mais nesta parte dos rallies, eu comecei, e justamente porque tu falaste na tua introdução dos ralis na zona centro, eu comecei a fazer partidas no início dos anos 90, finais dos anos 80, justamente nos ralis da zona centro, e quando o Rally de Portugal andava também pela zona centro, pelos troços de Figueirão dos Vinhos, onde eu comecei a fazer partidas. Fiz partidas no Rally de Portugal, fiz CHs e fui fazendo variadíssimas coisas, nomeadamente no Rally de Portugal. A última atividade que fiz foi-me pedido justamente porque, ok, falo alguma coisa de inglês, estar num parque de pneus, justamente em Coimbra, quando o rally daí saiu, para virem ao parque de pneus, ou seja, mudar os pneus, a seguir faziam um reabastecimento e então, depois disso, partiam para a ronda da zona centro, que na altura ainda não tinha Mortágua, e era assim, os troços, eram sim os troços da Lousã, Arganil e Góis. Isso foi a última coisa que eu fiz no Rally de Portugal, além de CHs, além de o CH, para quem não estiver, portanto, por dentro dos rallies, é a hora em que os concorrentes chegam ao início do troço e que depois têm ali 3 minutos até à partida do rally. Só por curiosidade, nessa altura que eu comecei a fazer partidas, a dar as partidas aos concorrentes, era com um cronómetro e com uma bandeira que a gente levantava do capô do carro e eles aí iam, trouxe fora. Foi um pouco disto tudo que eu fiz, para já, até no Rally de Portugal.
7: Oh Fausto, eu gostava de fazer uma pergunta para quem nos está a ouvir, para irmos mais um bocadinho ao detalhe. Ou seja, o piloto com o navegador, e aqui também é importante que as pessoas percebam, muitas vezes realça-se muito o papel do piloto, mas o navegador é provavelmente um dos componentes fundamentais, aliás, provavelmente não, é um componente fundamental para o piloto alcançar bons resultados, e acrescente mais, o navegador tem outro tipo de papel. Gostava que me explicasses um bocadinho, explicasse a quem nos está a ouvir do outro lado, como é que tudo isto processa. Portanto, o piloto chega, vocês dirigem-se ao navegador e o navegador dá-vos uma carta. E depois gostava que falasse um bocadinho disso, ou seja, desde o CH à partida do Inter até à tomada de tempos e até depois ao stop, onde é novamente escrita na carta essa tomada de tempos. Gostava que falasse um bocadinho deste pequeno percurso que o piloto faz, desde a partida até à chegada, nomeadamente o navegador, porque é esse que tem esse papel.
6: Muito bem, então é assim, quando os concorrentes têm uma hora para chegar ao controle horário e têm que o cumprir rigorosamente, porque senão serão penalizados pelo excesso ou antecipação do tempo. Entre o CH e a partida distam sensivelmente 50 metros, 30 a 50 metros. Nesse período, os concorrentes ficam dentro desta caixa a aguardar a sua hora de partida, que habitualmente são de 3 minutos. Portanto, ficam dentro desta caixa esses 3 minutos, avançam no minuto para a partida, no minuto imediatamente antes, e aí, como tu disseste muito bem, o navegador dá uma carta, ou seja, vou-lhe chamar assim, um cartãozinho onde tem estas indicações todas para ser registada a hora. O navegador dá ao controlador essa carta, o controlador escreve a hora de partida na carta do concorrente. À sua hora ele vai passando por várias zonas onde, por questões de segurança, estão pontos de controle de passagem aos quais os concorrentes ignoram, é só por uma questão de segurança, para saber, em caso de acidente, em que ponto é que pode ter acontecido esse acidente.
7: Nós temos mais ou menos 3 minutos, Fausto. Estes pontos chamam-se inters, correto?
6: Não, esses pontos pelo são inters, onde habitualmente há pessoas com rádios de comunicação que habitualmente só apontam a passagem do concorrente, não a comunicam. Só em caso de falhar o concorrente no controle seguinte é que se lança um alerta para a direção de prova. Hoje as coisas são diferentes porque os carros têm um transponder, que é um aparelhómetrozinho eletrónico que o controle de corrida vai vendo em que ponto do troço é que os concorrentes estão. Mas ainda em alguns rallies que não haja essa tecnologia, é isto que eu estava a descrever.
7: Usamos os inters. Okay. Fausto, nós não temos muito tempo, vamos à chegada.
6: Só para terminar, o concorrente passa a tomada de tempos, o TT, aonde é fixado um tempo, para a frente no stop e dá a carta ao controlador aonde lhe é escrito o tempo que fez no troço.
7: Muito bem, Fausto, nós temos 2 minutos, vamos aproveitá-los desta forma e prática. Portanto, o piloto acabou o troço, imaginemos que acabou o dia, tem que chegar ao parque de assistência, tem que chegar ao parque fechado e aí também existem regras.
6: Exatamente. Tudo isto é com tempos que todos os concorrentes têm que cumprir, como eu já disse, que se não cumprirem esses tempos têm penalizações. Habitualmente, saindo dos troços e indo já para o final desse dia, vão ao parque de assistência, muitas das vezes, para ter uma assistência que pode ser rápida ou não, e de seguida tem uma hora para entrar em parque fechado. O parque fechado é um parque onde os carros ficam fechados, só os concorrentes, o piloto e o navegador, é que podem entrar. Depositam aí o seu carro, saem, têm um tempo para sair e só o vão recolher no dia a seguir, no outro dia de troços que haja. Entram também no parque um tempo antes e à hora que tiverem que sair, saem desse parque fechado. Esse parque fechado é um parque que é vedado a toda a gente, pilotos, depois deles saírem, a pilotos. Só a organização é que poderá estar ali, digamos, de policiamento e fiscalizar tudo isto.
7: Ninguém... Duas perguntas para duas respostas muito rápidas. Primeira, o piloto e o navegador, se não cumprirem os timings que estão escritos na carta, é penalizado, até porque depois também tem um manual e sabe perfeitamente a hora que sai, a hora que entra e a hora que tem que estar no parque, correto?
6: Exatamente, correto. Portanto, todos esses tempos são tempos que têm que ser cumpridos por todos os concorrentes, não os cumprindo. Há legislação e há penalizações para esse incumprimento.
7: Fausto, a minha última pergunta. Há alguma história curiosa que queiras partilhar connosco que tenha acontecido, seja no CH, na partida, em alguma assistência, em alguma verificação de pneus, alguma história curiosa, alguma situação mais desagradável que tenha já acontecido? Até porque muitas vezes os pilotos e os navegadores não é muito fácil receberem por parte de quem está do outro lado. Eu também já o fiz e muitas vezes quando temos que impor a regra do outro lado às vezes não é bem recebido.
6: Vou contar rapidamente uma historiazinha que me aconteceu logo no início, quando estava a dar uma partida, e como eu disse, era de bandeira e de cronómetro, e nessa altura o Valdegar, o famoso piloto, já não estava em competição, estava sim já como comissário da FIA. E então eu estava a dar partidas e o Bjorn Valgar, que era alto, estava por trás, e eu não sou muito alto, estava por trás de mim a olhar para o meu cronómetro a ver se eu dava mesmo a partida ao segundo zero, ao minuto indicado, e ele ali quase como um fantasma por trás das minhas costas. Foi giríssimo.
7: Fausto, muito obrigado, o nosso tempo não é muito. Agradeço-te imenso por estar em antena. Paulo, como vês, os rallies são muito mais do que aquilo que muitas vezes se vê, quer nas TVs, daquilo que se ouve nas rádios. Há uma logística muito grande E há uma coisa que é muito importante, é o papel que quem vai dentro do carro tem que cumprir à risca, caso contrário é penalizado.
0: O que eu gosto e aprecio imenso nos rallies são as histórias que estão por trás dos rallies.
7: É, sem dúvida, e acredita que, e se tivéssemos mais tempo, o Fausto certamente nos iria contar imensas histórias, mas para perceberes que, e quem nos está a ouvir, que os rallies não são só entrar para dentro de um carro, acelerar e ver quem faz o melhor tempo, não. Existe um conjunto de regras aos quais os pilotos têm que cumprir, e eu vou dar aqui um exemplo, se me permites. Na primeira prova do Campeonato Português de Rallies, o piloto que ia na frente falhou um controle de pneus, ia na frente do rally, foi penalizado com 3 minutos e não ganhou o rally. Ou seja, tudo é escrito no manual, que o navegador, particularmente o navegador, vai sempre verificando, tem uma hora certa para entrar para o troço, nem pode ser antes, nem pode ser depois, tem uma pequena margem, e depois tudo isto tem que ser cumprido à risca. Caso contrário, no final sabemos que é penalizado com segundos, que podem ser segundos muito importantes para o desfecho final de uma prova especial de classificação, ou até mesmo para o próprio rally.
0: Muito bem. Fernando, aquele abraço, até amanhã. Sr. Fausto, muito obrigado por ter vindo da antena. Um abraço para os dois e foi um prazer termos por cá nesta manhã aqui no Olá Amanhã.
8: Um abraço para vocês e uma grande saudação para o auditório.
0: Muito obrigado,
7: Sr.
0: Fausto.
7: Da nossa parte, Paulo, mais logo a partir das 7, cá estaremos outra vez, mais histórias. E vamos novamente, certamente, contar muitas histórias dentro da história do Rally de Portugal.
0: E amanhã, é por volta das 10h20. Abraço.
7: Temos, Fernando, mais um convidado.
0: Obrigadíssimo, até amanhã. Obrigado. O Rally de Portugal, por cá, na sua Antena Livre.
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0: 10 horas e 42 minutos.

0: Aí está a música de Maria de Lourdes Rezende, Canção das Praias. 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
0: E agora vêm as três seguidinhas da emissão de hoje. São as primeiras três da semana.

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1: Divirta-se e há que curtir os baladões que vêm por aí. Tenha uma grande manhã. Bom dia.

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1: Muito bom dia, 11 horas. 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Daqui a bocadinho vai poder escolher a música da sua preferência e dedicar a quem muito bem entender. É logo a seguir aos comerciais.
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19: 11 horas 13 minutos, bora lá para a terceira hora.
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0: 17 minutos e meio depois do meio-dia. Vamos a ligar 232-60-10-71, 232-60-10-61. Se ligar agora, está uma linha livre. Ana Isabel, bom dia.
1: Bom dia.
0: Está tudo bem pela moita?
1: Tudo, estou a fazer o almoço.
0: O que é que vai ser hoje?
1: Vai ser arroz de feijão com panados fritos.
0: Adoro. E o meu, curiosamente, o meu almoço também vai ser panados.
1: Também,
0: está aí, favas. Agarrem-me. Vocês agarrem-me. Vocês agarrem-me. Favas não. Favas não. Então vamos lá ouvir a Ágata. Praticar a quem?
1: Olha, praticar para si. Eu tenho um bom apetite para o almoço. Aqui para o marido, para a minha irmã, para a Paula, e para o meu irmão, para o Júlio.
0: É só?
1: Rui Amaro, na Catraia São Romão, a casa do seu sonho nas nossas mãos.
0: Um beijinho, até logo.
1: Ah, até logo à tasca, não há?
0: Não sei, tem que ouvir.
1: Ah, é, pronto.
0: Vá para dentro. É Deus. Cuidado, não se gripe. Então, bom dia.
2: Bom dia.
0: Bom dia, estou a falar com quem?
2: Adriano.
0: Adriano, vamos lá ouvir a Ágata. Praticar a quem, Adriano? Vai dedicar para quem, Adriano?
2: E a tua. E ao Sporting.
0: É tudo, Adriano. Um abraço, até logo. Deus, obrigado. Então, bom dia.
3: Bom dia.
0: Bom dia, estou a falar com quem?
3: O Armânio da Lousã, Armânio Paiva da Lousã.
0: E está tudo bem, Armânio?
3: Está tudo dentro do
0: povo. Armânio Paiva, é isso?
3: Vamos ver amanhã. Sim, sim.
0: E vamos ouvir o quê?
3: O Rui Veloso, não há estrelas no céu.
0: Para dedicar a quem, Armânio?
3: Olha, é para eu ouvir para vocês aí, para todo o auditório, com uma boa semana.
0: E é só?
3: É só.
0: E agora a frase? Rui Amaro.
3: Rui Amaro.
0: Na Catraia de São Romão, a casa de seus sonhos está na nossa mão. Aquele abraço.
3: Outro obrigado.
0: Obrigado por ter vindo.
3: Obrigado.
0: Deus, obrigadíssimo.
3: Obrigado.
0: Pode ligar 232-60-10-71. Leandro e Leonardo, o quanto nosso amor valeu, a pedido da Maria de Mangualde.

0: Meio-dia, 22 minutos. 232-60-10-61. Maria de Lourdes, bom dia.
1: Bom dia, Paulinho.
0: Está tudo bem por Guimarães Tavares?
1: Está tudo bem, só que estou um bocadinho chateada.
0: Ah, pois é.
1: Pronto.
0: É marca Saraiva, é trabalhar.
1: É isso. Eu já fui levar à minha sobrinha e disse-lhe: o Paulo Saraiva precisava de uma ripada, vai estragar.
0: Tenham calma. Ágata, vai de cá para quem?
1: Olha, para todos os ouvintes, especialmente para mim, todos os nossos familiares, ouvintes e participantes, Sr. Eduardo Mota, Sr. José Carlos Marques, para a Dona Irene, que as dela também se vão estragar. Pronto, olha, haja saúde, paz e amor.
0: Claro. E agora a frase?
1: Tudo de bom. Rui Amaro, na Cataia de São Romão, a casa dos nossos sonhos está na nossa mão.
0: Está dito, um beijinho, obrigado.
1: Vai, um beijinho para todos.
0: Deus, obrigado.
1: Para a próxima, pode ser que calhe um bolinho.
0: Nunca se sabe. Deus, obrigado. José, bom dia.
2: Bom dia.
0: José Rodrigues da Alemanha.
2: Exato, não é mais.
0: Como é que está o tempo por aí, José?
2: Está sol.
0: Olha, Freia, está sol. Aquela alegria, está sol. Pega chuva, Saraiva. Vem nada.
2: Não, deixa ela estar, que está bem.
0: Olha, vamos ouvir a Celine Dion. Para dedicar a quem?
2: Ora, para dedicar aos meus pais, principalmente para a minha mãe, quando não tem o dia da mãe, para a minha irmã, para o meu cunhado, para o meu irmão, para a mulher, para a minha afilhada, para os meus sobrinhos todos, para ti, para a tua família, para o Brinco ao Baile, para o pessoal da rádio e para todos os ouvintes, uma continuação de uma boa semana.
0: E agora a frase, em inglês, por favor.
2: Rui Amaro, da Catarina São Romão, a casa dos nossos sonhos está na sua mão.
0: Está dito. Obrigado, Zé.
2: Tchau, Paulo.
0: Deus, obrigado. José Rodrigues, da Alemanha. Estado livre, 232-60-10-61. Faz-te a vida, Ágata. É pedido da Ana Isabel da Moita e também da Ana Maria, que nos escuta em França, e da Maria de Lourdes de Guimarães Tavares.

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0: Irene, bom dia.
4: Bom dia, Paulo.
0: Está tudo bem aí na Quinta da Ribeira?
4: Sim, está um solzinho até.
0: Por acaso, por aqui também?
4: Também.
0: Deu o ar da sua graça agora?
4: Ah, foi, repente. Então foi. Olha, foi de ouvir e foi de ter chegado.
0: Maravilha. Vamos ouvir Hugo de Andrade, que é um artista aí do Conselho de Foros de Algodas, não?
4: Sim, ele é daqui desta zona. Ele não devia ter nascido aqui bem, mas é aqui desta zona a mãe dele.
0: Bem, é mãe.
4: A mãe, agora o pai, acho que é lá acima de Trancoso, se não me engano.
0: E vamos lá ouvi-lo, praticar a quem?
4: Olha, vai para todos os ouvintes da Antena Livre, que tenham um bom dia, bom início de semana, saúde para todos, que tenha, corra tudo bem, e depois acho que já está tudo, são assim todos, como é que é agora a frase? É Rui Amaro, na Catraia de São Romão, a casa dos seus sonhos está na nossa mão.
0: Está dito.
4: E até logo à tasca. Eu gosto de lá ir a essa tasca. O problema é que eu depois não consigo entrar.
0: Maravilha. Um beijinho, até logo.
4: Vá até logo.
0: Deus obrigado. Não há estrelas no céu, a pedido do Arménio Paiva.

Não há estrelas no céu, Rui Veloso. Vamos a ligar 232-60-10-71. Ainda pode escolher tema para fechar a emissão. 232-60-10-71. Celine Dion canta Pedido do José Rodrigues da Alemanha.

0: Cá quase no final da emissão. Vamos a ligar. Se ligar agora, escolhe o tema para fechar a emissão de hoje. Vamos lá, rápido. 232-60-10-61. 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

0: Para a última de hoje, vamos até Campo de Basteiros. Bom dia.
1: Bom dia.
0: Diga-me o seu nome.
1: Armando Ferreira.
0: Armando Ferreira, a primeira vez que entra na Antena Livre.
1: Sim, senhor, gosto do seu programa bastante.
0: Olha, muito obrigado por isso. E só porque é a primeira vez que liga, vou-lhe passar o Rui Veloso e o Baile da Paróquia.
1: Ok.
0: Vai dedicar obrigado. Para quem?
1: É para dedicar para o programa e para quem o produz.
0: Muito bem, muito obrigado da minha parte. E agora a frase?
1: A frase é...
0: Rui Amaro... Na Catraia de São Romão, a casa do seu sonho está na nossa mão.
1: Muito obrigado.
0: Um abraço, obrigado por ter ligado.
1: Ah, bom dia.
0: Obrigado, obrigado. Campo de Basteiros, também se ouve a Antena Livre. Vamos a ligar 232-7010, a Deus quiser dedicar, ou Rui Veloso, ou Hugo de Andrade. Hugo de Andrade vem a pedido da Irene, da Quinta da Ribeira, Foros de Algodes. Notícias à 1 da tarde, Antena Livre da 10, Horácio Pascoal às 14, Filipe Borges às 16 e a Tasca da 5 às 5 da tarde. Desejo-lhe uma continuação de uma boa segunda-feira, uma boa semana. Muito obrigado pela companhia. É sempre agradável estar por cá. Saber que você está desse lado é um prazer do caraças. Não é um prazer qualquer, é mesmo do caraças. Até amanhã às 9 para mais um Olá Amanhã e até logo às 5 para a Tasca da 5. Está Rui Hugo de Andrade. E logo a seguir então o Rui Veloso e o Baile da Paróquia.

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10: Olá a todos, nós damos início ao momento Palavra de Vida. Meu nome é Alexandre Santos e você que está aí agora, desanimado, desacreditado, sem forças. Você diz, Alexandre, eu comecei a semana sem forças. Você sabe que é normal a gente sentir cansaço. É normal, por vezes, nós também sentimos fracos. É normal diante de um problema, de uma luta que nós encontramos na nossa vida. Todos nós passamos por lutas diárias, são lutas constantes na vida de todo ser humano. Mas toda a diferença está aonde nós recorremos. O texto sagrado, a palavra de Deus, diz lá em Isaías 40, 29, ele dá força ao cansado e enche de vigor aquele que é fraco. Até os jovens se cansam e fadigam. Os mais valentes também tropeçam. Mas os que confiam no Senhor renovam as suas forças. Então é normal, o jovem cansa. Até os valentes, eles se cansam, tropeçam, erram. Talvez você cometeu erros, tomou uma atitude errada, alguém errou com você. Mas se você buscar essa força que vem de Deus, agora mesmo, Ele pode renovar você e fortalecê-lo para que você possa vencer tanto as lutas que você tem passado e os desafios que você vai enfrentar pela frente. Se levante, cansar é normal. Todos nós sentimos cansaço ou erramos em nossas decisões. Mas quando somos humildes para reconhecer que precisamos de ajuda e recorremos a uma força maior, então nós superamos. Se levante, porque você vai vencer. Se você quer a nossa ajuda, ouvir uma palavra amiga ou um apoio ao problema que você está enfrentando, você pode nos contactar pela linha SOS Espiritual. 218-368-008. 218-368-008, e você será ajudado. Que Deus abençoe o seu dia, que Deus ilumine os teus caminhos.
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20: 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Boa tarde. São 13 horas.
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23: Bem-vindos, estas são as notícias na Antena Livre. A Câmara Municipal de Ceia aprovou um investimento de 210 mil euros, acrescido de IVA, para assegurar a continuidade do evento Oh Meu Deus Ultra Trail Centro de Portugal by UTMB, no Conselho, até 2028. O contrato celebrado por ajuste direto com a empresa Paulo Costa Garcia Unipessoal Limitada. O procedimento visa garantir a posição de Ceia como Main Host City, ou a cidade anfitriã principal da prova, integrada no circuito internacional da UTMB World Series, uma das mais prestigiadas competições de trail running a nível mundial. Entre as obrigações do prestador de serviços está a inclusão da marca Ceia Serra da Estrela na rede global da comunicação da UTMB, reforçando a projeção internacional do território. O contrato prevê a montagem e gestão da Village do evento em Ceia, incluindo os espaços de secretariado, área comercial, zona VIP, apoio médico e logístico, bem como 24 stands de exposição, com destaque para a presença do município e de produtores locais, nomeadamente nas áreas do queijo e do artesanato. O serviço adjudicado inclui também a gestão de infraestruturas de acolhimento e implementação do Plano de Segurança e Proteção Civil. Por sua vez, o município assume a responsabilidade na articulação com o Serviço Municipal da Proteção Civil, assegurando o cumprimento do Plano de Segurança no Conselho, bem como o apoio à dinamização de atividades culturais e musicais associadas ao evento. A decisão surge numa altura em que o evento tem vindo a afirmar-se como um dos principais motores da promoção turística e económica da região, atraindo milhares de atletas e visitantes ao Conselho. A Ministra do Ambiente e Energia, Maria da Graça Carvalho, anunciou que a barragem de Girabolhos, no Rio Mondego, será uma das primeiras a avançar no âmbito do Programa Portugal Transformação, Recuperação e Resiliência. O concurso público para a sua construção deverá ser lançado muito em breve, estando a ser recolhido os dados junto de parceiros e câmaras municipais. A barragem de Girabolhos, localizada no Conselho de Ceia, na bacia hidrográfica do Mondego, que atravessa também o distrito de Viseu, terá um papel fundamental no controle de cheias do rio, além de armazenar água e produzir energia. A ministra sublinhou que a sua existência teria facilitado o controle das recentes cheias no Mondego. O PTRR, anunciado pelo primeiro-ministro Luís Montenegro, prevê um investimento global de 22,6 mil milhões de euros ao longo de 9 anos, financiado por fundos públicos nacionais, 37%, também 34% por privados e 19% por fundos europeus. O programa inclui ainda a construção de 400 charcos e pequenas albufeiras em todo o país. Marcela Petriglia é a vencedora do Prémio Virgílio Ferreira 2026, na categoria de ensaio, com a obra Num Labirinto Levado por um Ritmo, Espaços e Tempos da Escrita Eugeniana. Marcela Petriglia é atualmente professora contratada de Língua Portuguesa e Brasileira na Universidade de Florença. No ano 2024-2025 foi bolseira do Programa de Investigação em Cultura Portuguesa da Fundação Carlos Gulbenkian, com o projeto Aspectos Genéticos da obra de Eugénio de Andrade. E agora vamos ao desporto, a edição é de João Cruz.
0: Académicos de Viseu e Tondela obtiveram este fim de semana resultados diferentes. A equipa viziense empatou no Fontelo 0-0 frente ao Vizela. O Tondela foi vencer um jogo importante ao Casa Pia por 1-0. No final da partida, o técnico da equipa tondelense, Gonçalo Feio, confessou que foi uma vitória de muito trabalho da sua equipa.
2: Um pequeno prémio pelo trabalho, sacrifício e pelas dores que este plantel tem passado. Significa continuarmos a lutar junto com a nossa gente, com os nossos adeptos, que hoje também cá tiveram, e continuar a missão, desde que eu falo desde o início, de continuar na Primeira Liga. Significa mais um passo nos milagres que acontecem em Tondela, e significa que continuamos na luta para alcançar o objetivo. Acho que temos de ser sinceros, acho que não foi um grande jogo de futebol. Para ganhar jogos tens de ser uma equipa muito sólida. Hoje, pela primeira vez em muito, muito tempo, nós não sofremos golos. Acho que foi por aí que começou. Acho que fomos sólidos, não demos grandes oportunidades de golo ao Casa Pia. A partir daí construímos a nossa vitória nessa solidez. Tivemos melhores momentos de futebol, momentos um bocadinho mais de domínio com bola, fiéis à nossa identidade. Continuar a acreditar, acreditar é uma palavra, é algo filosófico, que tem que ser transmitido por ações.
23: João Cruz no fecho deste bloco de notícias, aqui na sua Antena Livre.
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1: Vamos aos títulos das notícias na Antena Livre. Câmara de Ceia investe 210 mil euros para garantir o Oh Meu Deus by UDMP. Marcela Petriglia é a vencedora do Prémio Literário Virgílio Ferreira 2026. Ainda também nas notícias a barragem de Giravolhos, que vai a concurso público em breve.
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0: 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Boa tarde. São 14 horas.
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7: Bem-vindos, estas são as notícias na Antena Livre. A Câmara Municipal de Ceia aprovou um investimento de 210 mil euros, acrescido de IVA, para assegurar a continuidade do evento Oh Meu Deus Ultra Trail Centro de Portugal by UTMB, no Conselho, até 2028. O contrato celebrado por ajuste direto com a empresa Paulo Costa Garcia Unipessoal Limitada. O procedimento visa garantir a posição de Ceia como Main Host City, ou a cidade anfitriã principal da prova, integrada no circuito internacional da UTMB World Series, uma das mais prestigiadas competições de trail running a nível mundial. Entre as obrigações do prestador de serviços está a inclusão da marca Ceia Serra da Estrela na rede global da comunicação da UTMB, reforçando a projeção internacional do território. O contrato prevê a montagem e gestão da village do evento em Ceia, incluindo os espaços de secretariado, área comercial, zona VIP, apoio médico e logístico, bem como 24 stands de exposição, com destaque para a presença do município e de produtores locais, nomeadamente nas áreas do queijo e do artesanato. O serviço adjudicado inclui também a gestão de infraestruturas de acolhimento e implementação do plano de segurança e proteção civil. Por sua vez, o município assume a responsabilidade na articulação com o Serviço Municipal da Proteção Civil, assegurando o cumprimento do plano de segurança no Conselho, bem como o apoio à dinamização de atividades culturais e musicais associadas ao evento. A decisão surge numa altura em que o evento tem vindo a afirmar-se como um dos principais motores da promoção turística e económica da região, atraindo milhares de atletas e visitantes ao Conselho. A ministra do Ambiente e Energia, Maria da Graça Carvalho, anunciou que a barragem de Girabolhos, no Rio Mondego, será uma das primeiras a avançar no âmbito do programa Portugal Transformação, Recuperação e Resiliência. O concurso público para a sua construção deverá ser lançado muito em breve, estando a ser recolhidos dados junto de parceiros e câmaras municipais. A barragem de Girabolhos, localizada no Conselho de Ceia, na bacia hidrográfica do Mondego, que atravessa também o distrito de Viseu, terá um papel fundamental no controle de cheias do rio, além de armazenar água e produzir energia. A ministra sublinhou que a sua existência teria facilitado o controle das recentes cheias no Mondego. O PTRR, anunciado pelo primeiro-ministro Luís Montenegro, prevê um investimento global de 22,6 mil milhões de euros ao longo de 9 anos, financiado por fundos públicos nacionais, 37%, também 34% por privados e 19% por fundos europeus. O programa inclui ainda a construção de 400 charcos e pequenas albufeiras em todo o país. Marcela Petriglia é a vencedora do Prémio Virgílio Ferreira 2026, na categoria de ensaio, com a obra Num Labirinto Levado por um Ritmo, Espaços e Tempos da Escrita Eugeniana. Marcela Petriglia é atualmente professora contratada de Língua Portuguesa e Brasileira na Universidade de Florença. No ano 2024-2025 foi bolseira do Programa de Investigação em Cultura Portuguesa da Fundação Carlos Gulbenkian, com o projeto Aspectos Genéticos da obra de Eugénio de Andrade. E agora vamos ao desporto, a edição é de João Cruz.
8: Académicos de Viseu e Tondela obtiveram este fim de semana resultados diferentes. A equipa viziense empatou no Fontelo 0-0 frente ao Vizela. O Tondela foi vencer um jogo importante ao Casa Pia por 1-0. No final da partida, o técnico da equipa tondelense, Gonçalo Feio, confessou que foi uma vitória de muito trabalho da sua equipa.
9: Um pequeno prémio pelo trabalho, sacrifício e pelas dores que este plantel tem passado. Significa continuarmos a lutar junto com a nossa gente, com os nossos adeptos, que hoje também cá tiveram, e continuar a missão, desde que eu falo desde o início, de continuar na Primeira Liga. Significa mais um passo nos milagres que acontecem em Tondela, e significa que continuamos na luta para alcançar o objetivo. Acho que temos de ser sinceros, acho que não foi um grande jogo de futebol. Para ganhar jogos tens de ser uma equipa muito sólida. Hoje, pela primeira vez em muito, muito tempo, nós não sofremos golos. Acho que foi por aí que começou. Acho que fomos sólidos, não demos grandes oportunidades de golo ao Casa Pia. A partir daí construímos a nossa vitória nessa solidez. Tivemos melhores momentos de futebol, momentos um bocadinho de mais domínio com bola, fiéis à nossa identidade. Continuar a acreditar, acreditar é uma palavra, é algo filosófico, que tem que ser transmitido por ações.
7: João Cruz no fecho deste bloco de notícias, aqui na sua Antena Livre.
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26: Olá, viva para todos. Muito boa tarde, ótima segunda-feira. Espero que tenha passado um ótimo fim de semana. A partir de agora e até às 4 da tarde, começa Via Rápida, com Horácio Pascoal. Sejam muito bem-vindos.

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1: Antena Livre, boa tarde, 2h24.

0: A dica de hoje vai ajudar quem não gosta de beber água, apesar de saber que é importante. Para quem não bebe água suficiente ou faz em esforço, a Body Concept sugere algumas alternativas saudáveis e saborosas. O truque está em aromatizá-la. Seguem três sugestões, todas para 1,5 litro de água. A primeira é água aromatizada de framboesa e hortelã. Ferva a água, coloque num jarro ou garrafa juntamente com um pacote de chá de hibisco, deixe arrefecer e acrescente umas folhas de hortelã e também algumas framboesas. Segue-se água aromatizada de limão e alecrim. Ao 1,5 litro de água só precisa de juntar 2 rodelas de limão, 1 rodela de gengibre fresco e 1 ramo de alecrim. A terminar, água aromatizada de limão e morangos. Neste caso, junte à água 2 rodelas de limão, 8 morangos cortados e ainda, para um toque final, adicione manjericão. E assim, quase sem dar por ela, vai conseguir beber a quantidade de água recomendada diariamente.
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1: 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Boa tarde, este é o Via Rápida. Está quase completa a primeira hora. À hora certa temos Pulsar Económico com Rui Anacleto. Eu volto logo a seguir para a segunda hora.

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6: 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Boa tarde. São 15 horas.
7: 284 mil pessoas atingiram o limite máximo de altas ou baixas no primeiro trimestre. É o destaque desta edição do Pulsar Económico.

as autodeclarações de doença, um mecanismo que permite aos trabalhadores justificarem até 3 dias de ausência laboral por doença ligeira, através dos serviços do SNS 24, sem necessidade de consulta médica, tem registado uma utilização muito expressiva em Portugal. De acordo com os dados partilhados, até ao final de março, cerca de 284 mil trabalhadores já tinham atingido o limite máximo legal de 2 pedidos anuais, no máximo de 6 dias de ausência no total. Durante o primeiro trimestre foram emitidas, em média, 1.790 autobaixas por dia, com especial destaque para o dia 2 de janeiro, logo a seguir ao feriado de Ano Novo, em que foi verificado um pico considerável de 5.921 pedidos. Implementada com o intuito principal de reduzir as deslocações desnecessárias aos centros de saúde e assim aliviar a forte pressão sentida pelos médicos no Serviço Nacional de Saúde, esta medida baseia-se num compromisso de honra por parte do utente. Embora a simplificação processual seja vantajosa para o sistema, o rápido esgotamento da cota anual por parte de centenas de milhares de portugueses num curto espaço de tempo levanta também alertas quanto à sua utilização. As entidades competentes lembram que a autobaixa deve ser gerida de forma responsável, advertindo que a detecção de eventuais abusos neste recurso para faltar ao trabalho de forma injustificada pode resultar em sanções graves, incluindo o despedimento. O custo do cabaz alimentar essencial, composto por 63 produtos e monitorizado semanalmente pela DECO Proteste, registou uma descida pela primeira vez ao fim de 7 semanas consecutivas de aumentos. O valor do conjunto destes bens fixou-se agora nos 258,52 euros, o que se traduz numa redução de 2,37 euros face à semana anterior. Apesar desta recente descida, o balanço a longo prazo continua a evidenciar um forte agravamento do custo de vida na alimentação. Desde que a DECO Proteste iniciou esta análise, a 5 de janeiro de 2022, vários produtos sofreram inflações drásticas. Os casos mais alarmantes deste período são a carne de novilho para cozer, que aumentou cerca de 124%, a couve-coração com um aumento superior a 100% e os ovos, que subiram 84%, demonstrando o forte impacto da inflação continuada nestes bens de primeira necessidade. A nova lei do direito ao esquecimento, que entrou em vigor com o arranque do mês de maio, visa reforçar de forma significativa a proteção dos consumidores na contratação de crédito e seguros, impedindo práticas discriminatórias contra pessoas que tenham superado ou mitigado doenças graves. Com este novo diploma, passam a estar explicitamente abrangidas situações de risco agravado de saúde, tais como doenças oncológicas, VIH, diabetes e hepatite C. Na prática, isto significa que as pessoas com este historial clínico não podem ser alvo de agravamentos injustificados ou exclusões no acesso a crédito à habitação, crédito ao consumo e respectivos seguros associados. Para além de proteger os cidadãos no seu âmbito pessoal, a nova legislação inova ao estender o direito ao esquecimento também a contratos de crédito para fins comerciais ou profissionais, desde que sejam celebrados por pessoas singulares, como trabalhadores independentes e pequenos empresários. A lei obriga ainda as instituições de crédito e seguradoras a garantir em maior transparência nas condições aplicadas a estes consumidores, consolidando assim a estrutura legal em torno da inclusão e da não discriminação financeira que Portugal tem vindo a construir gradualmente desde 2021. A Autoridade Tributária e Aduaneira anunciou o fim das tradicionais cartas-envelope, adotando a partir de agora um novo modelo de impressão e expedição nas comunicações com os contribuintes. Esta mudança insere-se no processo de modernização dos serviços das finanças e consistirá no envio de correspondência num formato de envelope clássico, acompanhado do documento em folha separada. O novo modelo já está a ser adotado na emissão e envio das notas de cobrança referentes ao Imposto Municipal sobre Imóveis. Apesar desta alteração visual, a autoridade tributária sublinha que todas as notas de cobrança emitidas no novo formato mantêm a sua total validade legal e operacional, garantindo a habitual segurança e continuidade dos procedimentos. Com o objetivo de evitar dúvidas na recepção ou possíveis tentativas de fraude, as finanças disponibilizaram publicamente exemplos visuais dos novos envelopes e do documento de cobrança para que os cidadãos possam identificar e reconhecer de forma imediata as comunicações legítimas que passam a chegar às suas caixas de correio.
Está a crescer a exigência no que toca à transparência salarial no mercado de trabalho. De acordo com os dados do Guia Reis 2026, 85% dos profissionais valorizam a divulgação das faixas salariais logo na fase de recrutamento. Esta indicação torna os candidatos muito mais motivados a submeterem as suas candidaturas. No entanto, a realidade atual em Portugal ainda não reflete esta vontade, uma vez que apenas 26% das empresas divulgam atualmente a remuneração nos seus anúncios de emprego, evidenciando um desfasamento entre as expectativas do talento e as práticas corporativas. Esta falta de transparência terá de ser rapidamente corrigida devido à Diretiva Europeia 2023-970, que impõe às empresas a divulgação do salário ou o respectivo intervalo salarial logo no anúncio ou antes da entrevista. A nova legislação vem alterar profundamente o paradigma do recrutamento, proibindo também as organizações de inquirirem os candidatos sobre o seu salário atual para efeitos de negociação. Assim, a transparência salarial deixará de ser uma opção para se tornar uma obrigação legal e um fator crítico na atração e retenção de talento.

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3: Mais uma vez para todos, muito boa tarde. Estamos de regresso para a segunda hora do Via Rápida nesta segunda-feira e depois do Pulsar Económico com o Rui Anacleto. Agora estamos de regresso à música.

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1: Antena Livre, muito boa tarde, 14 graus.

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2: Vamos aos títulos das notícias na Antena Livre. Câmara de Ceia investe 210 mil euros para garantir o Oh Meu Deus, Pai, o DMP. Marcela Petriglia é a vencedora do Prémio Literário Virgílio Ferreira 2026. Ainda também nas notícias a barragem de Girabolhos, que vai a concurso público em breve.
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5: A melhor música a rodar aqui na Antena Livre, já na parte final deste Via Rápida de hoje, são as despedidas do vosso amigo Horácio Pascoal. Depois das quatro vem o Felipe Borges. Eu volto amanhã para mais duas horas de boa música e boa disposição aqui na Antena Livre.

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0: 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Boa tarde, são 16 horas.
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7: Bem-vindos, estas são as notícias na Antena Livre. A Câmara Municipal de Ceia aprovou um investimento de 210 mil euros, acrescido de IVA, para assegurar a continuidade do evento Oh Meu Deus Ultra Trail Centro de Portugal by UTMB, no Conselho, até 2028. O contrato celebrado por ajuste direto com a empresa Paulo Costa Garcia Unipessoal Limitada. O procedimento visa garantir a posição de Ceia como Main Host City, ou a cidade anfitriã principal da prova, integrada no circuito internacional da UTMB World Series, uma das mais prestigiadas competições de trail running a nível mundial. Entre as obrigações do prestador de serviços está a inclusão da marca Ceia Serra da Estrela na rede global da comunicação da UTMB, reforçando a projeção internacional do território. O contrato prevê a montagem e gestão da village do evento em Ceia, incluindo os espaços de secretariado, área comercial, zona VIP, apoio médico e logístico, bem como 24 stands de exposição, com destaque para a presença do município e de produtores locais, nomeadamente nas áreas do queijo e do artesanato. O serviço adjudicado inclui também a gestão de infraestruturas de acolhimento e implementação do plano de segurança e proteção civil. Por sua vez, o município assume a responsabilidade na articulação com o Serviço Municipal da Proteção Civil, assegurando o cumprimento do plano de segurança no Conselho, bem como o apoio à dinamização de atividades culturais e musicais associadas ao evento. A decisão surge numa altura em que o evento tem vindo a afirmar-se como um dos principais motores da promoção turística e económica da região, atraindo milhares de atletas e visitantes ao Conselho. A Ministra do Ambiente e Energia, Maria da Graça Carvalho, anunciou que a barragem de Girabolhos, no Rio Mondego, será uma das primeiras a avançar no âmbito do programa Portugal Transformação, Recuperação e Resiliência. O concurso público para a sua construção deverá ser lançado muito em breve, estando a ser recolhido os dados junto de parceiros e câmaras municipais. A barragem de Girabolhos, localizada no Conselho de Ceia, na bacia hidrográfica do Mondego, que atravessa também o distrito de Viseu, terá um papel fundamental no controle de cheias do rio, além de armazenar água e produzir energia. A ministra sublinhou que a sua existência teria facilitado o controle das recentes cheias no Mondego. O PTRR, anunciado pelo primeiro-ministro Luís Montenegro, prevê um investimento global de 22,6 mil milhões de euros ao longo de 9 anos, financiado por fundos públicos nacionais, 37%, também 34% por privados e 19% por fundos europeus. O programa inclui ainda a construção de 400 charcos e pequenas albufeiras em todo o país. Marcela Petriglia é a vencedora do Prémio Virgílio Ferreira 2026, na categoria de ensaio, com a obra Num Labirinto Levado por um Ritmo, Espaços e Tempos da Escrita Eugeniana. Marcela Petriglia é atualmente professora contratada de Língua Portuguesa e Brasileira na Universidade de Florença. No ano 2024-2025 foi bolseira do Programa de Investigação em Cultura Portuguesa da Fundação Carlos Gulbenkian, com o projeto Aspectos Genéticos da obra de Eugénio de Andrade. E agora vamos ao desporto, a edição é de João Cruz.
8: Académicos de Viseu e Tondela obtiveram este fim de semana resultados diferentes. A equipa viziense empatou no Fontelo 0-0 frente ao Vizela. O Tondela foi vencer um jogo importante ao Casa Pia por 1-0. No final da partida, o técnico da equipa tondelense, Gonçalo Feio, confessou que foi uma vitória de muito trabalho da sua equipa.
9: Um pequeno prémio pelo trabalho, sacrifício e pelas dores que este plantel tem passado. Significa continuarmos a lutar junto com a nossa gente, com os nossos adeptos, que hoje também cá tiveram, e continuar a missão, desde que eu falo desde o início, de continuar na Primeira Liga. Significa mais um passo nos milagres que acontecem em Tondela, e significa que continuamos na luta para alcançar o objetivo. Acho que temos de ser sinceros, acho que não foi um grande jogo de futebol. Para ganhar jogos tens de ser uma equipa muito sólida. Hoje, pela primeira vez em muito, muito tempo, nós não sofremos golos. Acho que foi por aí que começou. Acho que fomos sólidos, não demos grandes oportunidades de golo ao Casa Pia. A partir daí construímos a nossa vitória nessa solidez. Tivemos melhores momentos de futebol, momentos um bocadinho mais de domínio com bola, fiéis à nossa identidade. Continuar a acreditar, acreditar é uma palavra, é algo filosófico, que tem que ser transmitido por ações.
7: João Cruz no fecho deste bloco de notícias, aqui na sua Antena Livre.
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1: Olá a todos, nós damos início ao momento Palavra de Vida. Meu nome é Alexandre Santos e você que está aí agora, desanimado, desacreditado, sem forças. Você diz, Alexandre, eu comecei a semana sem forças. Você sabe que é normal a gente sentir cansaço. É normal, por vezes, nós também sentimos fracos. É normal diante de um problema, de uma luta que nós encontramos na nossa vida. Todos nós passamos por lutas diárias, são lutas constantes na vida de todo ser humano. Mas toda a diferença está aonde nós recorremos. O texto sagrado, a palavra de Deus, diz lá em Isaías 40, 29, ele dá força ao cansado e enche de vigor aquele que é fraco. Até os jovens se cansam e fadigam. Os mais valentes também tropeçam. Mas os que confiam no Senhor renovam as suas forças. Então é normal, o jovem cansa. Até os valentes, eles se cansam, tropeçam, erram. Talvez você cometeu erros, tomou uma atitude errada, alguém errou com você. Mas se você buscar essa força que vem de Deus, agora mesmo, Ele pode renovar você e fortalecê-lo para que você possa vencer tanto as lutas que você tem passado e os desafios que você vai enfrentar pela frente. Se levante, cansar é normal. Todos nós sentimos cansaço ou erramos em nossas decisões. Mas quando somos humildes para reconhecer que precisamos de ajuda e recorremos a uma força maior, então nós superamos. Se levante, porque você vai vencer. Se você quer a nossa ajuda, ouvir uma palavra amiga ou um apoio ao problema que você está enfrentando, você pode nos contactar pela linha SOS Espiritual. 218-368-008. 218-368-008. E você será ajudado. Que Deus abençoe o seu dia, que Deus ilumine os teus caminhos. 89.6 Antena
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8: 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Boa tarde. São 17 horas.
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11: Então, mas abre a tasca ou não abre?
12: Espere só mais um minuto. Deixe-me ali buscar a chave, que eu abro isto já no instante. Já dá aí de beber às suas goelas. A massa de matança maldita.
11: Ai, essa maldita que agora vamos morrer tanto. Agora quando aos pés de cinco. É bota acima, bota abaixo, é bota tudo quanto tu puderes.
12: Ele interessa que seja cheio. Está a perceber, não é?
11: Marrano, que ele até gosta de compuito. Vamos lá. A gente vai ouvir aqui o Maninho Choraiva, não é?

0: Boa tarde, Paulo Saraiva.
1: Ora, boa tarde, cá estamos, segunda-feira, Dia Internacional dos Bombeiros, e por aqui a animação, a música não vai faltar, daqui a pouco já lhe digo como é que pode participar por SMS através do WhatsApp, mas para já, quero dar as boas-vindas. É mais uma semana de emissões, este é o último mês de Tasca, para a semana a Tasca vai encerrar até setembro. Como acontece todos os anos, verdade? Pronto. Então venha daí comigo, esteja convidado, ou melhor, sinta-se convidado para a Tasca de 5.
2: Está toda aberta, que maravilha!
1: Neste Dia Internacional dos Bombeiros, até às 6, conto consigo desse lado.
3: Está toda escancarada.
1: Então faça o favor de entrar e divertir-se. Temos, como sempre, os bons petiscos, está bem? E hoje temos... O que é que temos hoje? Já lhe digo, daqui a bocadinho. Porquê? Porque ainda não recebi aqui o cardápio do restaurante Flor do Rio e Peixinho, que são eles que nos patrocinam, e eles devem estar a fazer uns petiscos bons aqui para a Tasca. Mas já lá vamos. Para já, abrimos com Alana Araújo e a espuma da cerveja. Vamos lá embora. É a Tasca da 5 desta segunda-feira.

Ora, aí está a Lara Ujo e a espuma da cerveja. E porque hoje é Dia Internacional dos Bombeiros, este momento vou dedicá-lo a todos os bombeiros de Portugal e do mundo. Raul Sonato.

Eu vou contar-lhes a história da minha ida para os bombeiros voluntários. O meu pai, que era um homem liberal e incapaz de impor a sua vontade, disse-me: o filho, quer queiras, quer não queiras, tens que ser bombeiro voluntário. Como eu sempre gostei muito de capacetes, então disse ao meu pai para me arranjar um quartel que fosse bom, e o meu pai foi falar com uns senhores, um dos quais até que costumava ser amigo dele e primo, e então arranjaram-me um quartel muito grande e muito bom. Bem, basta dizer-se que naquele quartel só havia subchefes. E então eles mandaram-me aprender a apagar os fogos. Evidentemente que a gente não aprende logo a apagar uma mata, aquilo é vagarinho. Primeiro aprende-se a apagar um fósforo, pois é. Aprende-se a apagar uma tocha, pois é. Aprende-se a apagar uma lareira, pois uma casa, e então depois é que a gente vai para a mata. Estava quase a ir para a mata. Ouvi um discurso de um senhor que era ministro, que disse que só em Lisboa havia mais de 300 mil fogos. E eu pensei: isto deve ser, mas é um grande negócio. E resolvi então estabelecer-me de bombeiro por conta própria. Então comprei 3 bombas, 14 metros de mangueira, meia dúzia de machadinhas, aluguei uma loja e está lá até o letreiro: a Bombeiral da Moda. Apagam-se fogos em casa.

0: eram para aí 8 horas da noite. Estava eu a arear os amarelos do capacete, que sonou para lá para cá, para lá para a loja, uma senhora a dizer que havia fogo lá em casa. Eu disse, minha senhora, desculpe, mas já são 8 horas e nós fechamos às 7 e mesmo não tenho ninguém para lá mandar. Ai, mas bem, é perigo mais este, perigo mais aquele. Barre, deixa. E eu, como a senhora era tão simpática, disse, então, minha senhora, fico descansada que vou lá eu mesmo pessoalmente. Ai, muito obrigado, mesmo já tenho este fogo cá em casa há um mês, mas tenho-me esquecido. E então ela disse-me, olha, mas faça-me um favor, não traga a bomba que é para os vizinhos não desconfiarem. Está bem, então, estive num táxi, cheguei lá, a senhora mandou-me entrar. Sentei-me lá no meio, porque é que sou toma, que é que sou toma, se não toma nada. Toma, não toma, toma, toma. E eu até para não ficar antipático pedi uma limonada. E ficámos ali a conversar, e ela não havia maneira de se escozer com o incêndio. Eu, às tantas, ela disse assim, pois é, o meu marido não está cá. Aí eu desconfiei. Está claro, como vi muito fumo, também não disse nada. Chegou uma altura que eu comecei-me a sentir muito quentinho, porque o fogo já tinha passado o meio pelo onde eu estava sentado, e eu disse, minha senhora, o melhor é a gente então começar com o serviço. Mas como aquilo era muito fogo para um homem só, telefonei para um colega meu, um rapaz que por acaso até estava a pagar muito bem. Mas ele disse que não podia vir porque tinha levado fogo para casa, estava a fazer serão. Então fui ao vizinho de cima para pedir uma ajuda e diz-me o vizinho de cima, mora eu que me ajude a mim, que o fogo já passou para cima, tenho a casa de banho, parece uma carvoaria. Fiquei com uma raiva. Se outra vez ao andar da senhora, pus o cinturão, pus o capacete, uma cheirada para a esquerda, buchei para a direita, daí a meia hora não havia fogo nem no bico do gás. Bem, eu acho até que apaguei demais. A senhora levou-me à porta, tudo muito simpático, ela muito amável, e disse-me assim, fico descansado, que sempre que houver um incêndio cá em casa, não me esqueço do senhor. Muito obrigado, agradeci e vim-me embora. Passados uns dias, mando-lhe a conta. Não é que ela não quer pagar, diz que aquilo é um roubo, que aquilo não é um incêndio para aquele preço. Desculpas. Resultado, 2 para o futuro, nunca mais sai da loja sem primeiro fazer orçamento.
1: Acho muito bem, acho muito bem. Grande rábula de Raul Sourão. Dia Internacional dos Bombeiros.
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1: E agora vamos lá abrir as garrafas e os garrafões. É só pegar no saco a rolhas e abrir o que quiser. Vamos lá embora. Se quiser participar, pode fazê-lo através do WhatsApp, através de SMS 933454994. 933454994. 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Vamos lá buscar uns torresmozinhos. Vamos embora.
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1: Ora, 22 minutos depois das 5 da tarde, vamos para a paródia? Vamos para a paródiazinha. Só carregar aqui no play, pois os bombeiros saíram-me na rifa.

O bombeiro não tem culpa. É a sua profissão. Coitados dos bombeiros. Temos que ter solidariedade, não é verdade? Aí está, o bombeiro.

0: 5 horas 28 minutos, agora pode ligar 232-60-1071, 232-60-1071. Ora, hoje temos pizza com bordas. Portanto, quem não comer as bordas não come a pizza. Mais nada. E temos uns torresmos a saírem, daqueles torresmos, ai, do redenho, que tanto estão tão bons, e temos dos outros também. Faça o favor de entrarem.
1: Por que não me contou que namora?
0: Não me apeteceu, também não perguntaste, está bem? Que coisa. 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
0: 232-60-1071. Posso-vos dizer que aqui na Tasca, gente muito bonita, gente que gosta de estar. Porque a gente que gosta de estar, né, vem à Tasca da 5, obviamente.
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0: Ora, tenho por cá a música de Ricky Renner. Simplesmente é mais amada. Que maravilha, que maravilha.
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0: Tem calma, ainda vou pensar. Posso-te dar a resposta perto das 6? Está bem. Ó Vasco, boa tarde.
5: Boa tarde, olha.
0: Diz-me, Vasquinho.
5: Já que estão a falar nos bombeiros.
0: Sim.
5: Hoje abre a fase Bravo de operadores de rádio vigilantes da GNR.
0: Portanto, era onde tu trabalhavas, certo?
5: 36 anos.
0: E já lá foste hoje?
5: Negativo, está frio.
0: Ah, mas tens de lá ir?
5: Tenho, e depois levo assim uma aguinha fresquinha aos meus colegas.
0: Exatamente, mas água mesmo, está bem?
5: Claro, senão lá, a gente está sujeito a superar o balão.
0: Exato, concordo. Olha, vais de cá para quem a música?
5: Olha, vai para todos os bombeiros, vai para todo o pessoal que anda aí colante na mão, que tenha um pé de borracha. E para todos os meus camaradas, operador de rádio vigilantes da GNR, que entrem com o pé direito.
0: E é só?
5: Olha, aí vão eles, olha, aí vão eles.
0: Já os estou a ouvir. Um abraço, até amanhã.
5: Olha, anda para aí a Rufo.
0: Anda, de certeza.
5: Certeza.
0: Mas o bom bombeiro já leva tudo em ação, mangueiras e tudo.
5: Agulheta direita.
0: Mais nada, se tu dizes
5: ou não. Água, mais nada.
0: Se tu dizes ou não desmentizes. Tchau a Deus.
5: Tchau a Deus.
6: A minha sogra nunca falou mal de mim.
0: Claro, claro. Minha sogra era um anjo. Agora ainda é um anjo maior ainda. Então, boa tarde. Boa tarde.
7: Olá, olá, Paulo Soraita, como está?
0: Eu estou sempre bem. E a Cristel?
7: Também, fiz anos ontem.
0: Parabéns, Cristel. E vais dedicar para quem a música?
7: Vou dedicar para ti, para as minhas primas aqui, e para os meus pais, e para a minha família, e me mantém na goza, e é tudo, e para ti também.
0: Um beijinho, obrigado por teres vindo.
7: Desobrigado.
0: Vamos avançar então com o Ricky Runners. Pode ligar 232-60-10-61. Simplesmente é mais amada. É uma das novas de Ricky Runners.

0: Ricky Renner, 232-6061.
1: Renan.
2: Oi.
1: Tu sabe dizer por que o galo canta muito?
2: Ah, porque ele é feliz.
1: Como assim?
2: É que ele tem um monte de esposa e nenhuma sogra.
0: Tata, está momento de felicidade.
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0: Ai, nem a propósito. Leão Cruz, casa comigo. É um pedido da Fátima Antunes na Póvoa de Escudeceis.
4: Tu foi enxugar o rosto com a toalha?
0: Tô, claro que sim. Havia de ser com o lençol, não. Ó, Tó, boa tarde.
5: Boa tarde.
0: Está tudo bem por Coimbra?
5: Sempre tudo bem, está aqui sol, pá.
0: Sempre em cima dele.
5: Sempre em cima dele, olha lá.
0: Diz-me lá.
5: Porquê é que não há uma mulher e que seja eletricista? Não faz. Porquê?
0: Porquê? Porque ele dá à luz.
5: Não, porque não me dá a dar à luz, o gajo fica à escura, já não é?
0: É verdade.
5: É verdade.
0: Vai para quem a música?
5: Opa, pá, pessoal, que anda aqui na rola e para ti tudo bom, e para aqui para o Capitão dos Santos, tudo bom para ti.
0: Um abraço, obrigado, boa viagem então.
5: Obrigado.
0: Deus, obrigado por ter ligado. 232-60-10-71. Piou bela coisa, la coisa. Boa tarde.
6: Boa tarde.
0: Oh, Eros, está tudo bem, Eros Ramazotti?
6: Tudo bem, estou a chegar a Viseu.
0: Oh, terra bonita.
6: Capital de Viseu.
0: Terra encantadora.
6: Também encanta e desencanta.
0: Não, desencantar, não. Uma cidade desse calibre nunca desencanta, nunca. Vai para quem a música?
6: Olha, é para todos os portistas, para o Paulo Saraiva, para mim, para a minha mulher, para o marido assim, para toda a gente que estiver aí na cópia. Para o pessoal da Rosa também, que me dissesse essa senhora aí, vá para ele também.
0: Ah, maravilha. Olha, tu conheces o marido da tua mulher?
6: Yes.
0: Ah, oh, maravilha.
7: Eu hoje não quero fazer nada.
6: Paulo Saraiva, sabes qual é a diferença entre paraquedas e um preservativo?
0: Já sei isso tudo, já sei. Não estraguem o programa. Abraço. Ai, meu Deus, não programa de anedotas.
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0: Também é uma verdade. 232-60-10-71.

0: Ora, está a música de Leão Cruz e este tema fantástico, Casa, Casa Comigo. Vamos a ligar, 232-60-1071.
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0: Ruim do coração, Zé Filipe, veio por aí a pedido do João Ferreira, de Castelo Branco.
5: Eu estou mesmo aflitinho, preciso mesmo de ir à casa de banho.
0: Então vai lá enquanto eu falo aqui com a Marina. Marina Isabel, boa tarde.
6: Boa tarde, Paulinha.
0: Anda por onde, Marina?
6: Estou em casa.
0: Cheguei
6: agora.
0: Pensei que andava no passeio.
6: Não. Fui ver a minha mãe, também quer saber?
0: Não quero saber
6: minha
0: nada.
6: Mãe, já ontem lá não fui, foi hoje.
0: Eu não perguntei nada.
6: Ah, mas quer saber tudo.
0: Eu quero saber tudo, eu.
6: Oh, não.
0: Maravilha.
6: Até para que perguntou.
7: Vai embora que estou com pressa.
0: Também eu. Olha, vai dedicar para quem?
6: Olha, para o marido, para os filhos todos e netos todos, toda a família, para a minha mãe, toda a família presente e ausente.
0: Está tudo entregue?
6: Está.
0: E continuo com essas piadinhas, está bem? Veja lá se lhe cai um dentinho, se lhe cai um dente.
6: Oi, então, olha, caem-me todos.
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0: Tem calma. Tchau, adeus. 232-60-1071. Zé Filipe, vamos a ligar. 232-60-1071.

0: 232-60-10-71. Esta malta estava muito caladinha. Eu não sei o que é que se passa com esta malta hoje. Hoje esta malta está-se a portar muitíssimo bem.
1: O que tu acha de eu pegar minhas roupas velhas, que eu não uso mais, que estão apertadas em mim?
2: Sim.
1: Fazer doação para quem precisa e quem está passando fome.
2: Passando fome?
1: Sim, fazer uma ação. O que tu acha?
2: Eu acho que quem cabe das tuas roupas não está passando fome, não.
1: Acredito não, Xavier.
0: Aí está. Quem diz a verdade não merece castigo.
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0: Música de Tuxa. Chama aos bombeiros.
4: Eu estou com pressa, a sério. O motorista está lá fora.
0: Então, mas que espere, se quiser. Ou se quiser, vai embora. Também estás à vontade. Ó, Manuel, boa tarde.
5: Boa tarde.
0: Esta malta está sempre a reclamar de barriga cheia, sempre.
5: Então, pois.
0: Sempre.
5: Não gostam contentes com aquilo que têm, querem sempre mais.
0: Também é uma verdade. Anda-se bem por trancozelos.
5: Exatamente.
0: E vai para quem a música da Tuxa?
5: Olha, vai para todo o pessoal da Tasca, para todo o staff e todo o grupo do Brinco Baile, vai para o Barman e para o pessoal que eu costumo indicar, para o Tiago Figueiredo, lá para o Digo da Rocha, para o Gonçalo, para o António, para o Nelson, para o Paulo Rodrigues, seja aqui taxista. E não esquecendo de todos os benfiquistas e parabéns ao Porto.
0: Muito bem.
5: E acho que está tudo.
0: Olha, está por ali, sabes quem é Paula Rodrigues? Mais para o outro lado do que para cá.
5: Não me digas.
0: Estou-te a dizer.
5: Já foram assim tanto?
0: Eu avisei, eu disse-lhe assim, olha, que o vinho é bom. Ela não quis querer, olha.
5: Ah, assim avisa. Olha.
0: Olha, te está a cantar, chama os bombeiros. Abraço,
5: tem que se aguentar com as consequências. Obrigado.
0: Canta, Tuxa. Ela

0: Ora, está a música da Tuxa. Chama os bombeiros. 232-60-10-71. 232-60-10-71.
1: Paty, se você pudesse ser qualquer coisa, o que você gostaria de ser?
2: Qualquer coisa.
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2: Eu gostaria de ser um avião.
1: Um avião?
2: Sim.
1: Por quê?
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1: De cima pra baixo? Caramba.
2: E você, gostaria de ser o quê?
1: Ah, eu gostaria de ser um sapato.
2: Um sapato?
1: É.
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0: Daniel Santa Cruz, para fechar a tasca de hoje. Se quiser dedicar, tem que ligar rápido. 232-60-10-71. 232-60-10-71.
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0: Vamos a ligar 232-60-10-71. Estava preocupado porque hoje é Dia Internacional dos Bombeiros e houve alguém que caiu de manhã e eu disse, se calhar a queda foi tão grande.
5: Foi
0: preciso chamar os bombeiros.
5: Deixa-me caírem.
0: Está tudo bem, Maria Glória Duarte?
5: Está tudo mais ou menos.
0: Oh, Maria, tem que ser... Mais para mais, está bem?
5: Tem que ser, pois é, temos que subir para cima.
0: Vamos
5: mas
0: embora.
5: Às vezes não conseguimos.
0: Não, é que subir para baixo é capaz de ser mais difícil, não há de
5: ganhar. Pois é, isso.
0: Olha, vai dedicar para quem a música?
5: Então, olha, eu vou dedicar para todos, para toda a gente, para todas as pessoas. Eu queria uma canção hoje que era para ter dedicado para ontem, foi o dia da mãe, mas pronto, já
0: fica
5: não tenho a minha mãe.
0: E mais?
5: Olhe, para toda a gente, para si, para toda a sua família, para a minha e para todos.
0: Olha, um grande,
5: os ouvintes e participantes.
0: Um grande beijinho, até amanhã.
5: Tudo bom para si.
0: Obrigado, Maria. Obrigado. Maria Duarte, de Nogueira do Cravo, bom dia.
6: Olá, Paulista, boa tarde, está bem?
0: Boa tarde. Estou a falar com quem?
6: Comigo mesmo.
0: Oh, Sr. Carlos Almeida.
6: É isso.
0: E está tudo bem por aí ou não?
6: Olha, estou a começar a jantar e é só para dedicar aqui à mulher e à filha.
0: Ah, muito bem. E o que é que está a ser o jantar?
6: Feito pela filha. É puré e boletes, ou seja, carne moída em bolas.
0: É isto. Olha, bom apetite, está bem?
6: Cogumelos, com cogumelos e natas.
0: Não gosto de carne em bolas! Não gosto! E vai para quem a música? Rápido que estamos a acabar.
6: É só para elas as duas.
0: Está tudo?
6: Quer para a filha, está tudo.
0: Um abraço, até amanhã. Deus obrigadíssimo. Não perca já a seguir a melhor hora do dia com a Cristina Ferreira, depois o Artur Matos às 9 e às 21 o António Macedo. 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A Tasca está de regresso amanhã e eu estou de regresso amanhã às 9 da manhã.
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0: Não, tem calma. Respira fundo. Vamos embora. Daniel Santa Cruz para fechar a Tasca. Até amanhã.

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6: 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Boa tarde. São 18 horas.
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7: Bem-vindos, estas são as notícias na Antena Livre. A Câmara Municipal de Ceia aprovou um investimento de 210 mil euros, acrescido de IVA, para assegurar a continuidade do evento Oh Meu Deus Ultra Trail Centro de Portugal by UTMB, no Conselho, até 2028. O contrato celebrado por ajuste direto com a empresa Paulo Costa Garcia Unipessoal Limitada. O procedimento visa garantir a posição de Ceia como Main Host City, ou a cidade anfitriã principal da prova, integrada no circuito internacional da UTMB World Series, uma das mais prestigiadas competições de trail running a nível mundial. Entre as obrigações do prestador de serviços está a inclusão da marca Ceia Serra da Estrela na rede global da comunicação da UTMB, reforçando a projeção internacional do território. O contrato prevê a montagem e gestão da village do evento em Ceia, incluindo os espaços de secretariado, área comercial, zona VIP, apoio médico e logístico, bem como 24 stands de exposição, com destaque para a presença do município e de produtores locais, nomeadamente nas áreas do queijo e do artesanato. O serviço adjudicado inclui também a gestão de infraestruturas de acolhimento e implementação do Plano da Segurança e Proteção Civil. Por sua vez, o município assume a responsabilidade na articulação com o Serviço Municipal da Proteção Civil, assegurando o cumprimento do Plano de Segurança no concelho, bem como o apoio à dinamização de atividades culturais e musicais associadas ao evento. A decisão surge numa altura em que o evento tem vindo a afirmar-se como um dos principais motores da promoção turística e económica da região, atraindo milhares de atletas e visitantes ao concelho. A ministra do Ambiente e Energia, Maria da Graça Carvalho, anunciou que a barragem de Girabolhos, no Rio Mondego, será uma das primeiras a avançar no âmbito do Programa Portugal Transformação, Recuperação e Resiliência. O concurso público para a sua construção deverá ser lançado muito em breve, estando a ser recolhido os dados junto de parceiros e câmaras municipais. A barragem de Girabolhos, localizada no concelho de Ceia, na bacia hidrográfica do Mondego, que atravessa também o distrito de Viseu, terá um papel fundamental no controle de cheias do rio, além de armazenar água e produzir energia. A ministra sublinhou que a sua existência teria facilitado o controle das recentes cheias no Mondego. O PTRR, anunciado pelo primeiro-ministro Luís Montenegro, prevê um investimento global de 22,6 mil milhões de euros ao longo de 9 anos, financiado por fundos públicos nacionais, 37%, também 34% por privados e 19% por fundos europeus. O programa inclui ainda a construção de 400 charcos e pequenas albufeiras em todo o país. Marcela Petriglia é a vencedora do Prémio Virgílio Ferreira 2026 na categoria de ensaio, com a obra Num Labirinto Levado por um Ritmo, Espaços e Tempos da Escrita Eugeniana. Marcela Petriglia é atualmente professora contratada de Língua Portuguesa e Brasileira na Universidade de Florença. No ano 2024-2025 foi bolseira do Programa de Investigação em Cultura Portuguesa da Fundação Carlos Gulbenkian, com o projeto Aspectos Genéticos da obra de Eugénio de Andrade. E agora vamos ao desporto, a edição de João Cruz.
8: Académicos de Viseu e Tondela obtiveram este fim de semana resultados diferentes. A equipa viziense empatou no Fontelo 0-0 frente ao Vizela. O Tondela foi vencer um jogo importante ao Casa Pia por 1-0. No final da partida, o técnico da equipa tondelense, Gonçalo Feio, confessou que foi uma vitória de muito trabalho da sua equipa.
9: Um pequeno prémio pelo trabalho, sacrifício e pelas dores que este plantel tem passado. Significa continuarmos a lutar junto com a nossa gente, com os nossos adeptos, que hoje também cá tiveram, e continuar a missão, desde que eu falo desde o início, de continuar na Primeira Liga. Significa mais um passo nos milagres que acontecem em Tondela, e significa que continuamos na luta para alcançar o objetivo. Acho que temos de ser sinceros, acho que não foi um grande jogo de futebol. Para ganhar jogos tens de ser uma equipa muito sólida. Hoje, pela primeira vez em muito, muito tempo, nós não sofremos golos. Acho que foi por aí que começou. Acho que fomos sólidos, não demos grandes oportunidades de golo ao Casa Pia. A partir daí construímos a nossa vitória nessa solidez. Tivemos melhores momentos de futebol, momentos um bocadinho mais de domínio com bola, fiéis à nossa identidade. Continuar a acreditar, tem que acreditar, é uma palavra, é algo filosófico, que tem que ser transmitido por ações.
7: João Cruz no fecho deste bloco de notícias, aqui na sua Antena Livre.
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1: Olá, olá, boa tarde, boa tarde. Ora, passam 19 minutos para além das 18. Bem-vindos à melhor hora do seu dia para esta segunda-feira, dia 4 de maio. Não é feriado, quer dizer, a menos que seja também daqueles que celebra o Star Wars. Aí sim, para os fãs, é feriado. A data que foi instituída por ser uma homenagem ao Star Wars e à sua criação pelo cineasta George Lucas. 4 de maio é considerado um feriado por fãs para celebrar a cultura de Star Wars e honrar os filmes. O dia é mesmo bastante popular, não por cá, provavelmente, mas por outros países, sim. E a quem é fã à séria, se calhar aproveita para ter um fim de semana prolongado. Não sei, calma, só estou aqui a pensar alto, foi como aconteceu. Mas já passou. Prosseguimos então, ou melhor,

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1: É por aqui na nossa emissão, seja na Alegria no Ar, seja no seu programa da manhã, de tarde, de final de tarde ou até noite, que fica a par de tudo o que se passa por a região. É isso que vai acontecer agora. Tenho-lhe a dizer que ontem à tarde decorreu uma celebração em Manteigas, a 14ª Gala do Bombeiro, uma iniciativa conjunta do município de Manteigas e também da Federação de Bombeiros do Distrito da Guarda, dividida em vários momentos. Com significado, a gala afirmou-se como uma celebração do papel essencial dos bombeiros na sociedade. Destaque também para a união entre as diversas corporações do Distrito da Guarda e os valores que representam dentro e fora da farda. O evento decorreu entre as ruas da Vila e o Auditório Municipal de Manteigas e proporcionou uma tarde de reconhecimento público aos homens e mulheres que todos os dias colocam a vida ao serviço da comunidade. A 14ª Gala do Bombeiro reuniu centenas de operacionais de todo o distrito, reforçando o espírito de camaradagem e missão que caracteriza estas corporações. Mais do que realmente uma cerimónia formal, esta gala, este encontro foi uma verdadeira homenagem aos bombeiros e bombeiras deste território. Profissionais, voluntários, homens e mulheres com muita coragem, que continuam a fazer a diferença todos os dias. Já agora, fica aqui um grande, grande abraço para todos os soldados da paz, não só desta região, mas de todo o país e até de todo o mundo. E se é através da nossa rádio que fica a par do que se passa pela região, bem, andava eu, não era a música, andava eu atrás dela, não, não é isso, andava eu a pesquisar, pronto, não é? Para que este programa seja mais agradável para ser ouvido. E esbarrei-me assim. Com quem? Com o Emanuel Moura, tal e qual, o humorista, mas também posso lhe chamar colega de trabalho. Sim, porque este rapaz também faz rádio, na Rádio Sister, para quem manda um grande, grande abraço a toda a equipa, e é a rádio de Alcobaça, onde nasceu este rapaz. E uma vez por semana, ele costuma se juntar a quem? A David Antunes, pois é verdade. E eles fazem assim umas coisas bem engraçadas, como é que vamos ouvir agora. E se é da Beira Alta, então vai gostar do que vai ouvir. Até porque o que nos faz falta também poderia ser animar a malta. Mas aqui é ser da Beira Alta. Escute.
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2: Para todos os amigos da Beira Alta. 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
8: 284 mil pessoas atingiram o limite máximo de altobaixas no primeiro trimestre. É o destaque desta edição do Pulsar Económico.

as autodeclarações de doença, um mecanismo que permite aos trabalhadores justificarem até 3 dias de ausência laboral por doença ligeira, através dos serviços do SNS 24, sem necessidade de consulta médica, tem registado uma utilização muito expressiva em Portugal. De acordo com os dados partilhados, até ao final de março, cerca de 284 mil trabalhadores já tinham atingido o limite máximo legal de 2 pedidos anuais, no máximo de 6 dias de ausência no total. Durante o primeiro trimestre foram emitidas, em média, 1.790 autobaixas por dia, com especial destaque para o dia 2 de janeiro, logo a seguir ao feriado de Ano Novo, em que foi verificado um pico considerável de 5.921 pedidos. Implementada com o intuito principal de reduzir as deslocações desnecessárias aos centros de saúde e assim aliviar a forte pressão sentida pelos médicos no Serviço Nacional de Saúde, esta medida baseia-se num compromisso de honra por parte do utente. Embora a simplificação processual seja vantajosa para o sistema, o rápido esgotamento da cota anual por parte de centenas de milhares de portugueses num curto espaço de tempo levanta também alertas quanto à sua utilização. As entidades competentes lembram que a autobaixa deve ser gerida de forma responsável, advertindo que a detecção de eventuais abusos neste recurso para faltar ao trabalho de forma injustificada pode resultar em sanções graves, incluindo o despedimento. O custo do cabaz alimentar essencial, composto por 63 produtos e monitorizado semanalmente pela DECO Proteste, registou uma descida pela primeira vez ao fim de 7 semanas consecutivas de aumentos. O valor do conjunto destes bens fixou-se agora nos 258,52 euros, o que se traduz numa redução de 2,37 euros face à semana anterior. Apesar desta recente descida, o balanço a longo prazo continua a evidenciar um forte agravamento do custo de vida na alimentação. Desde que a DECO Proteste iniciou esta análise, a 5 de janeiro de 2022, vários produtos sofreram inflações drásticas. Os casos mais alarmantes deste período são a carne de novilho para cozer, que aumentou cerca de 124%, a couve-coração com um aumento superior a 100% e os ovos, que subiram 84%, demonstrando o forte impacto da inflação continuada nestes bens de primeira necessidade. A nova lei do direito ao esquecimento, que entrou em vigor com o arranque do mês de maio, visa reforçar de forma significativa a proteção dos consumidores na contratação de crédito e seguros, impedindo práticas discriminatórias contra pessoas que tenham superado ou mitigado doenças graves. Com este novo diploma, passam a estar explicitamente abrangidas situações de risco agravado de saúde, tais como doenças oncológicas, VIH, diabetes e hepatite C. Na prática, isto significa que as pessoas com este historial clínico não podem ser alvo de agravamentos injustificados ou exclusões no acesso a crédito à habitação, crédito ao consumo e respectivos seguros associados. Para além de proteger os cidadãos no seu âmbito pessoal, a nova legislação inova ao estender o direito ao esquecimento também a contratos de crédito para fins comerciais ou profissionais, desde que sejam celebrados por pessoas singulares, como trabalhadores independentes e pequenos empresários. A lei obriga ainda as instituições de crédito e seguradoras a garantir em maior transparência nas condições aplicadas a estes consumidores, consolidando assim a estrutura legal em torno da inclusão e da não discriminação financeira que Portugal tem vindo a construir gradualmente desde 2021. A Autoridade Tributária e Aduaneira anunciou o fim das tradicionais cartas-envelope, adotando a partir de agora um novo modelo de impressão e expedição nas comunicações com os contribuintes. Esta mudança insere-se no processo de modernização dos serviços das finanças e consistirá no envio de correspondência num formato de envelope clássico, acompanhado do documento em folha separada. O novo modelo já está a ser adotado na emissão e envio das notas de cobrança referentes ao Imposto Municipal sobre Imóveis. Apesar desta alteração visual, a autoridade tributária sublinha que todas as notas de cobrança emitidas no novo formato mantêm a sua total validade legal e operacional, garantindo a habitual segurança e continuidade dos procedimentos. Com o objetivo de evitar dúvidas na recepção ou possíveis tentativas de fraude, as finanças disponibilizaram publicamente exemplos visuais dos novos envelopes e do documento de cobrança para que os cidadãos possam identificar e reconhecer de forma imediata as comunicações legítimas que passam a chegar às suas caixas de correio.
está a crescer a exigência no que toca à transparência salarial no mercado de trabalho. De acordo com os dados do Guia Reis 2026, 85% dos profissionais valorizam a divulgação das faixas salariais logo na fase de recrutamento. Esta indicação torna os candidatos muito mais motivados a submeterem as suas candidaturas. No entanto, a realidade atual em Portugal ainda não reflete esta vontade, uma vez que apenas 26% das empresas divulgam atualmente a remuneração nos seus anúncios de emprego, evidenciando um desfasamento entre as expectativas do talento e as práticas corporativas. Esta falta de transparência terá de ser rapidamente corrigida devido à Diretiva Europeia 2023-970, que impõe às empresas a divulgação do salário ou o respectivo intervalo salarial logo no anúncio ou antes da entrevista. A nova legislação vem alterar profundamente o paradigma do recrutamento, proibindo também as organizações de inquirirem os candidatos sobre o seu salário atual para efeitos de negociação. Assim, a transparência salarial deixará de ser uma opção para se tornar uma obrigação legal e um fator crítico na atração e retenção de talento.

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Um excelente arranque de semana. Estamos por aqui para acompanhar os bons, os mais ou menos e os menos bons momentos. Nós fazemos parte de todos eles e acrescentamos sempre mais alguma coisa. Em termos musicais, então, pode-se preparar porque há música nova para escutar. Mas, antes disso, a Solurico da Beira tem um convite para lhe fazer, de participar de uma sessão de esclarecimento, se assim quiser, sobre estágio, medidas de apoio. Tem dúvidas sobre estágios e todas as medidas de apoio que estão disponíveis nesta altura? Então, o convite que lhe é feito é juntar-se a esta sessão de esclarecimento dedicada a este tema. Vai ter lugar no dia 6 de maio, às 14h30, na Biblioteca Municipal de Solurico da Beira. Na sessão vai haver oportunidade de conhecer melhor as oportunidades de estágio e também os apoios disponíveis, como também esclarecer todas as suas dúvidas. A participação é gratuita, basta para isso os interessados fazerem a sua inscrição. O objetivo é promover a inserção profissional de desempregados no mercado de trabalho. Até quer saber mais? Então procure junto da Biblioteca Municipal de Solurico da Beira ou então no município de Solurico da Beira. Agora vamos à música nova e é para aumentar o volume. O próximo menino é de natural de Nelas. Estou a falar de Gustavo Reinas. E por aqui reina a boa música e a boa disposição. Ele ganhou grande destaque como vencedor do The Voice Portugal. A formação em teatro musical, a paixão pela guitarra desde bem pequeno, lançou temas como A Tua Rua e este que vamos ouvir agora. Aliás, saiu há muito pouco tempo. Deixo o número aqui. Pois, não é o dele. Mas eu posso deixar aqui o nosso para que me possa escrever. 93-666-7449. Foi o finalista pela equipa da Marisa e, além disso, venceu o The Voice Portugal. Está agora por cá com Deixo o Número Aqui. Estreia na nossa emissão, mas o tema também já anda por aí no Spotify. Quanto a saber por onde é que o Gustavo vai andar, vá até às redes sociais do cantor, no Instagram ou até mesmo no TikTok. E quando for lá, vá às nossas também. A Rádio Antena Livre não está no TikTok, mas está no Instagram e também no Facebook.

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1: Ficámos assim a 8 minutos da hora certa. A minha despedida é agora. Muito obrigada pela companhia que me fez e desejo-lhe uma semana impecável de coração a ouvir a Antena Livre de Gouveia. 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Até amanhã.

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1: Olá. Estamos no mês de maio, mês das flores, mês de Maria, em que nos pediu, através dos pastorinhos de Fátima, que rezássemos o terço todos os dias. Vivemos um mundo agitado, em que nem sempre temos tempo para Deus e para amar os irmãos. Na minha miséria, sinto que sou templo de Deus e que nem sempre consigo edificar esta construção em mim de um amor mais próximo daquele que me ama. Por isso, a cada dia, surge neste mês de maio a necessidade de rezarmos o terço, em cada conta uma intenção, em cada conta uma alegria e um desejo para que, junto desta Mãe do Céu, possamos conquistar a vida na Terra. Por isso, pense nisto, já que este é certamente o lado bom da vida.
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0: 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São 19 horas.
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0: Olá, então viva, muito boa tarde, bem-vindos ao Prolongamento Desportivo, o seu programa de desporto das segundas-feiras à noite, onde vamos falar, vamos fazer o rescaldo do fim de semana desportivo a nível de futebol e também vamos falar de rally. É o Rally de Portugal que está na estrada, daqui a pouco vamos estar à conversa com o Fernando Brito. Ele que é o homem das velocidades. We made a promise, silent and sincere. 7 minutos agora passam então nada mais nada menos das 7 da tarde. Vamos só saber quem é que nos apoia no desporto, na Antena Livre, na Rádio Esportes Velhas e também na Rádio Fornos de Algodres.
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0: Passando os apoios para o desporto, vamos então começar e vamos começar com os resultados da Liga Betclic. Nacional da Madeira 1, Aves Sade 2, Moreirense 3, Estrela da Amadora 2, Arouca 2, Santa Clara 2, Famalicão 2, Benfica 2, Futebol Clube do Porto 1, Alverca 0, e aqui dar os parabéns ao Porto já campeão, Casa Pia 0, Tondela 1, Braga 1, Estrela Praia 1, Rio Ave 0, Gil Vicente 0 e Sporting Vitória Sport Clube, mais logo a partir das 8h15. A classificação está ordenada da seguinte forma: o primeiro é o Porto com 85 pontos, o segundo o Benfica com 76, o terceiro o Sporting com 73, o quarto o Braga com 57, o quinto é o Famalicão com 52, o sexto o Gil Vicente com 50 e o sétimo é o Vitória Sport Clube com 42. O oitavo é o Moreirense com 42 pontos também, 38 pontos no lugar para o Estrela Praia, décimo lugar está então o Alverca com 38 pontos ainda, 11º está o Arouca com 36, 12º está o Rio Ave com 35, 13º

0: 25 pontos e o Lanterna Vermelha é já despromovido à segunda liga, o Aves Futebol Sado com 17 pontos. Nós também no final da partida do Casa Pia Tondela fizemos reportagem onde ouvimos também os treinadores. Vamos ouvir primeiro Gonçalo Feio, ouvimos o treinador do Tondela, Gonçalo Feio, que disse isto então depois da partida.
1: O plano de jogo passava por ser uma equipa sólida. Nesta liga é muito difícil ganhar jogos e seguramente o primeiro passo para ganhar uma final, tal como foi a de hoje, era não sofrer gols. E acho que nesse aspecto fomos uma equipa forte, fomos uma equipa eficaz, fomos uma equipa que não permitiu ao Casa Pia chegar a grandes ocasiões de gol, o que era muito importante. É o primeiro passo de poder ganhar uma final. Depois, isso pode fazer com o trabalho sem bola, que obviamente foi necessário, e é difícil jogar contra uma equipa com futebol tão direto, muitas segundas bolas, muitos cruzamentos, bola parada, uma equipa muito alta, com bons lançadores, muita ameaça, é difícil e é de louvar a disciplina e a concentração que os jogadores tiveram. Depois, isso é parte do controle do jogo sem bola, mas depois o futebol deve ser jogado com bola, foi o que nós tentámos fazer. Obviamente, nos momentos que nós temos bola, não podemos sofrer golos, então isso é uma das formas de controlar o jogo. Mas chega um momento, e que nós falámos muito disso, que queríamos aumentar os períodos de domínio em campo contrário, os períodos que nos aproximam da baliza contrária. E foi um bocadinho com alguma naturalidade que acho que isso começou a acontecer em períodos da primeira parte, que é verdade não resultaram em grandes situações de gol. Acredito que em períodos da segunda parte que acabaram por nos empurrar até ao momento do 1-0. Depois, controle emocional, sim, nesta fase da temporada é algo que também decide, mas acho que hoje encontramos numa situação que temos, por um lado, que gerir melhor, por outro lado, tenho toda a empatia, toda a compreensão para com os jogadores sobre o facto de estarmos a ganhar, a jogar contra 10, e podemos ter gerido melhor a posse de bola, o controle do jogo com bola, porque tendo a ganhar, podíamos ter tido essa gestão de forma mais tranquila. De qualquer forma, mesmo com o 0, acho que tivemos mais próximos de fazer o 2-0 do que eles fazer um igual. É pena não termos feito, também por questões do confronto direto, mas felizes por ganhar mais um resultado que acho que dá crença ao balneário, aos que estiveram hoje na bancada a apoiar-nos, e a todo o clube, a cidade e a região.
0: Foram as palavras de Gonçalo Feio, treinador do Clube Desportivo de Tondela. Vamos para a segunda liga, a Liga Portugal, meu super, resultados do fim de semana. Nacional da Madeira 1, isto é da primeira liga, vamos à Liga, meu super, Portugal, meu super. Agora sim, já está, ainda me tinha mudado aqui no meu monitor. Marítimo 3, Leixões 2, o Marítimo já campeão, parabéns também para o Marítimo. Sporting B 0, Benfica B 1, Oliveirense 0, Lusitano de Lourosa 0, Académico de Viseu 0, Vizela 0, Portimonense Futebol Sado 3, Chaves 2, Passo de Ferreira 1, Feirense 2, União de Leiria Sado 0, Farense 3, Futebol Clube do Porto B e o Felgueiras e também o Torriense Penafiel. Começou o jogo então às 18 horas. Vamos só ver como é que estão os dois resultados. E assim, no Porto B 1, Felgueiras 0 e Torriense 3, Penafiel 2, é o resultado então neste momento. A classificação: primeiro é o Marítimo com 66 pontos, o já campeão, o segundo o Académico de Viseu 55, o terceiro do Riesse com 50, o quarto é a União de Maria Sato com 49, quinto o Vizela com 48, sexto o Feirense com 45, sétimo o Benfica B com 44, oitavo o Leixões com 44 pontos também, nono o Lusitano de Lourosa com 43, décimo o Chaves com 42, décimo primeiro o Porto B também com 42 e décimo segundo está o Sporting B com 41, 13º está o Felgueiras com 41 pontos, 14º está o Farense com 39, 15º está o Penafiel com 38, 16º o Portimonense Futebol Sado com 36 pontos, 17º está o Passos de Ferreira com 35 e o Lanterna Vermelha em 18º lugar está o Oliveirense com 31 pontos. No final de

0: A partida do Académico de Viseu, ouvimos também Sérgio Fonseca, treinador do Académico, que disse isto então, depois desta partida.
1: Acho que faltou-nos o golo, como é óbvio, criámos muitas oportunidades, acho que tivemos muito bem no jogo, acho que a equipa deu uma resposta fantástica e ia ter que haver um vencedor, penso que seríamos nós. Vamos continuarmos a fazer aquilo que eles têm feito, eles têm trabalhado imenso, temos tentado corrigir uma outra situação que não estamos tão bem, e os golos é um bocadinho que preocupava-me bastante se a equipa não criasse oportunidades, a equipa tem estado muito bem, tem criado inúmeras oportunidades, é uma questão depois do último momento, a definição, como conseguir colocar a bola dentro da baliza, mas penso que as coisas vão acontecer. Teremos que arranjar soluções internas para aquilo que será o próximo jogo. Agora resta-nos é descansar, trabalhar, depois durante a semana e preparar o próximo jogo. Isso, trabalhamos todos os dias com essa ideia presente. Os jogadores têm dado uma resposta fantástica. Eu acho que hoje foi um bom jogo, foi um jogo extremamente competitivo, uma boa moldura humana também. Acho que foi um bom espetáculo para aquilo que são os jogos da Segunda Liga. E acreditamos muito no nosso caminho, acreditamos muito naquilo que estamos a fazer e vamos continuar a trabalhar com a mesma humildade, o mesmo querer, a mesma ambição que fazemos sempre.
0: Sérgio Fonseca, treinador do Académico de Viseu. Vamos então mudar agora e vamos para a Liga 3. Fase de apuramento de campeão. Trofense 0, Amarante 0. Belenenses 1, União de Santarém 1. Vitória Sport Clube 0, Mafra 2. Académico OAF 1, Varzim 0. Classificação: o primeiro, Amarante, 25 pontos. O segundo, Académico OAF, 24 pontos. E aqui os dois primeiros estão separados por um ponto. Ainda tudo por decidir também nessa fase de apuramento da Liga 3. O Belenenses é o terceiro com 20 pontos, o quarto é o Mafra com 16 e o quinto o Vitória Sport Clube também com 16 pontos, sexto o Varzim com 13, sétimo o Santarém com 9, o oitavo com 9 pontos é também o Trofense. Isto na fase de apuramento da Liga 3. Estava a voltar as palavras. Vamos então também ficar a conhecer os resultados da Série 2 da Liga 3, esta fase de manutenção, Série 2, a ver como é que foram os resultados do fim de semana. Sporting da Covilhã 1, Amora 1, 1 de Dezembro 2, Caldas 1, Lusitano de Évora 0, Atlético do Portugal 1. Primeiro é o Atlético com 26 pontos, o segundo o Lusitano de Évora com 24 e o terceiro, e aqui também 2 pontos de diferença entre o primeiro o Atlético do Portugal e o Lusitano de Évora. Tudo em aberto ainda, vamos ver quem é que vai ser o campeão, aliás, quem é que vai ficar então na Liga 3. Isto é a Série 2 na fase de manutenção. O terceiro é o Caldas com 19 pontos, o quarto é o Covilhã com 18 e o quinto, o 1 de Dezembro, com 16 e o sexto, o Amora, com 13 pontos. E agora sim, tudo dito quanto à Liga 3, vamos então agora para a Taça de Honra da Cidade da São Paulo da Guarda, que teve lugar então os jogos este fim de semana, um antecipado para sexta-feira, que foi o Fornos de Ultracoso Fornos de Algodas, onde acompanhámos aqui também na sua rádio, com o relato de António Pacheco, e o resultado final, Trancoso 1, Fornos de Algodas 3, segue assim o Fornos de Algodas. No domingo, portanto, ontem jogou-se o Guarda Futebol Clube 2, Sermão 0, segue assim o Guarda Futebol Clube para a próxima fase. Gonçalenses 0, Aguiar da Beira 1, segue assim o Aguiar da Beira. E Pinhalenses 0, Vila Cortês do Mondego 3, segue assim o Pinhalenses. As meias finais dos jogos são então os seguintes: Guarda Futebol Clube, Aguiar da Beira, no dia 10/5, depois também o Foros de Algodres, Vila Cortês do Mondego, assim as meias finais. A final vai ser dessas quatro equipas, vão ser então as duas que vão ao final e vai ser disputada no Municipal de Ceia. Agora vamos mudar de associação para a Associação de Futebol de Viseu, para a Divisão de Honra. Resultados do fim de semana: São Pedrense 2, Carvalhais 1, Moimenta da Beira 0, Sátão 2, Nelas 0, Castro Daire 2, Carregal do Sal 1, Mangualde 0, Nespreira Futebol Clube 2, Val de Açores 0, Penalva do Castelo 5, Lusitano Futebol Clube 0, Ferreira de Aves 2, Lamelas 1, Campia 1, Oliveira de Frades 0. A classificação, o primeiro é o Castro de 71 pontos, o segundo Lamela 69, o terceiro Pou, Nova do Castelo com 59, o quarto é o Carregal do Sal com 54, o quinto o Vô Oliveira de Frades com 53, o sexto é o Carvalhais 51, sétimo Mendes da Beira 36, oitavo Santo Dresse com 35, o nono Unes Pereira com 33, décimo Sáton com 31 e ainda com 31 pontos, décimo primeiro lugar está o Val das Soares. Décimo segundo lugar com 30 pontos está o Campia, décimo terceiro Nelas com 30, também com 27 pontos, décimo quarto lugar está o Mangualde. Décimo quinto lugar o Ferreira da Ave, 26 pontos e o Lanterna Vermelha, 15 pontos é para o Lusitano Futebol Clube. Isto a divisão de honra da Associação de Futebol de Viseu. E agora, os distritais da Associação de Futebol de Viseu, vamos começar pela Zona Norte, os resultados. Lamego 3, Monsalenses 1, Paivense, Vila Nova de Paiva 5, Boaças 1, Oliveira do Douro 3, Tarouquense 2, Alvite 3, Vila Meirense 2 e os Xereiros 3, Santa Cruzense 3 e Suzelo Futebol Clube 3, Parada também 3. A classificação, o primeiro é o Lamego 59 pontos, o segundo Tarouquense 56, o terceiro é o Oliveira do Douro 54 e o quarto é o Paivense de Vila Nova de Paiva 48 pontos. O quinto é o Parada com 45, o sexto o Piens com 38 e o sétimo é o Souzelo com 34. O oitavo é o Fonsalense com 32 e o nono é o Alvide com 27, décimo Santa Cruzense com 18, décimo primeiro o Vila Meirense com 17, décimo segundo os Xereiros com 14, o Lanterna Vermelha, décimo terceiro lugar é o Boaças com 3 pontos. E agora vamos à Zona Sul, dos distritais da Associação de Futebol de Viseu. Travanca 5, Cabana Viriato 0, Molelos 3, Santa Combadense 4, bom jogo, 9 golos, 3 para um lado e 4 para o outro. Canas de Senhorim 1, Nandufe 2, Santar 0, Vila Miã 1, Roriz 3, Besteiros Futebol Clube 2, Silgueiros 0, Estrela do Mondego 0 e Sesourense 2, Valmadeiros 0. Classificação, o primeiro é o Molelos com 67 pontos, o segundo é o Travanca com 56 e o terceiro é a Santa Compadense com 56 pontos também. O quarto é o Santar 53, quinto Vila Jante Sá 52, sexto Sesourense 46, sétimo é o Roriz 44, o oitavo é o Cabana de Viriato 28 pontos, o nono é o Besteiros Futebol Clube com 26 pontos. Décimo, o Silgueiros com 25. Décimo primeiro, o Valmadeiros com 22. Décimo segundo, o Canas de Senhorim com 17. Décimo terceiro, é o Estrelas do Mondego com 14. E o décimo quarto, o Nandufe com 11 pontos. Distritais de Futebol da Associação de Futebol Viseu, Zona Sul. Quanto ao futebol, só para dizer que 69 minutos, Porto B 1, Felgueiras 0, 71 minutos, Torriense 3, Penafiel 2, são resultados então neste momento. Daqui a pouco vamos estar então à conversa com o Fernando Brito, ele que é o homem das mocidades e que nos vai falar do Rally. É isso mesmo, antes vamos falar então do Rally. É isso mesmo, então daqui a pouco está a conversa com o Fernando Brito para sabermos o que se vai passando no Rally de Portugal. É isso tudo e ele já está também connosco e nós agora vamos só aqui fazer aqui um lançamento em voo para irmos buscar aqui o nosso indicativo. É isso mesmo, o indicativo do Rally de Portugal, que eu pensei que já tinha, eu já o tinha aqui preparado e afinal não tinha, foi lapso meu. Acontece. E agora sim, já está então, daqui a pouco vamos então à conversa com o Fernando Brito, mas para já, roda genérico.
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0: É isso mesmo, o Rally Portugal também na Antena Livre. Rally, fala quem sabe, fala o Fernando, já está connosco. Muito boa tarde, ainda é boa tarde, ainda está sol. Boa tarde, Fernando, mais um ano, mais um Rally de Portugal e cá estamos nós para levar até ao nosso auditório tudo aquilo que se vai passar no Rally de Portugal. E mais um ano, também o Fernando, no Rally de Portugal. É mesmo com gosto que tu gostas mesmo de Rally, não gostas, Fernando? Fernando Brito.
4: Boa tarde, Artur, e boa tarde aos ouvintes da Antena Livre. É verdade, Artur, mais um ano e mais um ano da edição, de mais uma edição do Vodafone Rally de Portugal. Cá estamos, evidentemente, para levar até vocês mais uma edição daquele que é o ano transato do Rally de Portugal. Uma vez que vai, no ano de 2027, haver uma mudança drástica no Rally de Portugal, não só a nível de classificativas, como também a nível do centro neurálgico do Rally, como também a nível de carros, porque tudo vai ser diferente em 2027. E dizer-te, Artur, já o tenho dito aqui em antena, que o facto de o Rally mudar do Porto para Viseu no ano 2027, eu penso que será, de facto, uma boa notícia para o interior do país, porque estou certo que vamos ter um importante impacto económico, não só na cidade de Viseu, mas todas as cidades vizinhas, uma vez que estou certo que alojamentos e muito mais vai ser muito positivo para o interior do país, o Rally mudar-se do Porto para Viseu. É verdade, mais um ano, os carros, na semana passada já houve um batalhão de testes que as marcas tiveram a efetuar em vários troços em Portugal, quer no norte, quer no centro do país, e hoje mesmo começou os chamados reconhecimentos, que é nada mais nada menos que permitido a cada piloto passar pelo menos até duas vezes em cada classificativa, onde se vai desenrolar o rally, e cada um pode tirar as últimas notas para que, evidentemente, quando for mais a sério, lá mais para o final da semana, cada um deles possa ter as melhores notas, porque essas certamente vão marcar toda a diferença, Artur. Entretanto, e antes de continuarmos a conversar, eu propunha-te colocarmos então o áudio que esta tarde gravámos, já com alguns pilotos, com alguns dos melhores pilotos do mundo, onde fomos falando um bocadinho daquilo que será não só o Rally de Portugal nos primeiros dias, mas também nos últimos dias. E porquê, Artur? Porque a esta distância temos um Rally dividido a dois, que é a probabilidade de termos um Rally com sol e a mais que provável ter a outra metade Rally à chuva. Propunha-te então ouvirmos o áudio.
5: Boa tarde, Artur, e boa tarde a todos os ouvintes da Antena Livre. É verdade, os pilotos completaram hoje o primeiro dia de reconhecimentos dos troços de Rally de Portugal. É tempo de tirar as últimas notas e a Antena Livre esteve lá e falou com alguns dos melhores pilotos do mundo. A Hyundai, por exemplo, tem sido uma sombra de si mesmo nestas primeiras provas do campeonato. Mas o francês Adrien Formeau, depois de questionarmos sobre a vantagem ou não que os Hyundai podiam ter face aos Toyotas em pisos de terra, e questionámos também sobre o tempo, uma vez que ainda é uma incerteza, havendo uma forte probabilidade de termos uma prova dividida à metade, metade a sol e metade a chuva. O mesmo nos foi dizendo que está muito contente por voltar a Portugal. Relativamente à chuva que ia haver, não sabia bem ao certo, mas na verdade é que no início todos partem com condições iguais e vamos ver, dizia ele, o que é que pode acontecer, mas na verdade que tem algum otimismo face ao primeiro rally de terra do Campeonato do Mundo de Rallys.
6: Well, we are very pleased to be back in Portugal and on gravel. The rain, we'll see. Rain is expected, yes, no, so we'll see and we'll just play with it. And for us, for the competition, I think everybody have a chance as long as you are not starting first. When it's dry and when it's wet, better to start first, that's all.
5: Depois da Hyundai, foi a vez de falarmos também com um dos pilotos da M Sport, da Ford, Martin Sex. Ele que vai efetuar o primeiro rally com a Ford em pisos de terra. E falámos um pouco também das condições atmosféricas, que como foi uma pergunta que efetuámos a todos os pilotos, uma vez que o tempo vai ser um pouco incerto neste momento, podemos ter metade de rally em piso seco e metade do rally em piso molhado. O piloto da Ford lá nos foi dizendo que de facto as condições podem ser complicadas se chover, uma vez que pode haver bastante lama, mas disse-nos que as classificativas estão muito bem preparadas e que vai ser um prazer poder conduzir em Portugal. Dizia-nos também que o primeiro dia, a série do Rally de Portugal, apesar do Rally ir para a estrada já na quinta-feira da parte da tarde, mas de facto o primeiro Rally a sério que o piloto considerava era mesmo na sexta-feira. E então ele disse que vamos ver e esperar como estão as condições atmosféricas para sexta-feira, para depois então podermos decidir e verificar o nosso andamento. Foi Martin Sex da Ford.
7: Yeah, let's see, because the conditions will be tricky, but so far from the recce, the stages have been prepared very well, and it will be great to drive. Let's see about the stages which we'll have on Friday, if there is rain or no. But Saturday, Sunday, I think we have seen rain there before, and it gets quite muddy.
0: Fernando, foi então assim, trabalho para hoje também a nível de conversa com os pilotos. Amanhã teremos mais certamente. Mas Fernando, uma pergunta que eu te queria pôr: quem gosta de rally, quando vê esta adrenalina, deve dar um gostinho de estar dentro de um dos carros, não?
4: É, sem dúvida, Arthur, particularmente porque uma coisa é nós estarmos de fora e estarmos a assistir ao longo destes anos todos. Eu já tive a oportunidade de estar lá dentro e é uma adrenalina enorme. Agora, também não é menos verdade que quem está de fora não tem a noção daquilo que é lá dentro. E lá dentro estamos a falar de, para estes pilotos, é de facto um trabalho normal, como todos os outros. Têm objetivos a atingir, nem sempre é possível. O risco é muito e é elevado, porque estamos a falar em muitos ralis onde os carros andam a 195 km/h, quase 200 km/h. Não é fácil conduzir, apesar de serem evidentemente pilotos profissionais e estarem habituados a conduzir em várias condições atmosféricas, não deixa de ser de facto uma adrenalina enorme. E depois porque temos este enorme desafio, como os nossos ouvintes ouviram e como tu também ouviste, Arthur, que é o tempo. Imagina que os pilotos na semana passada, a grande maioria, e a Hyundai esteve há 15 dias atrás a testar em Portugal, mas todos eles testaram, a maior parte deles testaram todos em piso seco, ou seja, tudo pode mudar, porque se o piso estiver molhado, todos os testes realizados em piso seco podem não ser, evidentemente, os mais eficazes, se de facto a chuva aparecer e se aparecer em força, evidentemente que vai baralhar muito certamente as contas. Agora, quanto a nós, que já andamos aqui e eu, Arthur, permito-me dizer-te, eu estou nos 49, já estou a ficar melhor para isso, como eu costumo dizer, mas já são 45 de rally de Portugal, ou seja, desde os 4 anos de rally.
0: Oh, Fernando, ainda estás um jovem.
4: É, estou um jovem, mas isto já começa, sabes, Arthur, à medida que os anos vão passando, quando tínhamos 20, 25 anos, nós tolerávamos certamente muita coisa, até porque íamos para os montes dormir, evidentemente às vezes aqui e ali um ou outro abuso, porque quem não os tinha na altura, mas à medida que a idade vai passando, à medida também que a nossa responsabilidade aos poucos e poucos vai aumentando, já não toleramos certamente muita coisa. Eu já não consigo, por exemplo, ir dormir ao monte, já não consigo ouvir barulho, já não consigo estar nesses tipos de ambiente, preciso mesmo do meu descanso e, acima de tudo, porque é mesmo assim, já passámos essas fases. Agora, Arthur, a paixão que é verdadeiramente de quem verdadeiramente continua a levar os rallies desta forma é muita, e particularmente para os milhares e milhares de espectadores que vão evidentemente passar noites aos montes, ao relento, ao frio, se calhar à chuva, mas tudo por uma paixão que guia, que é, são de facto, e particularmente o Rally de Portugal. Eu costumo dizer que não há um desporto em Portugal que consiga unir tanta gente de tantos estratos sociais, de tantas faixas etárias como o Rally de Portugal, e isso é de facto salutar, porque eu já encontrei pessoas que foi o pai, o avô, o filho, e foi passando um pouco de geração em geração. Isso de facto não deixa de ser bastante interessante e cativante. Eu de manhã dizia ao Paulo, quem sabe um dia eu escreverei um livro, não só evidentemente com as minhas histórias, mas com as histórias que não só que já trouxemos à antena, mas aquelas que eu vou ouvindo ao longo destas décadas todas de rally, e acredita, são muitas e muito interessantes. Algumas delas que já hoje trouxemos aqui à antena da Antena Livre, e que são de facto histórias incríveis. Eu acho que poucos desportos no país, eu atrevo mesmo a dizer que este é o desporto que consegue unir toda a gente, é o desporto que nós vamos ver que são famílias. Só para teres uma ideia, por exemplo, eu hoje falava com um amigo meu aqui, o agrupamento de escolas de Severo de Louga vai fechar a escola, e toda a gente vai ter a oportunidade de ir ver, as crianças vão ter a oportunidade de ir ver o troço de rally que passa em Severo de Louga na próxima quinta-feira. Ou seja, mas isto não era de hoje, isto já é do passado, que vinha muito assim. Aliás, eu acho que as empresas, grande parte das empresas vão fechar portas para dar oportunidade às pessoas para estarem presentes nas consecutivas, porque de facto o Rally Portugal é mesmo isto, é muito mais que um carro a passar na estrada, é muito mais do que velocidade. O Rally Portugal é uma verdadeira festa, e a festa vai-se fazer no norte e no centro do país, particularmente a partir já de quarta-feira, porque temos o Shakedown, onde vamos certamente, onde se vai afinar, são os últimos detalhes para afinar as máquinas, e depois a partir de quinta-feira sim começa a série até domingo, para mais uma edição do Vodafone Rally de Portugal, na expectativa de ver pela última vez estes carros Rally 1 que se vão despedir do Mundial de Rallys. Foi mais uma geração de veículos que passaram pelo Mundial de Rallys, porque em 2027 vamos ter novas marcas, vamos ter novos carros, e vamos ter um rally completamente diferente daquele que vamos viver em 2026. Por isso, Arthur, eu acho que está tudo quase lançado para que o Rally de Portugal seja novamente uma verdadeira festa, porque é isso que nós queremos.
0: É isso mesmo, Fernando. Para amanhã há mais, como diz o outro, à mesma hora. Um abraço e até amanhã, como eu costumo dizer, e até amanhã, se não for antes, como costumo dizer.
4: Amanhã vamos certamente, e vamos trazer aqui mais algumas novidades e, acima de tudo, mais umas entrevistas exclusivas à Antena Livre com mais alguns pilotos, onde vamos ouvir algumas coisas curiosas e até mesmo pilotos que dizem que este é o seu rally preferido. Para nós, evidentemente, só nos enche de orgulho, e eu acho que quem tiver a oportunidade e quem nos estiver a ouvir, até porque perto temos na sexta-feira as classificativas, aliás, até mesmo quinta-feira, as classificativas de Águeda, Severo, Albergaria, mas na sexta-feira temos Mortágua, Góis, Lausanne, Arganil, as classificativas um pouco mais perto, e quem tiver a oportunidade pode muito bem fazê-lo e estar, porque uma coisa é nós estarmos a ver na televisão, no sofá, ouvir na rádio, a outra é estar ao vivo, e aí, Arthur, é bem diferente.
0: Muito diferente, muito diferente mesmo. Fernando, um abraço e até amanhã, como diz eu, à mesma hora.
4: Exatamente, um abraço a ti e um abraço a todo o auditório.
0: Um abraço. Foi assim a conversa com o Fernando Brito, ele que é o homem das máquinas, é bem, o homem das velocidades, e amanhã está connosco à mesma hora, então, para falarmos então do Rally de Portugal, como é que tudo se vai passando no Rally de Portugal. Estamos agora com nada menos, com 47 minutos, então, depois das 19 horas, é isso mesmo, para as nossas despedidas de hoje. Quanto ao prolongamento, está de regresso na próxima segunda-feira. Eu regresso amanhã, a partir da 1 da manhã, com o Expresso da Madrugada. Para todos, boa noite, até amanhã.
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6: 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São 20 horas.
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7: Bem-vindos, estas são as notícias na Antena Livre. A Câmara Municipal de Ceia aprovou um investimento de 210 mil euros, acrescido de IVA, para assegurar a continuidade do evento Oh Meu Deus Ultra Trail Centro de Portugal by UTMB, no Conselho, até 2028. O contrato celebrado por ajuste direto com a empresa Paulo Costa Garcia Unipessoal Limitada. O procedimento visa garantir a posição de Ceia como Main Host City, ou a cidade anfitriã principal da prova, integrada no circuito internacional da UTMB World Series, uma das mais prestigiadas competições de trail running a nível mundial. Entre as obrigações do prestador de serviços está a inclusão da marca Ceia Serra da Estrela na rede global da comunicação da UTMB, reforçando a projeção internacional do território. O contrato prevê a montagem e gestão da village do evento em Ceia, incluindo os espaços de secretariado, área comercial, zona VIP, apoio médico e logístico, bem como 24 stands de exposição, com destaque para a presença do município e de produtores locais, nomeadamente nas áreas do queijo e do artesanato. O serviço adjudicado inclui também a gestão de infraestruturas de acolhimento e implementação do plano de segurança e proteção civil. Por sua vez, o município assume a responsabilidade na articulação com o Serviço Municipal da Proteção Civil, assegurando o cumprimento do plano de segurança no Conselho, bem como o apoio à dinamização de atividades culturais e musicais associadas ao evento. A decisão surge numa altura em que o evento tem vindo a afirmar-se como um dos principais motores da promoção turística e económica da região, atraindo milhares de atletas e visitantes ao Conselho. A Ministra do Ambiente e Energia, Maria da Graça Carvalho, anunciou que a barragem de Girabolhos, no Rio Mondego, será uma das primeiras a avançar no âmbito do Programa Portugal Transformação, Recuperação e Resiliência. O concurso público para a sua construção deverá ser lançado muito em breve, estando a ser recolhidos dados junto de parceiros e câmaras municipais. A barragem de Girabolhos, localizada no Conselho de Ceia, na bacia hidrográfica do Mondego, que atravessa também o distrito de Viseu, terá um papel fundamental no controle de cheias do rio, além de armazenar água e produzir energia. A ministra sublinhou que a sua existência teria facilitado o controle das recentes cheias no Mondego. O PTRR, anunciado pelo primeiro-ministro Luís Montenegro, prevê um investimento global de 22,6 mil milhões de euros ao longo de 9 anos, financiado por fundos públicos nacionais, 37%, também 34% por privados e 19% por fundos europeus. O programa inclui ainda a construção de 400 charcos e pequenas albufeiras em todo o país. Marcela Petriglia é vencedora do Prémio Virgílio Ferreira 2026, na categoria de ensaio, com a obra Num Labirinto Levado por um Ritmo, Espaços e Tempos da Escrita Eugeniana. Marcela Petriglia é atualmente professora contratada de Língua Portuguesa e Brasileira na Universidade de Florença. No ano 2024-2025 foi bolseira do Programa de Investigação em Cultura Portuguesa da Fundação Carlos Gulbenkian, com o projeto Aspectos Genéticos da obra de Eugénio de Andrade. E agora vamos ao desporto, a edição é de João Cruz.
8: Académicos de Viseu e Tondela obtiveram este fim de semana resultados diferentes. A equipa viziense empatou no Fontelo 0-0 frente ao Vizela. O Tondela foi vencer um jogo importante ao Casa Pia por 1-0. No final da partida, o técnico da equipa tondelense, Gonçalo Feio, confessou que foi uma vitória de muito trabalho da sua equipa.
9: Um pequeno prémio pelo trabalho, sacrifício e pelas dores que este plantel tem passado. Significa continuarmos a lutar junto com a nossa gente, com os nossos adeptos, que hoje também cá tiveram, e continuar a missão, desde que eu falo desde o início, de continuar na Primeira Liga. Significa mais um passo nos milagres que acontecem em Tondela, e significa que continuamos na luta para alcançar o objetivo. Acho que temos de ser sinceros, acho que não foi um grande jogo de futebol. Para ganhar jogos tens de ser uma equipa muito sólida. Hoje, pela primeira vez em muito, muito tempo, nós não sofremos golos. Acho que foi por aí que começou. Acho que fomos sólidos, não demos grandes oportunidades de golo ao Casa Pia. A partir daí construímos a nossa vitória nessa solidez. Tivemos melhores momentos de futebol, momentos um bocadinho mais de domínio com bola, fiéis à nossa identidade. Continuar a acreditar, tem que acreditar, é uma palavra, é algo filosófico, tem que ser transmitido por ações.
7: João Cruz no fecho deste bloco de notícias, aqui na sua Antena Livre.
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1: Zac Brown, Mr. Worldwide. 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
1: Olá a todos, nós damos início ao momento Palavra de Vida. Meu nome é Alexandre Santos e você que está aí agora, desanimado, desacreditado, sem forças. Você diz, Alexandre, eu comecei a semana sem forças. Você sabe que é normal a gente sentir cansaço. É normal, por vezes, nós também sentimos fracos. É normal diante de um problema, de uma luta que nós encontramos na nossa vida. Todos nós passamos por lutas diárias, são lutas constantes na vida de todo ser humano. Mas toda a diferença está aonde nós recorremos. O texto sagrado, a palavra de Deus, diz lá em Isaías 40, 29, ele dá força ao cansado e enche de vigor aquele que é fraco. Até os jovens se cansam e fadigam. Os mais valentes também tropeçam. Mas os que confiam no Senhor renovam as suas forças. Então é normal, o jovem cansa. Até os valentes, eles se cansam, tropeçam, erram. Talvez você cometeu erros, tomou uma atitude errada, alguém errou com você. Mas se você buscar essa força que vem de Deus, agora mesmo, Ele pode renovar você e fortalecê-lo para que você possa vencer tantas lutas que você tem passado e os desafios que você vai enfrentar pela frente. Se levante, cansar é normal. Todos nós sentimos cansaço ou erramos em nossas decisões. Mas quando somos humildes para reconhecer que precisamos de ajuda e recorremos a uma força maior, então nós superamos. Se levante, porque você vai vencer. Se você quer a nossa ajuda, ouvir uma palavra amiga ou um apoio ao problema que você está enfrentando, você pode nos contactar pela linha SOS Espiritual. 218-368-008. 218-368-008. E você será ajudado. Que Deus abençoe o seu dia, que Deus ilumine os teus caminhos.
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6: 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Boa noite. São 21 horas.
7: 284 mil pessoas atingiram o limite máximo de autobaixas no primeiro trimestre. É o destaque desta edição do Pulsar Económico.

as autodeclarações de doença, um mecanismo que permite aos trabalhadores justificarem até 3 dias de ausência laboral por doença ligeira, através dos serviços do SNS 24, sem necessidade de consulta médica, tem registado uma utilização muito expressiva em Portugal. De acordo com os dados partilhados, até ao final de março, cerca de 284 mil trabalhadores já tinham atingido o limite máximo legal de 2 pedidos anuais, no máximo de 6 dias de ausência. No total, durante o primeiro trimestre foram emitidas, em média, 1.790 autobaixas por dia, com especial destaque para o dia 2 de janeiro, logo a seguir ao feriado de Ano Novo, em que foi verificado um pico considerável de 5.921 pedidos. Implementada com o intuito principal de reduzir as deslocações desnecessárias aos centros de saúde e assim aliviar a forte pressão sentida pelos médicos no Serviço Nacional de Saúde, esta medida baseia-se num compromisso de honra por parte do utente. Embora a simplificação processual seja vantajosa para o sistema, o rápido esgotamento da cota anual por parte de centenas de milhares de portugueses num curto espaço de tempo levanta também alertas quanto à sua utilização. As entidades competentes lembram que a autobaixa deve ser gerida de forma responsável, advertindo que a detecção de eventuais abusos neste recurso para faltar ao trabalho de forma injustificada pode resultar em sanções graves, incluindo o despedimento. O custo do cabaz alimentar essencial, composto por 63 produtos e monitorizado semanalmente pela DECO Proteste, registou uma descida pela primeira vez ao fim de 7 semanas consecutivas de aumentos. O valor do conjunto destes bens fixou-se agora nos 258,52 euros, o que se traduz numa redução de 2,37 euros face à semana anterior. Apesar desta recente descida, o balanço a longo prazo continua a evidenciar um forte agravamento do custo de vida na alimentação. Desde que a DECO Proteste iniciou esta análise, a 5 de janeiro de 2022, vários produtos sofreram inflações drásticas. Os casos mais alarmantes deste período são a carne de novilho para cozer, que aumentou cerca de 124%, a couve-coração com um aumento superior a 100% e os ovos que subiram 84%, demonstrando o forte impacto da inflação continuada nestes bens de primeira necessidade. A nova lei do direito ao esquecimento, que entrou em vigor com o arranque do mês de maio, visa reforçar de forma significativa a proteção dos consumidores na contratação de crédito e seguros, impedindo práticas discriminatórias contra pessoas que tenham superado ou mitigado doenças graves. Com este novo diploma, passam a estar explicitamente abrangidas situações de risco agravado de saúde, tais como doenças oncológicas, VIH, diabetes e hepatite C. Na prática, isto significa que as pessoas com este historial clínico não podem ser alvo de agravamentos injustificados ou exclusões no acesso a crédito à habitação, crédito ao consumo e respectivos seguros associados. Para além de proteger os cidadãos no seu âmbito pessoal, a nova legislação inova ao estender o direito ao esquecimento também a contratos de crédito para fins comerciais ou profissionais, desde que sejam celebrados por pessoas singulares, como trabalhadores independentes e pequenos empresários. A lei obriga ainda as instituições de crédito e seguradoras a garantir em maior transparência nas condições aplicadas a estes consumidores, consolidando assim a estrutura legal em torno da inclusão e da não discriminação financeira que Portugal tem vindo a construir gradualmente desde 2021. A Autoridade Tributária e Aduaneira anunciou o fim das tradicionais cartas-envelope, adotando a partir de agora um novo modelo de impressão e expedição nas comunicações com os contribuintes. Esta mudança insere-se no processo de modernização dos serviços das finanças e consistirá no envio de correspondência num formato de envelope clássico, acompanhado do documento em folha separada. O novo modelo já está a ser adotado na emissão e envio das notas de cobrança referentes ao Imposto Municipal sobre Imóveis. Apesar desta alteração visual, a autoridade tributária sublinha que todas as notas de cobrança emitidas no novo formato mantêm a sua total validade legal e operacional, garantindo a habitual segurança e continuidade dos procedimentos. Com o objetivo de evitar dúvidas na recepção ou possíveis tentativas de fraude, as finanças disponibilizaram publicamente exemplos visuais dos novos envelopes e do documento de cobrança para que os cidadãos possam identificar e reconhecer de forma imediata as comunicações legítimas que passam a chegar às suas caixas de correio.
Está a crescer a exigência no que toca à transparência salarial no mercado de trabalho. De acordo com os dados do Guia Reis 2026, 85% dos profissionais valorizam a divulgação das faixas salariais logo na fase de recrutamento. Esta indicação torna os candidatos muito mais motivados a submeterem as suas candidaturas. No entanto, a realidade atual em Portugal ainda não reflete esta vontade, uma vez que apenas 26% das empresas divulgam atualmente a remuneração nos seus anúncios de emprego, evidenciando um desfasamento entre as expectativas do talento e as práticas corporativas. Esta falta de transparência terá de ser rapidamente corrigida devido à Diretiva Europeia 2023-970, que impõe às empresas a divulgação do salário ou o respectivo intervalo salarial logo no anúncio ou antes da entrevista. A nova legislação vem alterar profundamente o paradigma do recrutamento, proibindo também as organizações de inquirirem os candidatos sobre o seu salário atual para efeitos de negociação. Assim, a transparência salarial deixará de ser uma opção para se tornar uma obrigação legal e um fator crítico na atração e retenção de talento.

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3: Perderem na escuridão e a esperança em encontrar o brilho das estrelas. Amanhã será um novo dia. Boa noite, bom trabalho, bom descanso, boa viagem. Se não qual for a forma em que nos esteja ouvir, seja bem-vindo a mais uma edição do Expresso esta noite aqui na sua Antena Livre 89.6. Cá estamos nós, eu e a minha partner, prontinhos para lhe fazer companhia até às 23. Já sabe, daqui a pouco vou-lhe pedir também a sua participação pelo 23455397 ou pelo móvel 964067212. Mandar um grande abraço também para os que nos ouvem através do online em radioantenalivrefm.pt e dizer-lhe que cá estamos nós prontinhos para lhe ler também ali as temperaturas. Estamos então na edição referente ao dia 4 de maio, é o 124º dia do ano e faltam 241 dias para o mesmo ano acabar e é dia então de São Peregrino. Vamos lá então dizer-lhe que estamos com 8 graus cá por Gouveia, 9 graus para a Guarda, para Pinhal, 11 graus para Ameda, 10 graus para Vila Nova de Foscoa, 12 graus para Freixiel, 11 graus para Mirandela, 11 graus para Vila Pouca da Guiar, 8 para Faf, 10 graus para Sinfães, 9 graus para o Peso da Régua, 10 para Castro Daire, 8 graus para Moldes, 9 graus para Alcofra e Santa Cruz da Trapa, 10 graus para Aveiro, 14, para Cantanhede, 14, para o Lujo, 3 graus, para a Figueira da Foz, 14, e para Coimbra, 14 também, para Miranda do Corvo e ainda também para a Lousa e também para Pampilhós da Serra, 10 graus. Diz-lhe então que para Leiria 3 graus e Pombal também 3 graus e ainda para Castelo Branco 3 graus, para Fundão 11. E vamos lá então iniciar esta edição com um clássico, claro que sim. É sempre o que costumamos fazer. 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Vamos lá então, agora seguindo com Angie. São Rolling Stones. 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

0: Olha este clássico do Rolling Stones, Angie. É também assim que com Angie vamos dar um saltinho até Coimbra para atendermos o nosso primeiro, o nosso camisola amarela, o nosso primeiro ouvinte. Para o dia de hoje, claro. Vamos lá então até Coimbra e assim sendo, amigo Paulo Garcia, muito boa noite.
1: Boa noite, Sr. António.
0: Então como é que vai, meu amigo?
1: Bem disposto, sei que do outro lado está o nosso amigo Ruben.
0: Pois está, pois está.
1: Ou tipo que já não falo com ele.
0: Quer lhe dizer boa noite ao Ruben? Diga boa noite aí ao amigo Paulo.
2: Boa noite, Paulo.
1: Olá, Ruben, como é que está? Está tudo bem na França?
2: Está tudo com muita chuva e muito frio.
1: Estás no sítio?
0: Muita chuva.
1: Andamos sempre aqui atrás de umas arraias, atrás das outras. A gente encontra-nos sempre.
2: É verdade.
0: Oh, Rui, já falo consigo.
1: França.
2: Como?
1: Um forte abraço, tudo bom para a família e para a França.
2: Obrigadinho, para ti, para você igualmente.
0: Já falo consigo, Ruben. Paulo, faça ainda o resto da dedicatória.
1: Vai ser para a minha mãe.

0: Eu toda a família Fernando Silva de Pombal, Herménio, do pai da Lozã, aquela camarada toda também da Oliveira do Hospital, Figueira da Foz para a Cabeça da Figueira,
1: Rosa Maria,
0: das áreas da Tadima, toda a Silva Coimbra, as mulheres, ela está, está a recuperar bem, está nos serviços continuados, e para o seu Palácio da Madeira e toda a malta dos Açores, e para terminar, para a Dona Feliz Bela de Viseu, que eu tive muito rápido as melhores. Desejo uma boa viagem, que estiver a trabalhar a vossa casa.
1: Muito obrigado.
0: Bom trabalho, forte abraço ao Sr. António. Beijando à Dona Virgínia.
1: Muito obrigado,
0: amigo. Para a filhota e para a sua irmã.
1: Um abraço para si, um grande beijinho para a mãe. Até amanhã, se Deus quiser, está bem, Paulo?
0: Até amanhã.
1: Até amanhã, até amanhã. E vamos então aqui ao telefone. Tenho amigo Ruben. Ó, Ruben, muito boa noite.
2: Olá, amigo António, muito boa noite.
1: Então, como é que está o tempo aí por Avignon, ou perto de Avignon, não é?
2: Pois, por Avignon aqui está muito a chuva e frio também.
1: Pois olha, por cá também estamos com frio. Chuva não, mas frio, é, oh, meu Deus.
2: É verdade, passamos do verão para o inverno de repente.
1: Pois é. Olha, diga-me então uma coisa, vai junto com o músico que pediu o Paulo, a Garcia Terra, a Coisa do Mundo Inácio, e quer dedicar a quem, meu amigo?
2: Vou dedicar ao Paulo um grande abraço, tudo bom para ele e para a família. A Dona Laura de Coimbra também um grande beijinho também para ela. Para a Vera Lúcia e para a Fijota Beatriz de Oliveira de Bairro. Está a Dona Feliz Bela também de Viseu, grande
1: sim, sim.
2: Senhora, costuma sempre falar sempre no meu nome.
1: Muito bem.
2: Para o Sr. Fernando de Muito Pombal também um grande abraço para esse senhor. Para estas pessoas que dedicam sempre no meu nome, que falam sempre no meu nome.
1: Muito
2: um
1: bem.
2: Um abraço para toda a gente. Para a sua esposa, um grande beijinho para ela. Para a sua irmã também, um grande beijinho também para ela. E para o amigo António, aquele abracinho do costume.
1: Igualmente, amigo. Olhe para si também aquele abraço, tudo bom para a família. Olhe que, da forma que for possível, tudo bom aí a correr pelo sul de França. Olha, e já agora, ademã.
2: Já agora, ademã.
1: Lá para o Xenofá. Um grande abraço, Ruben, está bem?
2: Um grande abraço.
1: Volte sempre, amigo. Obrigado. É um prazer falar e consigo. Muito obrigado. E vamos então agora nós seguindo com a música que temos por cá para passar, exatamente então a Terra, com Edmundo Inácio. Antes disso, lembrar que vencedor então do prémio do mês passado, então a Lucinda Costa em Fala, São Martinho Bispo, estiver a ouvir, olhe que entre em contato connosco, que é para nós lhe podermos enviar então o prémio. Vamos lá então agora seguindo.
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1: De novo ficam por vossa conta os dois terminais telefónicos 2345-5139 e o móvel 964-0672-12.

Garcia em Coimbra, seguido do amigo Ruben Oliveira no sul de França. Passámos então terra com Edmundo Inácio. E agora vamos dar um saltinho. Vai já sei para onde.

0: Vamos lá então. Arregaçar as calças para chegarmos então a Vermelho Pombal. Fernando Silva, meu amigo, muito boa noite.
1: Boa noite, amigo António. É que chegar rápido, uma senha para ti.
0: É um instante. Eu sou assim. Olha, diga-me então uma coisa, meu amigo. Vamos ouvir aqui Santos e Pecadores. Fala-me de amor. A quem é que vai dedicar?
1: É para si, vai para a Dona Virgínia, vai para a sua menina, para o seu genro, para a sua mana, para a sua sobrinha, sobrinha. E já para aí para o Canidão Amarela, que me caçou, mas deve ser por pouco tempo. o Paulo. E para o Ruben, lá, esteja tudo bem lá para a França. Assim como às vezes o meu menino. E para Dona Rosalina Santa Cruz da Trapa, para Vela, a nossa grande amiga Alexandre Costa, toda a gente gosta da
0: Alexandre. É isso mesmo.
1: E é para todo o mundo, porque hoje não diga a minha lista.
0: Ainda bem.
1: Porque esta semana não diga a minha lista.
0: Um grande abraço,
1: é muito comprida. Para a próxima vez, será já diga a minha
0: lista. Muito bem.
1: Um grande abraço para ti,
0: Dona
1: Virgínia. Bom para todos.
0: Igualmente, amigo. Olha, um grande abraço para si também, uma santa noite e até amanhã, se Deus quiser, está bem?
1: Até amanhã.
0: Até amanhã, meu amigo. Até amanhã. E vamos lá então. Santos e Pecadores.

0: E foi então assim que estamos a ouvir Santos e Pecadores, Fala-me de Amor. Eu quero é falar com um coitinho do outro lado do telefone. E vamos então começar por aqui. Amigo Eduardo Mota, muito boa noite.
1: Ora, amigo António Macedo, muito boa noite.
0: Boa noite, como vai?
1: Para a família toda da Antena Livre, todos quantos aí trabalham.
0: Muito obrigado. Olha, e diga-me então uma coisa. Mãe, querida mãe, com Luís Filipe Reis, José Moraes, Tony Carreira, entre outros.
1: Para não estar a demorar muito tempo, vai para todas as mães do mundo, as que
0: muito
1: lá
0: bem.
1: Estão
0: uhum.
1: E as que ainda cá estão.
0: Muito bem.
1: Eu, infelizmente, a minha já lá está daqui a pouco às 56.
0: Pois é, a minha também está há muito tempo, meu amigo.
1: Pronto. Para todas as mães, as que lá estão e as que ainda cá estão. Não vou estar meado no Monô, que é para estar a perder
0: exatamente.
1: Muito tempo.
0: Uhum.
1: Para as pessoas todas que eu tenho dedicado e digam também para mim, e uma grande boa noite de descanso para toda a família da Arábia de
0: Tenerife
1: e para as pessoas todas que ligam para mim, também ligo para elas. E para nós, todos, grandes benfiquistas. E viva o Porto!
0: E viva o Porto, é isso mesmo. Amigo, olha, um grande abraço e até amanhã,
1: amanhã
0: se Deus quiser.
1: Depois a gente já fala mais um bocadinho.
0: Exatamente, até amanhã, se Deus quiser, meu amigo.
1: Tá,
0: até amanhã,
1: abraço,
0: uma boa noite.
1: Bom,
0: até amanhã, até amanhã. E vamos ver que o outro fone tem a amiga Lola. Lola em Coimbra, muito boa noite. Então, como é que está a minha amiga Lola? Acabou de jantar. Muito bem. Olha, diga-me uma coisa, quero ouvir Amo-te com o José Alberto Reis, a quem é que vai dedicar? Muito bem.
2: Vai para a Rússia da Costa.
0: Muito bem.
2: E vai para a Elizabeth.
0: Uhum.
2: E para os bombeiros, para as pessoas que estão.
0: Pois é, hoje é o Dia Internacional do Bombeiro, é isso mesmo. Uhum. Até amanhã, meu amigo. Um grande beijinho para si, um grande abraço para o Paulo, para o António e até amanhã, se os quiser, está bem? Até amanhã, Lola. E vamos agora seguindo com mãe querida, com Luís Filipe Reis, José Moraes, Tony Carreira, entre outros. E vamos lá então. De novo, e fica por vossa conta: 2345513 e o móvel 964077212.

0: Não há outro amor na vida igual ao amor de mãe. Pois não. Luís Filipe Reis, José Moraes, Tony Carreira, Armando Gama, entre outros. E vamos lá então de novo para o telefone. E começamos aqui pelo telefone do lado direito. Vamos então até Santa Cruz da Traba. Minha amiga Rosalina, muito boa noite.
1: Boa noite, Sr. António, e todos os ouvintes e participantes. Está tudo na vista.
0: Muito bem. Olha, vamos então ouvir Soldado da Paz. E a quem é que quer dedicar a minha amiga?
1: Ora, vai aí para a minha colega que está no outro telefone. Tudo de bom para a senhora.
0: É a Lucinda Costa. Quer falar com ela? Lucinda, diga boa noite aqui à Rosalina.
2: Oh, dona Rosalina, está tudo bem com a senhora?
1: Ah, vai-se andando um dia de cada vez, mas isto já está a ficar muito correto. E tudo de bom também para si.
2: Oh, dona Rosalina, o que a gente alegre, que a gente a tocar o reco-reco, olha o reco-reco, olha.
1: Pois, é para ser,
0: é mulher.
1: Ainda bem que há alguém que tem...
0: É mulher, gasta, Lucinda. Já falo consigo, Lucinda.
2: O reco-reco. Olha,
0: está
2: bom?
0: Muito bem, já falo consigo, está bem, Lucinda? Rosalina, acaba então a dedicatória?
1: Então, para a senhora Dona Lucinda Costa, tudo bom para ela, vá para os senhores da Madeira, o senhor Palácio de Nopa, o senhor José Abreu, a Dona Maria, o senhor Joaquim, a Dona Lola e os filhos, as melhores também para a senhora.
0: Muito bem.
1: E a Dona Vera Lúcia e a filha Beatriz, a Dona Aldina Rosa de Mouquim, o Sr. Fernando do Pombal, o Sr. Armando da Aveira, a Dona Feliz Beba, a Dona Terezinha, a Dona Ana Maria de Tura, a Dona Irene, o Sr. Eduardo Mota, e para si, para a sua,
0: muito obrigada,
1: Ana,
0: minha
1: para
0: amiga.
1: A sua filha, para o seu genro, para a Dona Virginia, que tenham todos uma santa noite. De
0: um grande tempo, abraço
1: e até
0: para o marido.
1: Amanhã,
0: olha, um grande abraço para o marido, um grande beijinho para si, uma santa noite para os dois e até amanhã, se Deus quiser, está bem, minha amiga? Até amanhã, se Deus quiser, minha amiga, até amanhã. E vamos agora falar aí com a Lucinda. Oh, Lucinda, muito boa noite.
2: Boa noite, António Macedo, e todos os ouvintes que me estão a ouvir, porque eu não estava a ouvir nadinha.
0: Olha, e diga-me então uma coisa, sabe que foi a vencedora do prémio do mês passado, não é?
2: Fiquei agora a saber.
0: Muito bem. Olha, um dia desses recebe então e o prémio. Diga-me então uma coisa, vai junto com a música aqui do José Alberto Reis, a quem é que quer dedicar?
2: Olha, passo as minhas palavras, são as da Dona Rosalina.
0: Muito bem.
2: Para todas as pessoas falam o meu nome, incluindo a Dona Rosalina e todos os ouvintes. Está bem?
0: Muito bem, já tocou. O seu recorde é tocar mais algum instrumento, não?
2: Aqui só tem agora o recorde.
0: É assim mesmo, minha amiga. É assim mesmo, daí cabo do recorreco. Olha, um grande beijinho.
2: A gente gosta do recorreco.
0: É isso mesmo. Um grande beijinho para Ciro Cindy. Até amanhã, se Deus quiser, também, minha amiga.
2: Obrigado, um beijinho para vocês todos.
0: Até amanhã. E vamos para então agora seguindo com o José Alberto Reis. Amo-te. A Pida Lola, juntamente vai também então a Lucinda Costa. E dizer-lhe que fica por vossa conta 2-3-4-5-5-1-3-9-7 e o móvel 964-06-7-2-1-2.

0: Então estivemos a ouvir o meu amigo José Alberto Reis com Amo-te. No desenho do teu a pedido então da meu amor, juro, Lola em Coimbra. Juntamente foi também a Lucinda Costa em Fala São Martinho de Bispo. E agora vamos de novo para o telefone. E vamos lá então falar com a Maria no bairro de Santa Apolónia em Coimbra. Maria, minha amiga, muito boa noite.
1: Oi, meu amigo António.
0: Então hoje está melhor, minha amiga?
1: Estou, mas estou aqui coisa da mão, porque não calço luvas para fazer às vezes certo.
0: Pois é, e convém. Convém, minha amiga, convém.
1: E agora ligei-me.
0: Pois é, olha, e diga-me então uma coisa, vamos ouvir Fala de Sorriso com Mara Pedro, a quem quer dedicar a minha amiga?
1: Olha, em primeiro lugar vai para o meu marido.
0: Uhum.
1: Ele está a ver o jogo, mas tem Covid.
0: Muito bem.
1: E depois vai para o Sr. Plácido, muitos uhum. beijinhos para ele, muitos beijinhos para a esposa, muitos beijinhos para a menina dela, para os netinhos também e para o genro. Vai para o Sr. José Abreu e beijinhos e para a esposa. Vai para a Dona Filomena Pedro e para a netinha e para o filho. Vai beijinhos para a Dona Agostina Pestana, beijinhos muito para bem. A Dona Lola e os filhos, beijinhos para a Dona Cesária, beijinhos para a Dona Aldina Rosa,
0: uhum.
1: beijinhos para a Dona Rosalina.
0: Sim.
1: E o marido,
0: uhum.
1: que falou há bocadinho essa senhora.
0: Muito bem.
1: E para Isabel. Ai, cala-te, Isabel Silva, também beijinhos.
0: Muito bem.
1: Ou vê lá as coisas e deixa-me a mim. Vai para a Vera Lúcia e filha Beatriz.
0: Muito bem.
1: Vai para. Ai, eu já nem beijo bem ao Sr. António.
0: Pois acredito.
1: Para a Feliz Bela e.
0: Feliz Bela,
1: a
0: sim, sim.
1: Feliz Bela e marido. Vai para a dona dos Zico Truca.
0: Uhum.
1: Que é a Lucinda Costa.
0: A Lucinda Costa, sim, sim.
1: Beijinhos para ela. E vai beijinhos para a sua mana.
0: Muito obrigada.
1: Para a sua menina. Beijinhos para o marido. Beijinhos para o Sr. António. Beijinhos para a dona Virgínia. E uma boa viagem para casa.
0: Muito obrigada, minha amiga.
1: Acompanhe até amanhã.
0: Até amanhã, minha amiga. Muitos beijinhos para si também. Um grande abraço para o Joaquim. E até amanhã, se Deus quiser. Está bem, minha amiga? Até amanhã, até amanhã, até amanhã. E vamos lá então agora nós seguindo com a música da música para passar a Soldado da Paz com Ágata, pedido pela Rosalina em Santa Cruz da Tábua. De novo, e ficam por vossa conta 2345513197 e o móvel 964067212.

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1: E vamos interromper por cá, voltamos a pôr para o início a música que estávamos a passar, porque tem por aqui alguém prontinho para falar comigo. Vasco Costa, muito boa noite.
2: Ora, boa noite.
1: Então como é que vai, meu amigo?
2: Olha, já não vou, já estou na horizontal.
1: Faz muito bem. Olha, e diga-me uma coisa, vamos vai junto aí com esta música que está a passar, Soldado da Paz, por ti vou rezar com a Ágata. A quem é que quer dedicar, meu amigo?
2: Sim, olha, vai para todo o pessoal que anda aí, quantas não tenha bom pé de borracha, que faça o vosso que ao mais. Vai para todo o pessoal da Madeira dos Açores, aqui do continente, e vai especialmente para todos meus camaradas, operador de rádio e vigilante da GNR, que tem com o pé direito e que logo lá vem agasalho.
1: Exatamente, está fria mesmo.
2: E que não haja muitos desgraças.
1: Pois é, eu hoje se inicia então a campanha, não é?
2: É bravo.
1: É bravo, exatamente, é isso mesmo. Olha-me. Que tudo corra bem para os ex-colegas. Olhe, uma boa noite para si e até amanhã, se Deus quiser, também, Vasco.
2: Igualmente, tudo bom.
1: Igualmente, até amanhã, se Deus quiser, meu amigo. Até amanhã. E vamos então agora seguindo com, desde o início, Soldado da Paz. Por ti vou rezar com Ágata. De novo, ficam por vossa conta o 23455-397 e o móvel 964067212.

Feito assim que estivemos a ouvir Soldado da Paz. E vamos lá então passar a última música pedida nesta hora, que é exatamente a música que estamos aqui prontinha para ouvirmos. É o Fado de Sorriso com Mara Pedro. Vamos lá então.

0: Vamos, mas é para o telefone. Estava eu a dizer, vamos para o telefone e vamos ainda dar um saltinho até à Figueira da Foz. Rosa Maria, minha amiga, muito boa noite.
1: Olá, Sr. António, muito prazer em ouvir.
0: Igualmente, também, minha amiga. Então, como é que vai?
1: Meu amigo.
0: Como é que vai a minha amiga?
1: Vai tudo bem.
0: Muito bem, estamos aqui prontinhos, Sr. para ouvir António. Fado Sorriso com Mara Pedro. A quem é que quer dedicar? Diga-me lá.
1: Mas essa canção?
0: Sim, sim, Fado Sorriso é a música que eu tenho para passar agora. Ou então passamos na outra hora. Não quero ouvir esta?
1: Quero, pode ser.
0: Muito bem, então é quem é que quer dedicar?
1: Olha, quero dedicar ao meu marido, a toda a minha família, para todos que estão a ouvir, com muitos beijinhos.
0: Ai, é muita gente, minha amiga, sim, sim.
1: Com muitos beijinhos para todos.
0: Igualmente para si também.
1: E uma boa continuação. E para o Sr. António, para a Dona Virgínia.
0: Muito obrigada, minha amiga.
1: E um abraço do meu marido.
0: Igualmente para ele. Olhe,
1: e volte. Tudo bom, com
0: e volte sempre. Foi um prazer falar consigo também, minha amiga. Volte
1: também,
0: sempre.
1: Obrigada, Sr. António.
0: Até uma próxima, minha amiga. Até uma próxima, se Deus quiser. E vamos ainda agora seguindo. Até ao topo da hora. Vamos ficar aí a ouvir Fado Sorriso com Mara Pedro.

às 23 e vamos então iniciar esta segunda hora. Com vocês não quiseram ligar, o telefone está aí prontinho para que o possa fazer, o 2345-513-97 e o móvel 9640-67212. E vamos lá então iniciar com a música pedida convidualmente pelo amigo Carlos Ferreira, que nos ouve no Luxemburgo. Ele aproveita para dedicar a todo o auditório da Ilha da Madeira, ao Plácido Nóbrega, ao José de Abreu e também à Filomena Pedro e ainda à Agostinha Pestana. Diga também ao amigo Adérito Cardoso na Tocha, dica também ao Carlos Moraes em Cadima, dica também à César e dedica ao Armênio Paiva na Lousa e dedica também a todos quantos nos ouvem e dedica à família que nos ouve em Miranda do Corvo, ao António Serra, ao Armênio Fernandes e a todos quantos nos ouvem por lá. E vamos lá então agora dizer-lhe também isto.

0: Wine and Cannibals. De amigo Carlos Ferreira lá no Luxemburgo. E agora vamos ainda dar um saltinho até à Lousa, onde temos a minha espera o amigo Herménio Paiva. Herménio, muito boa noite.
1: Boa noite.
0: Como é que está o meu amigo?
1: Estou bem, já aqui esticadinho.
0: Esticadinho. É assim mesmo. Olha, diga-me então uma coisa, meu amigo. Vamos ouvir aqui o cego e os três aleijados. E quem é que vai dedicar, meu amigo?
1: É, para eu ouvir, para vocês aí, para todo o auditório, onde para o nosso amigo Carlos Ferreira no Luxemburgo.
0: Muito bem, está
1: a
0: ouvir.
1: Nossa amiga Cristina Ferreira, uhum. E o nosso amigo Zé Quaresma, que
0: é mais um aleijado, não é? Um grande abraço, Herménio, está bem? E até amanhã, se Deus quiser, meu amigo, está bem?
1: Muito obrigado.
0: Até amanhã, amanhã. Até amanhã. E até vamos amanhã. Então aqui ao outro telefone. Tenho a minha irmã, Severo de Volga. Minha irmã, muito boa noite.
2: Alô, mano, boa noite.
0: Então como é que vais?
2: Graças a Deus, mano, estou bem.
0: Ainda bem. Olha, vamos então ouvir aqui Roberto Carlos com Lady Laura. A quem é que vais dedicar?
2: Olha, mano, é para dedicar a todas as mães, em especial à Gina, tua esposa.
0: Sim, muito obrigada.
2: E a mãe, a mim também, que sou mãe.
0: Exatamente.
2: E a todas as mães que estão nos escutando, e não só. A ti também, meu irmão.
0: E aos pais também. Se não
2: aos pais também.
0: Exatamente.
2: Pai também,
0: não havendo pais também, não há mães, não é?
2: Olha, sim, senhor, um é grande. Todo mundo.
0: Exatamente. Olha, um grande beijinho para ti. Uma santa noite e até amanhã, se tu quiser, está bem, minha?
2: Para ti
0: minha
2: também, mano.
0: Até
2: abraço,
0: amanhã,
2: uma
0: se tu quiser.
2: Muito obrigada.
0: Muito obrigada, muito obrigada. Vamos,
2: obrigada.
0: Obrigada. Vamos agora seguindo, ficando aí de novo por vossa conta 2345513 e o móvel 964067212. E vamos lá, o cego e os três aleijados. Então assim, a música solicitada pelo amigo Herménio Paiva na Lousa, interpretada por Marcos Nava.

0: foi então assim que estivemos a ouvir Marcos Nava com O Cego e os Três Aleijados. Vamos lá então agora, depois de termos estado a escutar esta letra fantástica de pelo amigo Hermânio Paiva na Lousa, vamos lá então até ao telefone e vamos até Cadima, onde está a minha espera amiga Cesária. Cesária, muito boa noite.
1: Boa noite, António Macedo, meu amigo.
0: Então, eu estou muito bem, como é que está a minha amiga?
1: Está sentada e estou deitada, olha.
0: Exatamente. Olha, e diga-me então uma coisa, minha amiga, vamos ouvir aqui Zé Mário, Vai com Deus, a quem é que quer dedicar?
1: Pois vamos lá, então, ao Sr. Plástico e família, ao Sr. Zé Mário e família, ao Sr. Helena Pedro e família, aqui para a Figueira, para a Sra. Dona Rosa Maria, que eu ouvi. E para o Carlos Moraes e esposa, que anda desaparecido.
0: Pois é.
1: E aqui para os nossos bombeiros, Tocha e Cantanhede. Para a senhora de Coimbra, para a dona Maria, que também é ouvido. Para a dona Lola e família. Para a senhora Lucinda, que também é ouvido. A Lucinda Costa.
0: Sim, sim.
1: Para a sua padeireta. Essas senhoras todas aí, as que eu viveu e daí desse lado.
0: Muito bem.
1: Essa família toda. E a sua mãe também
0: muito
1: é
0: obrigada.
1: Ouvir. Para a sua filha e para o seu genro. Para vocês os dois, aquele beijo.
0: Muito obrigada, minha amiga.
1: Para todos os ouvintes e participantes. Para a dona Vera Lúcia.
0: Também.
1: Para toda a volta, para nos estar a morar bem.
0: Muito bem.
1: Sim.
0: Olhe, um grande beijinho ainda para si. E olhe, uma boa noite de descanso e até amanhã, se Deus quiser, minha amiga, está bem?
1: Até amanhã, se Deus quiser.
0: Até amanhã, minha amiga. Muito obrigada, muito obrigada. Até amanhã, Cesária. E vamos nós então. Até amanhã. E vamos agora seguindo. Lady Laura, Roberto Carlos, pedida pela minha irmã, em Severo de Voga.

0: o rei. É Roberto Carlos interpretando Lady Laura, versão em espanhol.
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0: então assim que vamos deixar, pedida pela minha irmã Severo de Voga, vamos então deixar o rei Roberto Carlos, que vai em paz, nós ficamos em paz também. E vamos até Fornos de Algodres, minha amiga Elizabeth, muito boa noite.
2: Olá, bonito, senhor António.
0: Então como é que está a minha amiga?
2: Olha, estou deitadinha na cama.
0: Pois está assim com uma voz tão murchinha, então o que é que se passa, minha amiga?
2: Hoje... Vou ficar doente, não sei
0: pois,
2: quando.
0: Olha, tu tens uma solução na vida. Exatamente, claro que sim. Claro que sim, Deus é grande. Olha, diga-me então uma coisa, minha amiga. Vamos ouvir. Eu vou junto aqui com Vai com Deus, você também. Quando for, vai com Deus. E diga-me lá, para quem é que quer dedicar a minha amiga?
2: Olha, vou dedicar às minhas irmãs.
0: Um beijinho para cada uma.
2: À minha família toda, que são muitas. E a você, à sua esposa.
0: Muito obrigada.
2: Aos dos Açores, da Madeira. Para a sua irmã, que também gosto de me escutar.
0: Muito obrigada.
2: Toda, para a senhora dos queijinhos.
0: Sim, sim, é
2: que ela toca aí uma pandareta toda engraçada. Eu gosto muito de escutar.
0: Muito bem.
2: E pronto, olhe uma boa viagem para vocês.
0: Muito obrigada.
2: E muita saúde.
0: Muita saúde quer. Também, é o que eu lhe desejo. Tudo bom para si, está bem? Olha, um grande beijinho. E até amanhã, se Deus quiser, está bem, minha amiga?
2: Vá,
0: até amanhã, também quero ouvi-la por aí de novo amanhã, se Deus quiser. Vamos então agora seguindo.
2: Tá bem,
0: até amanhã. Vamos agora nós seguindo por cá.

Ainda pela cesárea em Cadima, e juntamente vai também a Elizabeth, que nos ouve em Fornos de Algodre. De novo e por vossa conta, 23455, 3 de móvel 964 06722 12.

0: Zé Maro. Vai com Deus. E se formos com Deus, vamos muito bem. Com que vamos de novo para o telefone. E vamos então até Gomirães Tavares, minha amiga Lourdes. Muito boa noite.
1: Boa noite, Sr. António. Como está?
0: Eu estou bem? Muito bem. Como é que está a minha amiga?
1: Eu ando sempre a passear nas terras de caminho.
0: Faz muito bem. Olha, e diga-me então uma coisa. Hino do Bombeiro Voluntário, quem é que é dedicar, minha amiga?
1: Especialmente para mim, para todos os meus familiares, que todos precisam dos bombeiros.
0: Pois é, mais dia menos dia.
1: António, é isso. E para todos os bombeiros, que
0: muito
1: são
0: obrigada.
1: Os nossos socorros.
0: Sem dúvida.
1: E que ninguém tenha dó de dar umas cotazinhas e que não seja preciso.
0: Exatamente, é isso mesmo. Mais dia menos dia, todos acabamos por precisar deles,
1: bom,
0: não é?
1: Olha, o meu mês é este mês de pagar e não choro o dinheiro e até
0: faz
1: o mais
0: bem,
1: do copo
0: que
1: pertence à cota.
0: Faz muito bem, minha amiga. Olha, um grande beijinho para si, então.
1: São
0: incansáveis,
1: são
0: não é?
1: Socorro.
0: Claro que sim, claro que sim.
1: Da hora da aflição.
0: É isso mesmo. Olha, quando acontece alguma coisa, vamos ligar. É para quem? Para os bombeiros. Acontece outra vez qualquer. Ligamos para os bombeiros. É sempre os bombeiros que são os primeiros a socorrer-nos, não é, minha amiga?
1: É isso mesmo.
0: Olha, um grande abraço para si.
1: Boa noite.
0: Um grande beijinho. Tudo bom e um grande abraço para os bombeiros.
1: Casa.
0: Muito obrigada, minha amiga. Até amanhã, se os quiser. E vamos agora nós seguindo com o hino dos bombeiros. Bombeiros Voluntários de Pinhal Novo.

0: bombeiros de Porto.
1: Hino dos bombeiros, o Nuno Barroso.
0: Do nosso amado São Marcelo.
1: E vamos pedido pela amiga Lourdes de Gomirães Tavares. E agora vamos lá então dar um saltinho até à reta de Budiosa, onde temos à minha espera a amiga Feliz Bela.
0: Vamos em frente. Soldado da Paz.
1: Viva então o Soldado da Paz. Amiga Feliz Bela, muito boa noite.
2: Boa noite, António.
1: Então como é que está a minha amiga?
2: Olha, vamos andando, conforme já falei à sua senhora.
1: Pois tem que ser um dia de cada vez, não é, minha amiga?
2: Tem que ser um dia de cada vez.
1: Olha, e diga-me então uma coisa, vamos ouvir Subir ao Monte com a Nádia Sameira. Quem é que quer dedicar a minha amiga?
2: Quero dedicar ao meu marido com um beijinho, para os meus três filhos, as minhas três noras e para os meus netinhos, que ainda é ontem, foi dia da mãe, estive a falar com eles.
1: Sim, sim.
2: Tenho um netinho com dois mozinhos, que é um consolo de criança.
1: Pois é.
2: Mas é assim a vida.
1: Pois é, minha amiga. E vai para dedicar para mais alguém?
2: Vou dedicar também a algumas pessoas que já os ouvi também, que eu estou farta de dar ao dedo, caralho. Muita gente.
1: Pois é, minha amiga.
2: Pois, ainda bem que assim é. Prontos, vai para a dona Olga de Viseu, e vai para a dona Rosalina, e vai para o senhor Ruben de Sul de França, um beijinho para ele, para toda a família, e vai para aquela família toda da Calheta, da Madeira, o senhor Abreu, para aquela família toda, Armando Trincoso, Armando Paiva, dona Lola, as melhores para ela, um beijinho, Fernando Pombal, Ana Maria Silva do Touro, Ana Maria do Touro, Fernando de Silva e Pombal.
1: Sim.
2: Eu tenho aqui isso ao contrário. Lucinda Costa, Vera Lúcia, Joaquim e sua esposa Maria.
1: Muito bem.
2: E para toda a família, um beijinho e que se cansem bem. E vai também para a dona Terezinha dos Queijinhos, Isabel Costa, Eduardo Mota, Maria Rosa, dona Irene de Fornos de Algordes.
1: Muito bem.
2: E vai para a sua irmã, um beijinho.
1: Muito obrigada.
2: E para si, Sr. António, também um beijinho.
1: Muito
2: para a sua
1: obrigada.
2: Senhora, um beijão, porque ela é espetacular.
1: Muito obrigada.
2: E para a sua família também. E olhe,
1: desejo
2: uma boa
1: tudo
2: viagem.
1: Muito obrigada.
2: Que vá com cuidado, que devagarinho chegamos
1: a
2: longe.
1: Vai ao longe, é isso mesmo, minha amiga. Olhe, um grande beijinho para si, tudo bom para a família e até amanhã, se Deus quiser, está bem?
2: Até amanhã,
1: até amanhã,
2: António,
1: minha
2: até
1: amiga.
2: Amanhã.
1: Um beijinho até amanhã, se Deus quiser. E vamos então agora seguindo com Nádia Sameiro, Subir ao Monte. De novo, e fica por vossa conta 23455 1397 e o móvel 964067212. Apareça por aí.

0: foi então assim que estivemos a ouvir Nádia Sameiro Subir ao Monte. É isto que temos que fazer de vez em quando, subir ao monte, pedir um milagre para que Deus nos possa ajudar, não é? Vamos lá então. Agora, depois de termos passado pela reta de Budiosa em Viseu, a Feliz Bela pediu, a nossa amiga Feliz Bela pediu então. Nádia Sameiro Subir ao Monte. Vamos lá então agora saber com quem vamos falar. É com o Joaquim, no bairro de Santa Apolónia, em Coimbra. Meu amigo Joaquim, muito boa noite.
1: Boa noite, António.
0: Então, como é que está o meu amigo?
1: Olha, cheguei agora.
2: Está contente.
1: Porque é o cumprido.
0: E faz muito bem, meu amigo. Olha, e diga-me então uma coisa. Margarida, Margarida, com Dino Meira, para quem é que quer mandar, meu amigo?
1: Olha, vá para a minha esposa, ver se ela...
2: Vê se ela cala.
1: Cala um carro.
0: Ó, oh, Maria.
1: Um abraço para ele, um beijinho para a esposa da Nivona.
0: Muito bem.
1: Para a filha também. Pois era um abraço e depois é Dino, beijinho. Para o amigo Zé Abreu, um abraço para ele, um beijinho para a esposa, a Ana Madalena. Passo o Cristina Pestana também. Passo o Fernando Pedro Netinha, beijinho para o filho, um abraço. Dona Lola, um beijinho para ela, um abraço para os filhos. Para o Paulo e para o António.
0: Muito bem.
1: Passo o Isabel Silva, também as melhoras. Para a Bela Lúcia, filha Beatriz, um beijinho para cada. Para o Fernando Silva e o irmão Manuel Pita Silva, um abraço para cada. Passo a Feliz Bela, também um beijinho para ela, para o Maria, um abraço e para toda a família também. Passou o Silvério Pilar Seco, passou a Cesária Cadima, passou a Rosalina, passou a Rosalina e o marido também, passou a Carlos Ferreira, passou a Costa, para todos os participantes, e uma boa noite para todos, e até amanhã, se os quiser.
0: Até amanhã, meu amigo, um grande abraço, um grande beijinho para a Maria, para si, um grande abraço, e até amanhã, se Deus quiser, está bem? Até amanhã, um beijinho, Maria, até amanhã, se Deus quiser. Vamos agora seguindo com Margarida, Margarida, é o Dino Meira. De novo, e fica por vossa conta, 2345513971, móvel 96406721212, apareça por aí.

0: Vamos lá então para o telefone, porque de repente aconteceu por aqui uma coisa, e vamos falar então com a amiga Aldina. Rosa Aldina, muito boa noite.
1: Boa noite, Sr. António.
0: Então, como é que está a minha amiga?
1: Oi, estou para ir.
0: Para a caminho. Olha, tenho aqui então para passar a música Amor de Pai e Filha, de Carlos Ribeiro.
1: Essa,
0: muito bem, pois foi à procura dela que me aconteceu. Aconteceu.
1: Olha,
0: diga-me então, a quem é que quer dedicar a minha amiga?
1: Olha, é para cima, para si, para a sua esposa com beijinhos, boa noite, para a sua filha Gendra e para a Santa Família. Pronto. De cá para a Loura, as tuas pessoas, a lista dela, pois aqui e a Maria de Baixa da Polónia, para a Vera Lúcia, para o Armando Trancor de Aveiro, para o Fernando Pombale, para a Rosalina de Santa Cruz da Trava,
0: sim,
1: para a Ana Maria de Toro. Para que os senhores da Madeira das Açores, para todas as pessoas que participam aí, sem exceção de alguém, todos deem uma feliz noite, um beijinho meu. Aí para
0: para aí? Ai Maria, ai Maria.
1: Aquela de Coimbra.
0: A Lucinda Costa?
1: Fim da Costa.
0: Ah, muito bem, muito bem. Já que passou. Olha, e diga-me então uma coisa. No dia 17. Muito bem. Muito obrigado. Dia 17, lá nos encontramos então por aí, não é?
1: Ah, pois 17 é de
0: 15 dias. Exatamente, é aí as concertinas. Quer ver se estou em um salto, também? Olha, um grande. Muito bem. Um grande abraço para si. Olha, um grande beijinho para si, um grande abraço para a família, tudo bom. E até amanhã, se Deus quiser, está bem? Até amanhã, minha amiga. E vamos então agora, seguindo com Amor de Pai e Filha, Carlos Ribeiro e Lara Ribeiro. De novo, e fica por vossa conta, 2345513 móvel 964-06722. Joaquim, desculpa o que aconteceu.

0: Mais que tudo, mais que a vida. Amor de pai, amor e filha. Amor de pai e filha, assim é que é cá Ribeiro e Lara Ribeiro. Vamos lá então de novo para o telefone. E vamos lá então até Fornos de Algodres. Amiga Irene, muito boa noite.
1: Boa noite, Sr. António.
0: Então como é que está a minha amiga?
1: Está bem, vai indo.
0: Vai indo um dia de cada vez, não é? Tem que ser um dia de cada vez. Olha, e diga-me então uma coisa, minha amiga. Vamos ouvir aqui a seu pedido. A festa já começou. E a quem é que quer dedicar, minha amiga?
1: Olha, mas para todos os ouvintes da Antena Livre, especialmente, que tenham uma boa noite.
0: Muito obrigado.
1: E amanhã continue um bom dia.
0: Deus queira
1: para
0: que
1: todo mundo. Uma boa noite também, com saúde, paz e amor, tudo
0: pois
1: bom.
0: Pois é isso mesmo, minha amiga. Olha, muita
1: saúde. Até amanhã, se Deus quiser.
0: Até amanhã, até amanhã. Olha, a festa já começou, é o Paulo Saraiva que anda por aí a atuar por todo lado, não é?
1: É. Ele vai agora vou aqui ter duas festas perto.
0: É isso mesmo. Olha, um grande beijinho para si e um grande abraço também já agora para o Paulo, se estiver a ouvir. E até amanhã, se Deus quiser também. Até amanhã, minha amiga.
1: Até amanhã.
0: Muito obrigado, obrigada. Tudo bom para a família. E vamos então agora seguindo com a festa já começou, o Tiago Neto e o Paulo Fragoso. Se quiser, aparecer por aí. Ainda está a tempo. 2345513979640672

0: A festa já começou, então pedido pela amiga Irene em Fornos. De algo de vocês não apareceram por aí. Tinham os dois telefones disponíveis e continuam disponíveis. Vamos lá então dizer-lhe que estamos mesmo no final de mais uma edição do Expresso. Não esqueça que a seguir vem por aí o Canta Brasil. Depois já sabe que a partir da uma da manhã está por aí então o amigo Paulo Matos para lhe fazer companhia, o Arthur Matos. Assim é que é. Vamos lá então dizer-lhe que a partir das 8 da manhã está por aí a Cristina Ferreira. Depois está a seguir o amigo Paulo Saraiva com o Olá Amanhã. E olha, eu vou-lhe dizer que eu voltarei de novo cá à antena a partir das 23, das 21 e até às 23 para mais uma edição do Expresso da Noite. Se puder, seja feliz, faça também alguém feliz e dizer-lhe, olhe a vida com gratidão e agradeça por cada conquista, alegria e carinho. Quando se é grato, a vida é leve e harmoniosa e a gratidão é um forte elo com Deus, que Ele possa cobrir a sua noite com muitas bênçãos para a tranquilidade, que a sua noite seja reconfortante. Agora sim, está na hora de irmos embora. Claro que deixo ficar então aí com a música Bombeiro da Paixão, com o Marcos, e claro que amanhã cá estamos então de novo a partir das 23. Olha, se puder, seja feliz, faça também alguém feliz. Uma santa noite para si e votos de que tenha tudo bom. É isso que lhe desejo. Está a trabalhar, bom trabalho. Está a descansar, bom descanso. E olha, se puder, sempre na companhia da Antena Livre. Até amanhã, se Deus quiser. Seja feliz.
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0: 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São 23 horas.
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2: Olá a todos, meu nome é Alexandre Santos e estamos cá com o momento da Palavra de Vida. Não fui eu que ordenei a você? Seja forte e corajoso, não se apavore nem desanime, pois o Senhor, o seu Deus, estará com você por onde você andar. Josué 1:9. Você que estava aí desanimado, se sentindo sem forças e desencorajado devido a um problema, a uma má notícia que chegou até si, e você nesse momento se apavorou, dizendo: o que fazer diante dessa situação? Não tenha medo. Problemas surgem para ser superado e vencido. E por isso que quando nós recorremos ao Deus Todo-Poderoso, Ele nos dá força para vencer. Pois o Senhor, seu Deus, estará com você por onde você andar. Se você está ouvindo essa palavra, é porque Deus está aí com você. E Ele vai lhe ajudar a superar esse problema que você está a enfrentar no dia de hoje. Que hoje você tenha um dia iluminado, abençoado pelo Deus vivo. Se você quer a nossa ajuda e receber uma palavra de força, de motivação ou uma orientação, então você pode ligar agora para a nossa central de apoio SOS Espiritual. 218-368-008. 218-368-008. É o número que você pode ligar, onde você vai ser ajudado e orientado. Não se apavore, nem desanime, pois o Senhor, seu Deus, estará com você por onde você andar. Tenha um ótimo dia e voltamos amanhã com o momento Palavra de Vida.

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5: A inflação em Portugal subiu para 3,4% em abril devido ao aumento dos preços dos combustíveis. É o destaque desta edição do Pulsar Económico.

Em abril, a taxa de inflação em Portugal subiu para os 3,4%, um aumento de 0,7 pontos percentuais face ao mês de março, o valor mais alto desde setembro de 2023. De acordo com a estimativa rápida divulgada pelo Instituto Nacional de Estatística, esta subida generalizada dos preços foi impulsionada essencialmente pelo aumento contínuo dos combustíveis. O índice referente aos produtos energéticos registou uma variação bastante expressiva de 11,7%, um salto significativo face aos 5,7% observados no mês anterior. Apesar deste forte agravamento nos preços no consumidor provocado pelos custos da energia, os dados associados do INE revelam que a economia portuguesa ainda conseguiu um crescimento de 2,3% no primeiro trimestre face ao mesmo período do ano passado, suportado pela procura interna e pela aceleração do investimento, embora tenha estagnado face ao trimestre anterior. Os dados definitivos e detalhados da inflação